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2: 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Sucessos internacionais, claro, aqui no Gigante do Ar, em Confidência M. Agora, Susan Boyle.

0: Fernanda Takai, One Day in Your Life, canção originalmente lançada pelo Michael Jackson lá nos anos 70. Também F.R. David com Sahara Night, ainda The Calling Wherever You Will Go, e abrindo o bloco Susan Boyle com A Dreamer A Dream.
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0: Volta com o Flashback aqui na Inconfidência M. Você ouve Eurythmics.

0: Freddie Mercury com Montserrat Caballé, How Can I Go On, Taylor Swift com Teardrops on My Guitar, Eurythmics com There Must Be an Angel.
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0: O último bloco desta noite começa com Frank Valli.

0: grupo Faith No More com Started a Joke, Rob Carey, Sting Every Breath You Take e abrindo o bloco Frank Valli com My Eyes Adored You. Final de mais uma edição do Flashback que esteve com você nesta noite de quarta-feira. A programação musical foi do Cristiano Batista. O programa volta amanhã a partir das 8h30 da noite, mas eu não vou embora não. Eu volto daqui a pouquinho, depois do intervalo, trazendo o Seleção em Confidência M. Então, ó, não sai daí não, que eu já volto.
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0: Muito bem, conforme prometi, estou de volta após o intervalo nesta noite de quarta-feira, 1º de julho. E a partir de agora, para apresentar o Seleção em Confidência M. São 2 horas com sucessos nacionais e internacionais. A programação musical a partir de agora é da Lúcia Carneiro. Seja bem-vindo, bem-vinda para quem está chegando por agora. Para quem já me acompanhava desde o Flashback, bom demais. Vamos juntos, encerrando em grande estilo esta noite aqui no Gigante do Ar. Para começar o Seleção de hoje, Beth Carvalho.

0: Nana Caymmi, Último Desejo, da obra de Noel Rosa. Ivan Lins, Bonito, de Ivan e Vitor Martins. Elis Regina, Carinhoso, de Pixinguinha e João de Barro. Toquinho, Eu Não Existo Sem Você, de Tom Jobim e Vinícius de Moraes. Tem intervalo sim, mas eu volto daqui a pouquinho.
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0: Ótima noite, bom demais ter a sua companhia aqui na Inconfidência M. Agora a gente ouve Maria Bethânia.

0: Teto Guedes, Canção do Novo Mundo, música do Beto com Ronaldo Bassos. Alicia Keys, Empire State of Mind. Também Flávio Venturini e Caetano Veloso, Céu de Santo Amaro, uma adaptação do Venturini para a obra de Johann Sebastian Bach. Maria Bethânia, Gostoso Demais, de Dominguinhos e Nando Cordel.
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0: Agora você ouve Martins.

0: Roupa Nova, Viagem, de Kleberson e Aldir Blanc, John Denver e Plácido Domingo, Perhaps Love, também Marcos Viana, Miragem, música do Viana. Martins abriu o bloco com Jardim da Fantasia. A canção é do Paulinho Pedra Azul.
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0: Boa noite para você sintonizando a Inconfidência M. Estamos juntos aqui no Gigante do Ar. A presença da cantora Thier.

0: gente ouviu Fagner com Pensamento, também o grupo America I Need You, Azimuth, Linha do Horizonte e Thier com A Noite.
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0: Música boa, claro, que você encontra aqui no Gigante do Ar. Seleção Inconfidência AM, agora com o grupo Os Paralamas do Sucesso.

0: foi Roberta Campos, a mineira Roberta Campos, com Quem Sabe Isso Quer Dizer Amor, de Lu e Márcio Borges. O grupo Heart Alone, também Paulinho Mosca, Pensando em Você, canção dele. Os Paralamas do Sucesso, Onde Quer Que Eu Vá, música do Herbert Viana.
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2: Volta com Seleção Inconfidência M, presença de Zizi Posse cantando em italiano.

0: Grupo Terço, Criaturas da Noite, de Flávio Venturini e Luiz Carlos Sá, Sin Lauper, Time After Time, A Cor do Som, Menino Deus, de Caetano Veloso, Zizi Posse, Per Amore.
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0: O último bloco dessa noite começa com Djavan, Oceano, canção dele.

0: Essa foi Baby do Brasil, fazendo charme de Baby, Paulo Casarim e Pepeu Gomes. Guilherme Arantes, Meu Mundo e Nada Mais, música do Guilherme. Your Grant com The End e Djavan, Oceano, música do Djavan. Bom, final de mais uma edição do Seleção em Confidência M, que te fez companhia nesta quarta-feira. A programação musical foi da Lúcia Carneiro, trabalhos técnicos Ronilda Mendes e Eliezer Ferreira, e eu, Márcio Rony, me despeço. Valeu demais pela sintonia. Nos falamos amanhã à noite, tá bom? A partir das 20h30 com o Flashback e depois com o Seleção em Confidência M. Te deixo na sequência com Memória Nacional, quem apresenta é Valesca Falsi. Ótima madrugada, se cuide, fique bem e até amanhã.
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0: Meia-noite.
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0: Olá, uma ótima madrugada. Você está ouvindo a rede Inconfidência de Rádio, AM 880, FM 100,9. A partir de agora, você ouve o programa Memória Nacional, que toca para você clássicos da música popular brasileira contemporânea. Eu sou Valesca Falsi, a programação é da Lúcia Carneiro, trabalhos técnicos de Agnaldo Silva e Washington Bittencourt. Na mesa de som, Zé Carlos Figueiredo. Nosso programa de hoje abre com Flávio Venturini.

0: Djavan Miragem, toquinho dele do Mutinho ao que vai chegar. Simone, uma nova mulher de Paulo Debétio. Flávio Venturini, princesa.
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0: Seguimos com Maria Bethânia, Brincar de Viver.

0: Gal Costa cantou Baby, a música é do Caetano e do Carlos. Tunai, dele, do Sérgio Natureza, Certas Canções. Maria Bethânia, Brincar de Viver, de Guilherme Arantes e John Lucian.
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1: Meia-noite 26.
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3: Mais uma sequência para você. A gente abre agora com Milton Nascimento.

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0: Belchior, Divina Comédia Humana, Vanderly, Pensei Que Fosse o Céu, Elis Regina e Lô Borges, Vento de Maio, a música do Telo e do Márcio Borges. Milton Nascimento cantou Ânima, parceria dele com Zé Renato.
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0: E agora tem Leone, Garotos 2, O Outro Lado.

0: Nenhum de Nós, Astronauta de Mármore, música de David Bowie com versão em português de Teddy Correia e Sadi. Kiko Zambianchi, Quadro Vivo. Marina Lima, Dela e do Cícero, Deixe Estar. Leone, Garotos 2, O Outro Lado.
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0: Meia-noite 56.
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0: Esta é a rede Inconfidência de Rádio AM 880, FM 100,9. Estamos também na internet no inconfidência.com.br. Obrigada pela sua audiência. Agora tem Nausete cantando Atlântida.

0: Zé Rodrigues, Soy Latino-Americano. A música é dele de Live, Metrô, Beat Acelerado. Léo Jaime, O Pobre, dele do Herbert Viana, Naozete, Atlântida, de Rita Lee, Roberto de Carvalho.
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0: E vamos seguir com Ed Mota cantando Manuel.
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0: Lady Zul, Só Você, de Paulo e Cleide. Teve também Tim Maia, Não Quero Dinheiro, Só Quero Amar, Patufu, Por Perto, música da Fernanda Takai, Ed Mota, Manuel, de Fábio Fonseca e Márcia Cerejo.
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0: E quem chega agora é Cássia Eller com o Segundo Sol.

0: Legião Urbana, quando o sol bater na janela do teu quarto. Capital Inicial, Cai à Noite, de Loro Jones e Mark Rossi. Titãs, Marvin, de Dambar, Sérgio Brito e Nando Reis. Cássia Eller foi a primeira com o Segundo Sol, também de Nando Reis.
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0: E agora aqui no Memória Nacional, Rita Lee com Cor de Rosa Choque.

0: Lulu Santos cantou Um Certo Alguém, dele e do Ronaldo Bastos. Bochecha, Só Love, parceria dele com Claudinho. Brilho, Noite do Prazer, de Cláudio, Arnaldo Brandão e Paulo. Rita Lee, dela e do Roberto de Carvalho, Cor de Rosa Choque.
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1: 2 horas.
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1: Você está ouvindo Memória Nacional, o programa que toca para você clássicos da música popular brasileira contemporânea. A gente segue juntos aqui até às 5 da madrugada e agora vamos ouvir a Zizi Posse.

0: Beto Guedes, Dias Assim, música que ele fez com Chico Amaral, Cláudio Nutt, Quero Quero, Walter Franco, Serra do Luar, Zizi Posse cantou Caminhos de Sol de Herman Torres e Salgado Maranhão.
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0: Chegando Fafá de Belém com Pauá Pixuna.

0: Fagner cantou As Rosas Não Falam, música do Cartola. Amelinha, Flor da Paisagem, de Robertinho do Recife e Fausto Nilo. Marcelo, Morena, música dele e de Ney Santos. Fafá de Belém, Pauá Pixuna, de Paulo André e Rui Barata.
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1: 2h28.
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1: Vamos ouvir agora Gilberto Gil com Punk da Periferia.

0: Skank, Te Verde, Samuel Rosa, Chico Amaral, Cidade Negra, Sombra da Maldade, de Tony Garrido e da Gama. Gilberto Gil foi o primeiro com Punk da Periferia.
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0: Chegando Jorge Benjor com Caetano Veloso.

0: Fernanda Abreu cantou Jorge da Capadócia, música do Benjor. Wilson Simonal, Samarina, de Antônio Adolfo e Tibério Gaspar. Jorge Benjor e Caetano Veloso cantaram Yves Bruxelles, música do Benjor.
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0: Rede Inconfidência de Rádio, estamos transmitindo no AM 880 e no FM 100,9, diretamente de Belo Horizonte. Muito obrigada pela sua audiência. Chegando Ângela Rorô.

0: Luiz Melodia, Magrelinha, João Bosco, Enquanto Espero, Ivan Lins, Dele, do Vitor Martins, Vitoriosa, Ângela Rorô, cantou Simples Carinho, de João Donato e Abel Silva.
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0: E agora o grupo Roupa Nova com A Viagem.

0: Vanusa, Manhãs de Setembro, teve também Peninha, Adoro Amar Você, Tânia Mara, Se Quiser, e o grupo Roupa Nova com A Viagem, de Aldir Blanc e Kleberson.
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0: Uma ótima madrugada, vamos juntos até às 5 horas. Agora tem Marisa Monte com O Infinito Particular.

0: Fátima Guedes, Super Bacana, de Caetano Veloso, Nando Reis, All Star, Cazuza, Dele, Jorge Israel e Nilo Romero, Solidão Que Nada, Marisa Monte, Infinito Particular, de Arnaldo Antunes, Marisa Monte e Carlinhos Brown.
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0: E agora tem Chico Buarque com o Meu Guri.

0: Gonzaguinha, Lindo Lago do Amor, Emílio Santiago, Pelo Amor de Deus, de Paulo Debete e Paulinho Rezende, Elis Regina Madalena, de Van Lins e Ronaldo Monteiro, Chico Buarque, O Meu Guri.
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0: 3h56.
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0: Muito obrigada pela sua audiência. Este é o Memória Nacional, o programa que vai ao ar todos os dias da semana, de meia-noite às 5, tocando para você clássicos da música popular brasileira contemporânea. Chegando Marco Sabino,

0: Renato Terra, Bem-te-vi. Edson e Terezinha, Que Outro Dia Amanheça, Hildon na Sombra de uma Árvore e Marco Sabino, Reluz.
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0: Agora tem Luiz Airão com Os Amantes.

0: AGP Me Leva, de Toninho Gerais e Serginho BH. Benito de Paula, Charlie Brown. Luiz Airão, Os Amantes. A música é de Sidney da Conceição e Lourenço.
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0: 4h25.
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0: E a gente segue com a Sandra de Sá.

0: Jessé, Solidão de Amigos, de Mário Maranhão e Eunice Barbosa, Roberto Carlos, Eu Te Darei o Céu, essa música ele fez com Erasmo. Teve também Dalto com Flashback dele, Rabelo e Guedes, e Sandra de Sá cantou Sozinha, música de Peninha.
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0: A próxima sequência abre com Paulinho Pedra Azul.

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0: Zé Ramalho, Vila do Sossego, Saulo Laranjeira, Arrumação, Diana Pequeno, Trem do Pantanal e a primeira foi o Paulinho Pedra Azul com o Tropeiro de Cantiga. Memória Nacional termina aqui, muito obrigada pela sua companhia, pela sua audiência. Este programa vai ao ar todos os dias da semana, de meia-noite às 5, tocando clássicos da música popular brasileira, aqui pela Rede Inconfidência de Rádio, AM 880, FM 100,9, diretamente de Belo Horizonte. Eu sou Valesca Falsi, a programação é da Lúcia Carneiro, trabalhos técnicos de Washington Bittencourt e Aguinaldo Silva. Na mesa de sons é Carlos Figueiredo. Muito obrigada pela sua companhia. Daqui a pouquinho tem mais Memória Nacional, então eu volto daqui a pouco à meia-noite.
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3: Cinco horas. 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
4: Bom dia, Minas. Bom dia, Brasil. Pela Rede Inconfidência de Rádio, começa agora mais um Estação Caipira. É o programa que toca o sertanejo das antigas, o sertanejo raiz e a música regional. A seleção musical é do Cristiano Batista. Eu sou o Tarcísio Lopes. Obrigado a todos ligados nas ondas do Gigante do Ar. E a gente começa com Zico e Zeca. Música.

0: Estação Caipira, nós tivemos aí Majestade e Poderoso, Alma Sertaneja, de João Ricardo e Rosemar de Oliveira, Vanderli e Vardel, Terra Amada, de Rick e Pinóquio, Zé Venâncio e Tião Mineiro, Caboclo Sertanejo, de Tião e Valmir, Zico e Zeca, Ecologia, de Luiz de Castro e Zico e Zeca.
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0: Bom dia, gente. Aqui, Rádio Inconfidência M880, o gigante do ar. Muito bem, vamos então agora tocar aí Tibagi e Miltinho.

0: Tião Carreiro e Pardinho, Casa Modesta de Tião, e João Mulato e Douradinho, Meu Reino Encantado, de Valdemar Reis e Vicente Machado, Adailto e Rangel, Amanhecer no Sertão, de Adailto e Rangel, de Bagé Miltinho, Saudade da Minha Terra, de Goiás e Belmonte.
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3: 5 horas e 29 minutos.
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0: Olá, esta é a Inconfidência M880, o gigante do ar. E agora, vamos em frente, porque atrás vem gente chegando. Daniel e Amaral e Francis Júnior.

0: Viva Minas Gerais!
1: Cinco e 38.

0: Estação Caipira, você conferiu Ronaldo Viola e João Carvalho, Dom Divino de Ronaldo Viola e Menino Celes, Muniz Teixeira e Joãozinho, Berço de Inteligentes de Maracaí, Ronaldo Adriano e Muniz Teixeira, Tião Reis e Zé Mineiro, Mural da Minha História de Marcos Violeiro e Tião Reis, Daniel e Amaral e Francis Júnior, Gente de Minha Terra.
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0: 5h42.
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0: Estação Caipira, todo dia tem, a partir das 5 da manhã até 7 horas. Seguimos em frente agora, chamando Zé Neto, Cristiano e Trio Parada Dura.
3: Honra demais cantar com o Trio Parada Dura.

0: Nós tivemos aí Abel e Caim, Mãe Amorosa de Tanabi, Aleixinho, Chitãozinho, Chororó, Fogão de Lenha, Mococa e Moraci, Jardineira do Adeus de Goiás, Sebastião Aurélio, Zé Neto, Cristiano e Trio Parada Dura vivendo aqui no mato.
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0: 5:57.
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0: Olá, gente, aqui é a Rádio Inconfidência, M880. Seguimos em frente agora, chamando Zé Moreno e Paraense.

0: Estação Caipira, você conferiu. Família Dias, Meu Rancho ao Pé da Serra, de Teu Azevedo, Vanderlei Valterci, Quem Vem Lá, de Vanderlei, Armindo Nogueira, Nenete Dourinho, Casinha, de Rodrigues, Zé Moreno e Paraense, Cantinho da Saudade, de Zé Moreno e Paraense.
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0: Olá, gente, esta é Inconfidência, Estação Caipira, todo dia tem. Chegando agora, Geraldo Viola e Pantanal.

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1: Muito bom dia para você, ouvinte em Confidência. Uma excelente quinta-feira a todos. Eu começo meu destaque de trânsito desta manhã, falando de Avenida Cristiano Machado, quem deixa a Venda Nova e segue rumo ao centro. Isso porque tem lentidão na passagem pelo bairro Planalto. O motivo? A interdição de duas faixas. Interdição essa que deve durar pelo menos 40 dias. A dica, então, para você motorista que sai de casa neste momento é evitar a Avenida Cristiano Machado e dar preferência por seguir rumo ao centro, passando pela Pedro I e Avenida Antônio Carlos. 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Eliseu Júnior para a Rádio
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0: Goiânia e Paranaense, o voo da Andorinha de Goiânia e Donizete Santos. Irmãs Galvão, Triste Berrante de Adalto Santos. Romani Rosseri, Obra Divina de Peão Carreiro e Zé Paulo. Geraldo Viola e Pantanal, Pai João de Zé Carreiro.
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3: Destaque agora para você, ouvinte, que dirige com a Inconfidência BR-040, motorista que deixa Ribeirão das Neves e segue rumo a Belo Horizonte. Encontra lentidão desde a passagem pelo bairro Veneza. Lentidão vai se estendendo até a chegada ao Cabral em Contagem. Há relatos de ocorrência nesse trecho. A dica para você, motorista, é insistir com paciência, já que rotas alternativas dariam mais trabalho e, se possível, tentar sair mais cedo de casa, reprogramar os horários para não atrasar para os compromissos desta quinta-feira. 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Eliseu Júnior para a Rádio Inconfidência.
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1: Olá, você está ligado na rede Inconfidência de rádio, a M880, Estação Caipira. Vamos em frente, chamando agora Leôncio e Leonel.

0: vai doando. Nós ouvimos aí Rolando Boldrin, Lá Vai Minha Garça Branca, de Raul Torres. Também Dino Franco e Mouraí, Garça Branca Feiticeira, de Dino Franco e Tenente Vanderlei. Também Felipe Falcão, Nenhum Tchum, de Maracaí Piracelmo. Leôncio Leonel, Vida de Sertanejo, de Flor da Serra, Leôncio Leonel.
1: O Ministério Público e o Tribunal de Justiça de Minas Gerais convidam a população de Félixlândia e o distrito de São José do Buriti para celebrar a cidadania. No dia 2 de julho, quinta-feira, a Praça do Cruzeiro será palco de um dia de cidadania. Serão oferecidos serviços gratuitos, além de reuniões públicas e atividades culturais e educativas para pessoas de todas as idades.
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0: Olá, você está ligado na Rede Inconfidência de Rádio Estação Caipira. E programa bom, hein? Todo dia tem, de 5 até 7 da manhã. Eu abraço a todos e a todas que acompanham a gente. Vamos agora para o bloco final de hoje, chamando Paulo César e Amorim.

0: Estação Caipira. Nós tivemos aí no bloco final de hoje Loreto e Loreto, Amor Velho Tem Raiz de Germino, Loreto e Loreto, Irmãs Barbosa, Mourão da Porteira, Tonico e Tinoco, Chitãozinho e Chororó, de Serrinha e Atos Campos, Paulo César e Amorim, Paisagem Sertaneja, de Januário. E que o tempo passou, passou, então o programa aqui termina também. Obrigado pela sua atenção. Voltamos amanhã, se Deus quiser.
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7: Eu volto agora com a atualização para você, ouvinte ligado aqui na Inconfidência. BR-040 segue com trânsito complicado e se complicando mais. Motorista que sai de Ribeirão das Neves e segue rumo a Contagem e Belo Horizonte, pisa no freio desde Veneza em Neves até a chegada, lentidão que vai chegando até a chegada ao Cabral em Contagem. Há relatos de ocorrências neste trecho. Você, motorista que dirige rumo a Belo Horizonte, vai precisar de paciência para enfrentar essa lentidão, já que rotas alternativas não compensam neste momento. Você que ainda não saiu de casa, a dica é tentar sair mais cedo, reprogramar os horários para não atrasar para os compromissos. 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Eliseu Júnior para a Rádio Inconfidência.
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0: Em Belo Horizonte, são 7 horas. Bom dia, hoje é quinta-feira, dia 2 de julho de 2026. Eu sou Regina Pala.
1: Bom dia, eu sou Renato Silveira. A temperatura agora em Belo Horizonte é de 15 graus. Confira os destaques de hoje no Jornal da Inconfidência.
0: Polícia prende mulher suspeita de matar casal de idosos a facadas em BH.
1: Operação investiga desvio de cota parlamentar para pagar aluguel de carros.
0: Pesquisa do Unicef aponta riscos do uso precoce de inteligência artificial por crianças.
1: Estas e outras notícias você confere a partir de agora no Jornal da Inconfidência.
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0: 7 horas e 1 minuto. A BR-040 passa por uma série de obras de manutenção e melhorias estruturais nesta semana, no trecho entre a região metropolitana de Belo Horizonte e o Campo das Vertentes. As intervenções da concessionária EPR Via Mineira provocam interdições parciais e operação pare e siga.
1: Os bloqueios noturnos das 9 da noite às 5 da manhã se concentram nos perímetros urbanos de Conselheiro Lafaiete e Congonhas. Já durante o dia, os motoristas devem redobrar a atenção em Itabirito, com interdição parcial no sentido BH, e em Nova Lima, que terá bloqueios inclusive no sábado. Os trabalhos preparam a rodovia para as obras de duplicação previstas para o segundo semestre.
0: 7.2. Ministério Público lança protocolo Elo para enfrentamento coordenado da violência sexual em Minas Gerais. Confira na reportagem de Marco Aurélio Franco.
3: O Ministério Público de Minas Gerais criou mais uma ação para aprimorar o combate aos crimes sexuais no estado. O protocolo estabelece práticas padronizadas para a atuação dos profissionais que atendem as vítimas. As novas diretrizes devem ser adotadas desde o primeiro contato da vítima com o sistema de justiça e segurança pública até o andamento das investigações. De acordo com a promotora de justiça Ana Teresa Giacomini, coordenadora da Casa Lilian, Centro de Apoio às Vítimas do MPMG, as investigações precisam ter foco nos cuidados com as vítimas.
4: A forma dela ser questionada e a forma de ser traduzido esse cuidado para a vítima, para que não reproduza estereótipos, para que não revitimize essa pessoa. Então é essa a lógica desse protocolo, trazer todos esses atores para pensar e trazer de uma forma integrada. Porque quando a gente fala em cuidado com a vítima, nenhuma instituição sozinha é capaz de promover esse cuidado se todos aqueles que atuam nessa cadeia não estiverem com esse pensamento conjunto. Em algum ponto, ela vai acabar sofrendo essa revitimização.
3: Uma das diretrizes é evitar a repetição dos depoimentos das vítimas, fazer escutas qualificadas com conhecimento sobre traumas e memória e cuidados na coleta dos vestígios. O promotor de justiça Marcelo Schirmer Albuquerque, coordenador da área de defesa da segurança pública, explica que os crimes sexuais não se resumem ao estupro.
5: Nós temos assédio sexual, nós temos importunação ofensiva ao pudor, nós temos o próprio crime de stalker recente que pode ter um contexto de violência sexual, então tem uma série de outros crimes tratados pelo Código Penal e pela legislação extravagante que envolvem a violência sexual direta ou indireta.
3: O protocolo Elo entende que a forma como o Estado conduz a investigação tem impacto direto tanto na qualidade da prova quanto na proteção da vítima. Por isso, é fundamental que as instituições trabalhem articuladas desde o primeiro momento após o crime, definindo responsabilidades para garantir o atendimento humanizado. Do Ministério Público de Minas Gerais, Marco Aurélio Franco.
1: Agora são 7 horas e 4 minutos. A Polícia Civil prendeu, na madrugada desta quinta-feira, em Itabira, na região central de Minas Gerais, a diarista de 30 anos suspeita de matar um advogado de 75 anos e a esposa dele de 76. De acordo com as informações iniciais, ela teria sido encontrada em um hotel com o filho de 6 anos, ainda com parte dos objetos roubados do apartamento das vítimas.
0: De acordo com a polícia, o casal foi assassinado no dia do jogo da seleção brasileira pela Copa do Mundo. O advogado, que costumava sair de casa durante as partidas, permaneceu no imóvel para assistir ao jogo, justamente na primeira vez em que a suspeita prestava serviço na residência.
1: Após o crime, a mulher teria tomado banho, trocado de roupa e deixado o prédio cerca de 8 horas depois, carregando bolsas, mochilas e outros pertences das vítimas. A investigação também apura a possível participação de outra pessoa, já que um carro permaneceu parado em frente ao edifício por mais de 15 minutos no momento em que ela deixou o local.
0: Jornal da Inconfidência, 7:05. Advogado condenado por morte de servidora do Ministério Público é preso em BH após recurso contra prisão domiciliar. Confira com o repórter Leandro Siqueira.
6: O advogado Arthur Campos Rezende, de 59 anos, condenado pela morte da servidora do Ministério Público de Minas Gerais, Lilian Hermógenes da Silva, em 2016, foi preso na terça-feira pela Polícia Militar no bairro Camargos, na região noroeste de Belo Horizonte. De acordo com o Ministério Público, militares do 5º Batalhão da Polícia Militar cumpriram um mandado de prisão expedido pela Vara de Execuções Penais da capital após a Justiça acolher um recurso contra a concessão da prisão domiciliar concedida ao condenado. Arthur Campos cumpria pena em um presídio de Uberlândia e, após progredir para o sistema semiaberto, quando o detento trabalha ou estuda durante o dia fora da prisão e retorna à unidade à noite, também conseguiu direito à prisão domiciliar por falta de vagas no sistema prisional da região. Como ele apresentou endereço em Belo Horizonte, onde possui familiares, o processo de execução da pena foi transferido para a comarca da capital. Ainda de acordo com o Ministério Público, após a decisão da Justiça, tanto a Procuradoria de Uberlândia como a da capital recorreram, alegando que o réu ainda não havia cumprido um terço da pena e que há vagas disponíveis em unidades prisionais da região metropolitana. Além disso, a transferência do preso para a capital mineira levaria a risco e efeitos à família da vítima. Lilian Hermógenes, de 44 anos, foi assassinada a tiros em agosto de 2016, quando saía de casa no bairro Industrial, em Contagem, por um homem da garupa de uma moto. As investigações revelaram que o atirador foi contratado por Arthur Campos, ex-marido de Lilian, que não aceitava o fim do casamento e pretendia ficar com o patrimônio do casal, que viveu junto por cerca de 20 anos. Lilian possuía uma medida protetiva contra ele por agressões e ameaças e teria sofrido por anos violência física, moral e psicológica. Em setembro de 2022, Arthur Campos foi condenado a 24 anos, 8 meses e 20 dias de reclusão por homicídio triplamente qualificado, roubo duplamente majorado e fraude processual. O homem acusado de ser o atirador foi condenado a 23 anos de prisão. A morte de Lilian causou grande comoção na época e virou símbolo da luta contra a violência contra a mulher. Ela atuava na Promotoria de Justiça de Defesa de Direito das Mulheres na capital. O dia 23 de agosto, data da morte de Lilian, é o Dia Estadual de Combate ao Feminicídio. O Centro Estadual de Apoio às Vítimas de Violência foi batizado de Casa Lilian em homenagem à servidora. Reportagem Leandro Siqueira.
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1: 7-8, Bélgica e Estados Unidos avançam e se enfrentam nas oitavas de final da Copa do Mundo 2026. A Inglaterra também está classificada. Vamos conferir como foram as partidas com o repórter Rafael Guimarães.
7: O Brasil torceu, mas a seleção de Senegal caiu diante da Bélgica e está fora da Copa do Mundo. Em partidaça de 5 gols, a equipe europeia mudou a história do jogo a partir dos 40 minutos do segundo tempo e está classificada para as oitavas de final do Mundial. A Bélgica superou o time africano em uma virada espetacular nesta quarta-feira em Seattle, nos Estados Unidos. Senegal foi melhor em boa parte do jogo e vencia por 2-0 até os 40 minutos do segundo tempo, mas sofreu o empate com 2 gols praticamente seguidos e viu a partida ir para a prorrogação. No apagar das luzes, com a ajuda do VAR comandado pelo brasileiro Rodolfo Toschi, o árbitro marcou pênalti para a equipe belga. Tielemans bateu sem dar chance ao goleiro senegalês, virando o placar e sacramentando a classificação da equipe europeia. A Bélgica enfrenta nas oitavas a surpreendente seleção dos Estados Unidos, que venceu a Bósnia e Herzegovina por 2-0 no último jogo desta quarta-feira, mesmo terminando a partida com 1 a menos. Os gols dos norte-americanos foram marcados por Balogun, expulso de campo aos 18 minutos do segundo tempo, pelo árbitro brasileiro Rafael Claus, e Tillman. Estadunidenses e belgas entram em campo na próxima segunda-feira, dia 6, às 9 da noite. Mais cedo, a Inglaterra já havia se classificado no sufoco, ao vencer de virada a República Democrática do Congo por 2-1 em Atlanta. O herói da partida foi o craque Harry Kane, responsável pelos 2 gols que levaram o time inglês às oitavas de final. A Inglaterra enfrenta agora a equipe do México no domingo, dia 5, também às 9 da noite, no histórico Estádio Azteca, na Cidade do México. Da Rádio Agência Nacional em Brasília, Rafael Guimarães.
0: Os jogos de hoje na Copa do Mundo começam às 4 da tarde com Espanha e Áustria. Depois, às 8 da noite, entram em campo Portugal e Croácia. E à meia-noite, jogam Suíça e Argélia.
1: Agora são 7 horas e 10 minutos. A seguir, no Jornal da Inconfidência, operação investiga desvio de cota parlamentar para pagar aluguel de carros.
0: Pesquisa do Unicef aponta riscos do uso precoce de inteligência artificial por crianças. A gente já volta.
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13: Previsão do tempo.
1: A quinta-feira será de tempo estável em Minas Gerais, com predomínio de céu claro e sensação de frio no amanhecer e durante a noite. A atuação dos ventos deve aumentar ainda mais a sensação de frio em boa parte do estado. À tarde, o tempo segue seco, mas sem previsão de índices críticos de umidade.
0: Em Belo Horizonte, o dia será de céu claro, com temperatura máxima de 27 graus e umidade relativa do ar em torno de 30% durante a tarde. A recomendação continua sendo manter a hidratação e reforçar os cuidados com agasalhos, principalmente nas primeiras horas do dia e à noite, quando os ventos deixam a sensação térmica ainda mais baixa.
1: 7h14, o Espírito Santo vive o auge da colheita da safra de café de 2026, mas a possível atuação do fenômeno El Niño nos próximos meses já preocupa o setor. Inclusive, aqui em Minas Gerais, maior produtor de café do país.
0: Na reportagem de Verônica Salazar, da TVE Espírito Santo, emissora da Rede Nacional de Comunicação Pública, você acompanha esse cenário e ouve Marcos Magalhães, presidente do Sindicato dos Corretores de Café do Espírito Santo.
14: O Espírito Santo está em plena colheita do café da safra 2026. Segundo o levantamento da Companhia Nacional de Abastecimento, Conab, o estado deve colher cerca de 19 milhões de sacas, um crescimento superior a 9% em relação ao ciclo anterior. Apesar do bom momento vivido pelo café capixaba, o fenômeno climático El Niño, responsável por eventos extremos como secas severas, tempestades e ondas de calor, pode se tornar um desafio para os próximos meses.
15: O investidor fica receoso, porque se não chover no momento que se precisa para fomentar as floradas e fortificar as flores para o próximo ciclo produtivo, que vai ser de agosto até outubro, a safra do ano que vem fica comprometida, se houver esse fator El Niño, e por tabela os preços ganham firmeza. Então, realmente, hoje não assusta, mas o futuro de médio prazo realmente é desafiador, porque se o El Niño vier, como todo mundo está falando que vem, pode tirar muitos da zona de conforto, porque sem chuva não tem agricultura.
14: Segundo o Incaper, a colheita do conilon no Espírito Santo deve seguir até o mês de julho. Já no caso do Arábica, os trabalhos podem avançar até outubro. Mas as mudanças no clima acendem um sinal de alerta para o produtor.
15: A chuva realmente no momento de colheita não é um bom sinal, porque você fermenta os cafés nos terreiros, você tira o açúcar do café e isso não é bom. O melhor dos mundos é quando você tem um outono e um inverno secos e uma primavera e um verão chuvosos, porque você tem a qualidade do café e o volume já pré-determinado. Mas como o clima hoje está totalmente adverso, a gente fica sem saber para onde vai. E uma coisa que vale a observação, Verônica, é o seguinte: a gente tem que entender o agro de uma maneira diferente como nós entendíamos no passado. O agro não é um jogo, café não é cassino e safra não é loteria. Ou seja, a gente tem que ter gestão do nosso negócio. Então, na hora que o produtor tiver noção de quanto custa e por quanto vende, e entender que tem uma margem positiva aqui no meio disso e colocá-la no bolso, com certeza a margem de erro é menor.
1: Jornal da Inconfidência, 7:17. Vamos a Brasília, porque o STF fixou o prazo máximo de 20 anos para ações de improbidade. A reportagem é de Gabriel Brum.
16: Ações de improbidade administrativa têm duração máxima de 20 anos, decidiu o Supremo Tribunal Federal nesta quarta-feira. A decisão encerrou o julgamento das mudanças aprovadas pelo Congresso Nacional em 2021 na Lei de Improbidade Administrativa. No centro do debate desta quarta-feira estavam os prazos de prescrição. De acordo com a lei, o prazo é de 8 anos, contados a partir do fato. No entanto, após o ajuizamento da ação, esse prazo é reduzido para 4 anos. Para o ministro Alexandre de Moraes, a regra poderia fazer com que quase todas as ações de improbidade prescrevessem. Ele citou o tempo médio de tramitação dos processos nos últimos 6 anos.
17: São 28.379 ações de improbidade nos últimos 6 anos de todos os tribunais. O maior intervalo existente é entre o ajuizamento da ação e a sentença de primeiro grau, 5 anos e 10 meses. Se a lei estivesse em vigor, todos estariam prescritos.
16: Outros ministros destacaram a necessidade de evitar que processos se prolonguem por muitos anos, como afirmou o ministro Dias Toffoli.
18: Dentro dos novos parâmetros, eu tenho certeza que o judiciário vai agir a tempo e a hora e não vai deixar essas ações prescreverem. Agora, o que não é possível é que essas ações, além de entrar com a ação 8 anos, para dar sentença de primeiro grau mais 8 anos, e depois mais 8 anos para um recurso ao tribunal local, mais 8 anos para um superior de justiça e mais 8 anos para o Supremo Tribunal. São 40 anos com a devida vênia.
16: Ao final, a tese vencedora derrubou a redução pela metade do prazo prescricional após o ajuizamento da ação. Para garantir uma duração razoável dos processos, porém, os ministros estabeleceram prazo máximo de 20 anos em linha com o Código Penal. Em sessões anteriores, os ministros derrubaram restrições à atuação do juiz na análise dos fatos e confirmaram a exigência de dolo para a configuração da improbidade. Esta é a última sessão do Supremo no primeiro semestre. O tribunal entra em férias de 2 a 31 de julho. Da Rádio Nacional em Brasília, Gabriel Brum.
0: Jornal da Inconfidência, 7:19. Polícia Federal investiga desvio de cota parlamentar para pagar aluguel de carros. Mandado

0: cumpridos 7 mandados de busca e apreensão no DF e no Rio de Janeiro. Os policiais investigavam o desvio de recursos públicos de cotas parlamentares, que é a verba destinada às despesas durante a legislatura. Entre os alvos dos mandados na época estiveram os deputados federais Sóstenes Cavalcante e Carlos Jordi, ambos do PL do Rio de Janeiro. De acordo com as investigações, os dois são suspeitos de usar locadoras de veículos de fachada para desviar as cotas dos gabinetes. A PF havia identificado elevadas movimentações financeiras de vários investigados sem identificação da origem dos recursos. Um dos exemplos é a movimentação de 27 milhões de reais nas contas de pessoas ligadas aos dois deputados e ao PL e que não teve origem identificada. Ainda em dezembro, ambos negaram qualquer participação em crimes. Sóstenes Cavalcante chegou a dizer que apresentaria documentação que comprovasse a legalidade das transações. Carlos Jordi afirmou que a empresa que aluga carros para ele é a mesma desde o primeiro mandato e que os outros deputados também utilizam o mesmo serviço. Agora, na operação desta quarta-feira, a PF investiga a suposta prática dos crimes de peculato, lavagem de dinheiro, fraude processual e organização criminosa. O Supremo Tribunal Federal autorizou as buscas desta quarta diante dos indícios de possível esquema envolvendo agentes públicos, particulares e empresas supostamente utilizadas para dar aparência de legalidade à movimentação de recursos públicos. Da Rádio Nacional em Brasília, Sayonara Moreno.
1: Jornal da Inconfidência, 7h22, hora dos destaques internacionais. O governo Trump anunciou nesta quarta-feira sanções contra 2 brasileiros, 3 empresas baseadas no Brasil e uma empresa portuguesa por suposta ligação com a facção criminosa PCC, Primeiro Comando da Capital. A primeira rodada de sanções já foi formalizada pelo Departamento do Tesouro norte-americano.
2: No comunicado do Departamento do Tesouro, o governo Trump voltou a chamar o PCC de maior organização criminosa transnacional do hemisfério ocidental e afirmou que a facção representa uma, abre aspas, ameaça significativa à segurança nacional dos Estados Unidos, fecha aspas.
1: Agora são 7h22, uma pesquisa do Unicef em 10 países estima que 20 milhões de crianças já utilizam ferramentas de inteligência artificial, 3 vezes mais que adultos. Embora estudos e apoio emocional estejam entre os objetivos, há preocupações com golpes, desinformação e manipulação de imagens. Confira com a repórter Mônica Grayley.
3: O Fundo das Nações Unidas para a Infância, o Unicef, indica que crianças e adolescentes estão adotando rapidamente ferramentas de inteligência artificial, IA, para os seus estudos e recreação. No entanto, o uso desprotegido dessa tecnologia expõe os menores a um mercado sem regulamentação e marcado por desigualdades. Segundo pesquisa do Unicef, com dados coletados em 10 países, cerca de 20 milhões de crianças utilizam as ferramentas de IA. Esse número representa uma taxa de adesão 3 vezes maior que a do público adulto. O impacto vai além do entretenimento. Aproximadamente 13 milhões usam o IA como suporte para os estudos e deveres de casa. O Unicef afirma que 2 milhões recorrem à inteligência artificial também em busca de conselhos contra preocupações. Um terço das crianças entrevistadas contou ter receio de golpes e do uso da tecnologia para enganar pessoas ou espalhar desinformação. Já 25% das crianças temem ter suas imagens ou vídeos manipulados para a criação de deepfakes de teor sexualmente explícito. Por conta do ritmo veloz dos avanços tecnológicos na área, as crianças estão mais expostas a design viciantes e também à coleta de dados pessoais sem regulamentação específica. Ainda não há evidências científicas sobre o impacto de longo prazo no desenvolvimento cognitivo e na dependência emocional. No cenário atual, o Unicef observa que uma geração inteira está crescendo como parte de um experimento global. Uma das prioridades que a agência lista é o investimento em pesquisas sobre os impactos da IA no bem-estar infantil. Também defendem que as ferramentas sejam projetadas

0: desde o início com transparência e segurança, permitindo que os jovens usufruam das oportunidades digitais de forma segura. Com o endurecimento de leis e mecanismos de responsabilidade corporativa para interromper a exploração e o abuso sexuais facilitados por essa tecnologia. Da ONU News em Nova York, Mônica Grayley.
1: 7h25, uma semana após os fortes terremotos que atingiram a Venezuela, o número de mortos subiu para 2.295, segundo a atualização divulgada pelo governo nesta quarta-feira. O total de feridos passa de 11 mil pessoas. Diante da tragédia, a presidente interina, Delcy Rodríguez, decretou luto oficial de 7 dias em todo o país.
2: Os tremores de magnitude 7,2 e 7,5 ocorreram com menos de um minuto de intervalo no dia 24 de junho e provocaram milhares de desabamentos, principalmente nas regiões de La Guaira e da capital Caracas. Mais de 6 mil pessoas foram resgatadas com vida dos escombros, enquanto cerca de 13 mil conseguiram deixar as áreas atingidas por conta própria ou com a ajuda de familiares e vizinhos.
1: As operações de busca continuam mobilizando mais de 25 mil bombeiros, policiais e militares, além de 15 mil voluntários e cerca de 3 mil profissionais enviados por outros países na tentativa de localizar sobreviventes. 7 horas e 27 minutos, o Jornal da Inconfidência fica por aqui. A apresentação foi de Regina Pala e Renato Silveira.
2: Editores Gustavo Abreu, Marcos Tadeu e Renato Silveira. Na mesa de áudio, Reginaldo Silva.
1: Gerente de Jornalismo e Esportes, Rodrigo Balbino.
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1: De hora em hora, o jornalismo também volta com repórter em Confidência. E na Rede Minas, assista a seguir ao programa Opinião Minas.
2: Agradecemos a sua audiência. Bom dia.
1: Bom dia.
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6: Eu volto agora com atualizações para você, ouvinte, sintonizado aqui na Rádio Inconfidência. Avenida Cristiano Machado tem trânsito complicadíssimo na manhã desta quinta-feira. Motorista que deixa a Venda Nova e segue rumo ao centro de Belo Horizonte enfrenta longa fila na passagem pelo bairro Planalto, São Bernardo e Dona Clara. O motivo é a interdição de duas faixas devido a obras que acontecem nesse trecho. Motorista que segue rumo ao centro vale então evitar a Avenida Cristiano Machado e dar preferência por seguir caminho por vias internas do Planalto, na sequência acessar a Avenida Portugal e aí sim seguir caminho rumo ao centro passando pela Antônio Carlos. Lembrando que essa interdição ela deve durar pelo menos 40 dias. Depois de anos de espera, as estações Nova Suíça e Amazonas saíram do papel e entraram nos trilhos. É mais mobilidade para a nossa cidade, governo de Minas. Minas é pra frente. Eliseu Júnior para a Rádio Inconfidência.
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8: Bom dia, 7h30 em Belo Horizonte. Eu sou Emerson Rodrigues, estou chegando na sua Rádio Inconfidência nesta quinta-feira, 2 de julho de 2026. Temperatura agora em Belo, 15 graus e hoje a nossa viagem pelo tempo começa com Norah Jones.

0: Rádio Inconfidência, Belo Horizonte, ouvimos Baby com a banda Styx, música de 1979, para você aqui no Flashback. Agora 7h59.
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2: Eu volto agora com atualizações para você, ouvinte, sintonizado aqui na Rádio Inconfidência. Avenida Cristiano Machado tem trânsito complicadíssimo na manhã desta quinta-feira. Motorista que deixa Venda Nova e segue rumo ao centro de Belo Horizonte enfrenta longa fila na passagem pelo bairro Planalto, São Bernardo e Dona Clara. O motivo é a interdição de duas faixas devido a obras que acontecem nesse trecho. Motorista que segue rumo ao centro vale então evitar a Avenida Cristiano Machado e dar preferência por seguir caminho por vias internas do Planalto, na sequência acessar a Avenida Portugal e aí sim seguir caminho rumo ao centro, passando pela Antônio Carlos. Lembrando que essa interdição ela deve durar pelo menos 40 dias. Depois de anos de espera, as estações Nova Suíça e Amazonas saíram do papel e entraram nos trilhos. É mais mobilidade para nossa cidade, governo de Minas. Minas é pra frente. Eliseu Júnior para a Rádio Inconfidência.
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0: Gladys Knight and the Pips. Pra você aqui no Flashback em Confidência, For Once in My Life. Em Belo, 8h31.
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2: E o destaque agora para você, ouvinte em Confidência, é anel rodoviário na altura da Praça São Vicente. Trânsito lento nos dois sentidos. Quem dirige rumo ao Rio de Janeiro pisa no freio desde o Engenho Nogueira, lentidão chegando até a Praça São Vicente. Motorista pode ganhar tempo desviando por vias internas da Pampulha. No sentido contrário, quem dirige rumo à Vitória, motorista vai pisando no freio desde a passagem pelo Califórnia, lentidão chegando à Praça São Vicente. Neste ponto, vale ganhar tempo acessando a via marginal. 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
1: Do ano de 1997, Simarik com Tarkan. A última de hoje do Flashback aqui na sua Rádio Inconfidência de Belo Horizonte. Obrigado. 8h53.
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4: Olá, bom dia. A Santa Casa BH recebe hoje a visita do ministro da Saúde, Alexandre Padilha, para a entrega oficial do novo tomógrafo da instituição. O equipamento foi doado pelo governo federal por meio do programa Agora Tem Especialistas e vai ampliar a capacidade diagnóstica do hospital. Referência nacional na assistência pelo SUS. A Santa Casa BH é o maior hospital do país em número de internações. Atualmente, a instituição realiza cerca de 1.500 tomografias por mês. Com a entrada em operação do novo equipamento, esse número deverá chegar até 2.500 exames mensais, ampliando o acesso dos pacientes a diagnósticos mais ágeis e precisos. A justiça condenou o homem acusado de matar a irmã por dívida e esconder o corpo dela em cisterna coberta com argamassa na região de Venda Nova. Os detalhes do caso com Leandro Siqueira.
5: Um dos quatro acusados pela morte de Magna Laurinda Pimentel em agosto de 2024 em Belo Horizonte foi julgado e condenado nesta terça-feira. Gilmar Pereira Calmos, de 46 anos, que era meio-irmão da vítima, foi condenado a 20 anos de reclusão por homicídio triplamente qualificado, por motivo torpe, uso de meio cruel e recurso que dificultou a defesa da vítima e também por ocultação de cadáver e fraude processual. Conforme a denúncia do Ministério Público, o crime aconteceu na casa da família, no bairro Candelária, na região de Venda Nova. Magna foi morta a facadas por Gilmar e teve o corpo colocado dentro de uma cisterna nos fundos da casa. Para encobrir o crime, os envolvidos jogaram argamassa sobre o corpo. O cadáver foi localizado pela Polícia Civil dias depois, durante as investigações sobre o desaparecimento da vítima. Policiais desconfiaram do comportamento da família, que chegou a fazer um churrasco no local com uma parente desaparecida. Ainda conforme a denúncia, a motivação do assassinato foi para tentar encobrir outro crime. Magna descobriu que a madrasta e os três meio-irmãos dela estavam retirando dinheiro e fazendo empréstimos consignados em nome do pai dela. Parte do dinheiro retirado era para bancar dívidas com apostas online. Dias antes do crime, ela teria exigido que os valores fossem devolvidos ou iria denunciá-los à polícia. Os quatro, então, teriam planejado o crime, combinaram um encontro com a vítima para acertar como seria o pagamento. Quando Magna chegou à casa, foi recebida pela madrasta e pelas duas meio-irmãs. Gilmar teria vindo por trás e desferido os golpes. Durante o julgamento, Gilmar confessou o crime e afirmou ter agido sozinho. Negou que a mãe e as irmãs tivessem participação ou tenham planejado a morte de Magna. Ele disse ainda que agiu sem pensar, por causa de uma forte discussão que estava acontecendo. O acusado também negou saber dos empréstimos feitos na conta do pai. A justiça manteve a prisão preventiva de Gilmar. Como o julgamento é em primeira instância, a defesa pode recorrer da decisão. Segundo o Tribunal de Justiça, o processo foi desmembrado. A madrasta e as duas meio-irmãs de Magna foram denunciadas pelos mesmos crimes, mas ainda há recursos a serem analisados e não há data prevista para o julgamento delas, que responde ao processo em liberdade. Reportagem Leandro Siqueira.
4: A Petrobras reduziu o preço de venda do querosene de aviação em 14,5%. O preço do combustível vendido às distribuidoras é reajustado sempre no início do mês e a variação de julho é a segunda redução seguida. A estatal explicou que o movimento de baixa no preço foi possível por causa da atenuação dos efeitos que a guerra no Oriente Médio impôs ao preço internacional dos derivados do petróleo. No ano, no entanto, o combustível usado por aviões e helicópteros está 40,5% mais alto que o do final de 2025. Repórter em Confidência, redação Renato Silveira.
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0: O destaque agora para você, ouvinte, em Confidência, é a Avenida Amazonas, motorista que deixa a região oeste e segue rumo ao centro de Belo Horizonte. Enfrenta lentidão na passagem pelo bairro Nova Suíça, lentidão que chega ao encontro da Avenida Amazonas com a Avenida do Contorno, semáforos em flash, o que vai impactando o trânsito. Vale você, motorista, insistir, e fica também esse ponto de atenção. Uma outra boa opção neste momento rumo ao centro é Via Expressa e Tereza Cristina. Depois de anos de espera, as estações Nova Suíça e Amazonas saíram do papel e entraram nos trilhos. É mais mobilidade para a nossa cidade, governo de Minas. Minas é pra frente. Eliseu Júnior para a Rádio Inconfidência.
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1: Bom dia, 9 horas em Belo Horizonte. Tá começando em boa companhia para você nesta quinta-feira aqui pela Rádio Inconfidência. Hoje é 2 de julho de 2026. Eu sou Emerson Rodrigues. Temperatura agora em Belô, 18 graus. São 9 horas em Belô. E hoje no Em Boa Companhia, no quadro Trilhas Inesquecíveis, vamos tocar uma música que fez parte da trilha sonora do filme Como Eu Era Antes de Você. No meio a meio tem Frank Sinatra e Adalberto e Adriano. No versão brasileira, tradução da música Always, com Gavin James. No Cantinho do Rei, você vai ouvir 3 músicas do Roberto Carlos, Cantinho do Rei tradicionalíssimo, por volta das 10 da manhã. E no Ídolos de Sempre, vamos falar sobre a vida e a obra do Teixeirinha. Tudo isso e muito mais com a produção do Pedro Henrique Vieira, os trabalhos técnicos do Reginaldo Silva. A assistente de estúdio é aniversariante do dia, Renata Toledo. E você pode participar aqui do Em Boa Companhia pelo WhatsApp 31 982 76 2663. Inclusive, está aberto o espaço para você dar o seu palpite para o jogo do Brasil contra a Noruega, domingo, 5 da tarde, pela Copa do Mundo. Você dá o seu palpite. Quem acertar, pede a música na segunda-feira para tocar na edição de terça-feira aqui do Em Boa Companhia, tá bom? Repetindo o WhatsApp da Inconfidência, 31 982 76 2663. E a primeira música tá chegando com Zé Cabaleiro e Raquel Luz.

0: Zé Cabaleiro e Raquel Luz, abrindo em boa companhia com Flor da Pele. Bom, gente, completando a ficha técnica, a equipe que está trabalhando hoje aqui para levar até você o Em Boa Companhia, o nosso operador de áudio é o Reginaldo Silva, cruzeirense como eu, hoje é folga da Tânia, e o Reginaldo está aqui comandando a mesa de som na AM e levando para você o Em Boa Companhia. 9:05.
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Tenho a intenção de processar a revista Fortune, porque fui vítima de uma omissão inexplicável. Ela publicou uma lista dos homens mais ricos do mundo e nesta lista eu não apareço. Aparecem Elon Musk, Larry Page, Jeff Bezos e outras personalidades. Eu sou um homem rico, intensamente rico, como não? Vou provar. Eu tenho vida que recebi, não sei porquê, e saúde que conservo, não sei como. Eu tenho uma família, esposa adorável, filhos maravilhosos, dos quais só recebi felicidades, e netos com os quais pratico uma nova e boa paternidade. Eu tenho irmãos que são como meus amigos e amigos que são como meus irmãos. Eu tenho olhos que veem, ouvidos para ouvir, pés para andar e mãos que acariciam. Cérebro que pensa coisas que já ocorreram a outros, mas, para mim, não haviam ocorrido nunca. E você? Como se considera? Rico ou pobre? Há pessoas pobres, mas tão pobres que a única coisa que possuem é dinheiro.

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0: Que país ou qual país é conhecido como a Terra dos Fiordes? A. Escócia. B. Noruega. C. Irlanda. Ou D. Suécia? Preste atenção, porque daqui a pouquinho eu vou repetir a pergunta de hoje para você participar pelo WhatsApp 31 982 76 2663. De novo a pergunta: qual país é conhecido como a Terra dos Fiordes? A. Escócia. B. Noruega. C. Irlanda. Ou D. Suécia? E seguindo com Em Boa Companhia, para dizer que 2 de julho é o dia da independência da Bahia. Comemora a expulsão das tropas portuguesas de Salvador em 1823, consolidando a independência do Brasil. É feriado estadual na Bahia. 2 de julho é também o Dia Nacional do Hospital, data dedicada às instituições hospitalares e aos profissionais que atuam na área da saúde. É uma oportunidade para valorizar médicos, enfermeiros, técnicos, equipes administrativas e todos os trabalhadores envolvidos no cuidado aos pacientes. 2 de julho é também o Dia do Bombeiro Brasileiro, em homenagem à criação do Corpo Provisório de Bombeiros da Corte em 1856, por Dom Pedro II. É o dia de valorizar o trabalho dos corpos de bombeiros e sua atuação em salvamentos, prevenção e emergências. Parabéns a todos os bombeiros. 9:10 em Bilu.
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2: A escola é um dos principais pilares da sociedade, mas, infelizmente, a violência acabou se infiltrando nesse espaço, o que dificulta separar esses assuntos quando se fala em educação. 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
0: Em Boa Companhia da Rádio Inconfidência, traz agora aniversariantes de 2 de julho, começando com a cantora Dani Carlos, 51 anos.

Dani Carlos, coisas que eu sei. Hoje a cantora Dani Carlos completa 51 anos de idade. E seguindo no mundo da música, para falar de uma estrela internacional, a cantora e compositora americana Michelle Branch, 43 anos.

Santana e Michelle Brandt, The Game of Love. Hoje a cantora americana Michelle Brandt completa 43 anos de idade. E outra cantora que também nasceu nos Estados Unidos, Ashley Tisdale, está fazendo aniversário hoje. Além de cantora, ela é atriz e fez sucesso na série High School Musical da Disney. E hoje Ashley Tisdale completa 41 anos.

Ashley Tisdale, Suddenly. Hoje, a atriz e cantora americana Ashley Tisdale está completando 41 anos de idade. E também outra atriz e cantora que nasceu nos Estados Unidos está soprando velinhas neste 2 de julho, Lindsay Lohan. Está completando 42 anos e vamos ouvir a música do filme Herbie, Meu Fusca Turbinado, esse filme que foi protagonizado pela Lindsay Lohan.

Lindsay Lohan, First. Hoje é aniversário da atriz e cantora americana Lindsay Lohan, completando 42 anos de idade. A atriz e modelo australiana Margot Robbie também está fazendo aniversário hoje. Ela completa 36. Entre os principais papéis da Margot Robbie no cinema estão o de Arlequina, namorada do Coringa, e Barbie. Confirmando, Margot Robbie, 36 anos de idade. Ela é atriz e modelo e nasceu na Austrália. E o cantor Felipe Araújo também está fazendo aniversário hoje, 31 anos de idade. Ele é irmão do cantor Cristiano Araújo, que morreu em acidente automobilístico em 2015. Então, confirmando, Felipe Araújo, 31.

0: Cristiano Araújo, aniversariante de hoje. Destaque para você aqui no Em Boa Companhia da Rádio Inconfidência. Você ouviu o Cristiano Araújo cantando com o Ferrugem, a música Atrasadinha. Cristiano Araújo, 31 anos de idade. E hoje também é aniversário da nossa colega aqui da Rádio Inconfidência, Renata Toledo. Parabéns para Renata Toledo, completando mais um ano de vida. 9h31.
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0: Fatos marcantes de 2 de julho. Em 1900, o conde Ferdinand von Zeppelin fez a primeira demonstração de um dirigível no Lago Constança, na Alemanha. Em 1940, foi instituída a lei que regulamentou o salário mínimo no Brasil. Em 1961, o escritor americano Ernest Hemingway, autor de O Velho e o Mar, cometeu suicídio aos 62 anos durante uma crise depressiva. Em 1967, um incêndio destruiu as instalações da TV Record em São Paulo. Em 1976, o norte e o sul do Vietnã se reunificaram depois da Guerra Civil. O conflito teve a participação dos Estados Unidos. Em 1990, a cantora Madonna foi impedida de se apresentar em Roma. A Igreja Católica considerou inadequado o uso de símbolos religiosos como o crucifixo. Em 1997, o ator americano James Stewart morreu aos 89 anos, vítima de parada cardíaca. Em 2008, a política franco-colombiana Ingrid Bittencourt foi libertada pelo Exército da Colômbia das FARC, Forças Armadas Revolucionárias da Colômbia, que mantinham Ingrid refém há 6 anos. Em 2016, o atentado suicida de Carrada, em Bogotá, matou pelo menos 341 pessoas. Em 2019, um eclipse solar total ocorreu em partes do Pacífico Sul e da América do Sul. Em 2020, eleitores russos votaram a favor das mudanças na Constituição do país, uma das quais permite que o presidente Vladimir Putin permaneça no cargo até 2036. E para finalizar, no dia 2 de julho de 2020, aconteceu um deslizamento de terra em uma mina em Mianmar e mais de 170 pessoas morreram e outras centenas ficaram feridas. Agora em Belo, 9h34.
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3: E o destaque agora para você, ouvinte, que dirige com a Inconfidência, é Fernão Dias e Cardeal Eugênio Pacelli. Motorista que deixa Betim, Contagem, segue rumo a Belo Horizonte, enfrenta lentidão neste momento, desde a passagem pelo Riacho das Pedras, lentidão que se estende à Praça da CEMIG. Mais cedo, uma ocorrência por lá deixou a via bloqueada, mas trânsito foi liberado e vai fluindo. Então a dica nesse momento é insistir com paciência. Quem dirige no sentido contrário, deixando Belo Horizonte e seguindo rumo a Betim, Cardeal Eugênio Pacelli e Fernão Dias têm trânsito bom. 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Eliseu Júnior para a Rádio Inconfidência.
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0: Bom dia, obrigado a você que está na Rádio Inconfidência, curtindo em boa companhia nesta quinta-feira. Hoje é 2 de julho de 2026. Quero mandar um abraço também para nossa ouvinte Juliana Juju, do bairro Inconfidentes, aniversariante também de hoje. Parabéns, Juju, tudo de bom para você, felicidade e muita saúde. Daqui a pouco eu vou repetir a pergunta para você. Aliás, agora, né? Agora. Para quem não acompanhou no início do programa, tem a pergunta do dia para você responder aqui pelo 3254-3441. Qual país é conhecido como Terra dos Fiordes? A. Escócia. B. Noruega. C. Irlanda. Ou D. Suécia. Participe da nossa brincadeira de hoje, agora 9h36.
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0: O destaque de hoje é o filme Como Eu Era Antes de Você, lançado em 2016 e baseado no livro homônimo da escritora britânica Jojo Moyes. A trama acompanha Luisa, uma jovem alegre e cheia de energia que vive em uma pequena cidade da Inglaterra e está em busca de um novo emprego após perder sua antiga ocupação. Ela acaba sendo contratada para cuidar de Will Traynor, um homem rico, inteligente e aventureiro que ficou tetraplégico após um acidente. Inicialmente, Will é frio e resistente à aproximação de Louisa, mas a convivência entre os dois transforma a relação em uma amizade profunda e, aos poucos, em um romance marcado por descobertas, desafios e questionamentos sobre a vida, o amor e a liberdade de escolha. No elenco, o filme traz a atriz Emilia Clarke, conhecida por seu papel em Game of Thrones, interpretando Louisa Clarke, e o ator Sam Claflin como Will Traynor. A trilha sonora é um dos pontos fortes da produção. Entre os destaques está Photograph, de Ed Sheeran.

0: Ed Sheeran, Photograph, do filme Como Eu Era Antes de Você, do ano de 2016, destaque aqui no Trilhas Inesquecíveis do Em Boa Companhia, agora 9h42.
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0: Geraldinho, de João Monlevade, pediu e hoje tem meio a meio com a música My Way. Primeiro, clássico com Frank Sinatra, a versão do Frank Sinatra, e depois a versão em português, A Minha Vida, com Adalberto e Adriano.

0: Hoje, o Meio a Meio destacou My Way com Frank Sinatra e A Minha Vida com Adalberto e Adriano, atendendo Geraldinho, de João Monlevade. Bom, tá na hora das primeiras mensagens aqui no WhatsApp da Inconfidência, 31982762663. Lembrando que tá aberto o espaço para você dar o seu palpite para o jogo Brasil e Noruega domingo pela Copa do Mundo. Quem acertar o placar pede a música na segunda-feira para tocar na terça-feira, tá bom? É o bolão do Em Boa Companhia. Deixa eu trazer aqui a participação do Geraldinho. Ele mandou a mensagem aqui pelo WhatsApp 31982762663. Mora em João Monlevade e acertou a resposta da pergunta de hoje. Deixa eu ver quem mais está por aqui nesta manhã de quinta-feira. Muito obrigado, viu, gente? Muito obrigado. Eu quero registrar aqui a Lucília. Oi, Emerson, bom dia a todos. Ah, tá relatando um probleminha aqui com a Alexa. Vamos encaminhar, viu, Lucília, né? Eu vou até respondê-la aqui, talvez ela nem esteja ouvindo neste momento. Ela acompanha a programação pela Alexa, outros ouvintes também relataram esse problema e o meu papel aqui é passar para o pessoal que cuida dessa transmissão aí, para que eles possam estar cientes e buscar uma solução, viu, gente? Meu papel é só esse, transferir essa mensagem que vocês enviam para mim aqui, para os colegas que atuam nessa área. Antonino, de Vera Cruz de Minas. Bom dia, Emerson, Pedro, Reginaldo, Renata. E ele está parabenizando a Renata Toledo, nossa colega aqui da Rádio Inconfidência, que está fazendo aniversário hoje. E a mensagem do Antonino: que Deus abençoe com paz, saúde, alegria, realizações. E o Antonino também respondeu corretamente a pergunta de hoje. Valeu demais, viu, Antonino? Um grande abraço para você, tudo de bom. Cássia, do bairro Santa Cruz, em Contagem, respondeu também corretamente a nossa pergunta de hoje. Obrigado pela participação, viu, Cássia? Um abraço para você e para toda a sua família aí no Santa Cruz, em Contagem. Gilmar Silva. Gilmar é de Ibirité. Bom dia, Emerson. A resposta de hoje é pontinho, pontinho, pontinho. Certa resposta. E ele está mandando um abraço para todos aqui da Rádio Inconfidência. Gilmar, de Ibirité. Valeu, um grande abraço também. A Olga, que mora em Pedras, Sete Lagoas, respondeu corretamente a pergunta de hoje. Obrigado, viu, Olga? Um grande abraço para você e tudo de bom. Eustáquio, de Itabirito, também mandou a resposta correta e ele está apostando no placar de 2-2 para Brasil e Noruega. E até aproveitando, né? Assim como eu falei no jogo Brasil e Japão, como trata-se de jogo eliminatório com possibilidade de prorrogação e pênaltis, o que vale é o placar do tempo normal, dos 90 minutos, tá bom, gente? Não entra prorrogação e nem pênaltis nesse palpite, não. Só o placar do tempo normal, claro, né? Se o jogo terminar empatado, prorrogação e, se continuar empatado, pênaltis. Graça, do Betânia, pedindo a cópia da mensagem para pensar de hoje. Daqui a pouco enviarei para você aí, viu, Graça? Agora em Belô, 9h50.
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0: Chegou a hora de traduzir a música Always, com Gavin James.

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Gavin James, Always, tradução para você aqui no Versão Brasileira do Em Boa Companhia. Agora 9h55, tá na hora de atender a dona Antônia, do bairro Alípio de Melo. Ela pediu Vicente Celestino.

0: Vicente Celestino, ouvindo-te. Quem pediu foi dona Antônia Guimarães, do bairro Alípio de Melo. Agora em Belô, 9h58.
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2: Bom dia. A oitava rodada do módulo 2 do Campeonato Mineiro foi concluída nessa quarta-feira. O Coimbra recebeu o Vila Nova em Contagem e venceu por 2-1. O Aimorés foi ao Ipatingão e goleou o Lanterna da Chave B, o Ipatinga, por 4-1. Em Patos de Minas, Mamoré e Guarani ficaram no empate por 2-2, enquanto no Ronaldão, em Poços de Caldas, a Patrocinense vence a mandante Caldense por 2-1. Em Uberaba, o Uberaba venceu o Boa Esporte por 3-1 e se isolou na liderança da Chave A. Por fim, o Valério Doce venceu em casa o Democrata por 1-0. Agora falando de Série B do Campeonato Brasileiro, o América vai à Arena Pantanal, em Mato Grosso, às 8 horas da noite, no horário de Brasília, enfrentar a equipe do Cuiabá, buscando uma vitória para sair da zona de rebaixamento. Reportagem João Pedro Martins.
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3: De volta agora, ouvinte em Confidência, nesta manhã quente em Belo Horizonte e onde também o trânsito está quente. É na Avenida Cristiano Machado. Motorista que deixa Venda Nova e segue rumo ao centro, enfrenta fila na região do Planalto, lentidão que vai do Planalto até a chegada ao Dona Clara. O motivo é a interdição de duas faixas devido a obras que acontecem nesse ponto, interdição que deve durar pelo menos 40 dias. Você, motorista que segue rumo ao centro, vale optar por vias internas do Planalto, na sequência, acessar Avenida Portugal e seguir caminho pela Avenida Antônio Carlos. 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
0: Bom dia, 10h02 em Belo Horizonte, conferindo a temperatura, 19 graus.
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0: Cantinho do Rei hoje para José Claudino de Bocaiúva, jogo de damas, o portão e despedida. 10h16 em Belo, voltando ao WhatsApp 31 982 76 2663. Já mandou o seu recado para hoje? Já mandou o seu palpite? Já respondeu a pergunta? Para quem não ouviu, pergunta de hoje aqui do Em Boa Companhia. Quem não teve oportunidade de ouvir mais cedo, pode ouvir agora, ó. Qual país é conhecido como Terra dos Fiordes? A. Escócia. B. Noruega. C. Irlanda ou D. Suécia? E mande seu palpite para o jogo Brasil e Noruega domingo. Quem mandou ontem, não precisa mandar de novo não, viu, gente? Os palpites estão abertos até amanhã. A gente abriu essa sessão de palpites ontem, quarta-feira, e até sexta-feira. Se você já mandou ontem, não precisa mandar hoje não, porque eu já anotei, tá tudo certinho aqui, tá bom? Mas se você ainda não mandou o seu palpite, fique à vontade. E aí, quem acertar, pede a música na segunda-feira, e essa música tocará na terça-feira, dentro do Em Boa Companhia. Então vamos lá, mais recados, mais participações, ouvinte em confidência falando aqui no Em Boa Companhia.
1: Emerson, ouvintes e Pietro, bom dia para vocês. Eu gostei da pergunta de hoje. Sei o que é fiord. A gente quase não ouve essa palavra aqui no Brasil, mas não sei se é característica de um desses países apenas que você trouxe como alternativa aí. De qualquer maneira, eu vou dar um palpite apenas. Certeza eu não tenho, não. Vou deixar escrito aqui. Você falou também de cantores, cantoras também, que são atores e atrizes, e eu encontro muito material de cantores que também são atores e vice-versa, né? Qualquer dia desses eu vou trazer uma ideia aqui para o Pedro, se ele quiser, claro, e pedir para ele trazer aí duas novelas nas próximas semanas: Vereda Tropical, de 1984, e Avenida Brasil, de 2012. Ambas tiveram como temas o futebol. Eu acho muito legal. Tchau, parabéns pelo programa.
0: Obrigado, José Carlos de Paíns, um grande abraço para você. Deixa eu conferir aqui a resposta do José Carlos para saber se ele acertou ou errou a pergunta de hoje. É isso aí, resposta correta. Obrigado pelas sugestões, todas serão consideradas pelo Pedro Henrique Vieira e entrarão em breves edições aqui do Em Boa Companhia, viu? José Carlos de Paíns, um grande abraço. Tudo de bom. Quem também está participando aqui do Em Boa Companhia, mandou o recado mais cedo pelo 31 982 76 2663, é Maria da Saúde, que mora em Pedro Leopoldo. Muito obrigado e um grande abraço. O Clóvis também está na área.
2: Bom dia, Emerson. Bom dia, família em confidência. Hoje não dá para responder pergunta, não, tá difícil. Mas tá bom. Deus abençoe a nossa família, nossos dias, nossas coisas, né? Nossa saúde, né? Que às vezes a pessoa tem muito dinheiro, não tem saúde. Não adianta de um dinheiro não, né? Mas tá bom, a gente vai remando, é contra a maré. Mas eu não vou responder pergunta não, né? Hoje eu vou só dar os parabéns pra moça aí, que eu não esqueci o nome, né? Falou assim, eu tava meio longe, mas que Deus abençoe ela e a família dela e todos vocês aí também, tá bom? Deus abençoe a todos. Não vou responder pergunta porque não sei.
0: É a Renata Toledo, nossa companheira aqui da Rádio Inconfidência, aniversariante deste 2 de julho.
3: Bom dia, Emerson. Bom dia, Pedro. Ótima quinta-feira para vocês. Sou Ailton de Betim. Vou responder a pergunta em instantes.
0: Resposta correta. Muito obrigado, senhor Ailton de Betim. Um grande abraço. Vilma Lija está em Ipatinga. Também acertou, viu, Vilma? Ô, Vilma, se você quiser mandar o seu palpite para o jogo de domingo, eu sei que você gosta de futebol, né? Você é atleticana, já falou aqui várias vezes. Se você quiser mandar o seu palpite para Brasil,

0: Copa, né? Eu não sei o nome dele agora, esqueci o nome dele, né? O protagonista, né? Desse filme que fez sucesso na década de 1980, Curtindo a Vida Doidado. É a sugestão do Osmar para o Trilhas Inesquecíveis. Obrigado, viu? Um grande abraço para você. O Maurício está ouvindo a Inconfidência em Corinto, Minas Gerais, desejando uma feliz quinta-feira para todo mundo e mandando um abraço para Antônio Marcos, de Nova Lima. E a resposta está correta, viu, Maurício? Muito obrigado. Hernon Teixeira, do bairro Santa Teresa, está apostando, aliás, está palpitando, melhor dizendo, no Brasil 1, Noruega 0. Vitória do Brasil, portanto. E ele está dizendo aqui, ó, em tom de brincadeira, vamos degustar um belo bolinho de bacalhau. Né? O bacalhau norueguês é um produto de primeira qualidade, né? Vendido no mundo inteiro. Então tá dizendo que domingo o Brasil vai degustar um bolinho de bacalhau. É, vamos ver, né? Porque em 98, né? Pelo menos um jogo que eu lembro aqui... Eu me lembro que em 98 eu assisti esse jogo lá na Raja Gabalia. A gente trabalhava lá, a Rádio Inconfidência era na Raja Gabalia. E tinha um restaurante chamado Raja Grill, em 98, Copa de 98. E aí a turma foi assistir ao jogo nesse Raja Grill, hoje nem existe mais, né? E o Brasil perdeu esse jogo de 98 para a Noruega, né? Agora vamos ver a história que será escrita no próximo domingo, lá nos Estados Unidos, né? O jogo é nos Estados Unidos. É porque tem jogo no México, tem jogo no Canadá, mas o Brasil até agora só jogou nos Estados Unidos mesmo. Bom, e voltando aqui para mais participações, 10h23, Francisco Rangel está ouvindo a Inconfidência em João Pessoa, na Paraíba. Grande abraço, tudo de bom. A Célia Rocha está ouvindo no bairro Serrano. Antônia do Alípio de Melo está acompanhando também a Inconfidência, ouvinte de longa data. Um abraço, muito obrigado, viu, dona Antônia. Ronaldo está ouvindo em Vespasiano. Grande abraço, muito obrigado, tudo de bom.
1: Bom dia, Pedro, Emerson e a todos. Antônio de Caratinga. Só estou ligando para parabenizar a Renata, né? Nessa data, aniversário dela, e eu dar um palpite sobre o jogo, mesmo do jogo passado, 3-1, ok? Só isso por enquanto hoje, Antônio de Caratinga.
0: Seu palpite está anotado aqui e a Renata te ouviu. No final do programa, a Renata vem aqui para dar também, né, um alô, né, hoje, nesse dia do aniversário dela, 2 de julho, completando mais um ano de vida, tem que comemorar. 10h25 em Belô, vamos a mais uma atração do Em Boa Companhia.
2: Dose dupla.
0: Zé Luzia de Ibirité pediu música sobre portas. Então vamos ouvir A Cor do Som e depois Luiz Airão.

0: Dose Dupla, atendendo Zé Luzia de Ibirité, ouvimos Luiz Airão Porta Aberta e também Abri a Porta. Com a cor do som, ele sugeriu música sobre portas e agora embelou 10h33.
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2: E o destaque agora para você, ouvinte, em Confidência, é o anel rodoviário no sentido Vitória. Motorista enfrenta longa fila neste momento. Lentidão desde o Madre Gertrudes e que chega à altura da Praça São Vicente. Motivo mais cedo, uma ocorrência por lá. A pista já foi liberada, trânsito vai fluindo, mas ficam esses impactos. Para ganhar tempo, onde for possível, você, ouvinte, pode acessar a via marginal. No sentido contrário, quem dirige rumo ao Rio, neste ponto, trânsito vai fluindo bem. 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Eliseu Júnior para a Rádio Inconfidência.
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1: Para Marília, do bairro Alípio de Melo, hoje vamos lembrar de um dos grandes nomes da música popular brasileira, Teixeirinha. O cantor, compositor e poeta que ajudou a levar a música gaúcha para todo o Brasil. Nascido em 3 de março de 1927, em Rolante, no Rio Grande do Sul, Teixeirinha, cujo nome de batismo era Vitor Matheus Teixeira, teve infância humilde e começou a trabalhar ainda jovem em diversas atividades. Antes da fama, foi engraxate, entregador e motorista, até encontrar na música o caminho para transformar sua história. Teixeirinha ganhou projeção nacional em 1959 com o sucesso Coração de Luto, uma canção autobiográfica em que narra a dor pela perda da mãe. A música tornou-se um fenômeno de vendas e marcou sua carreira, emocionando milhões de ouvintes. Conhecido como o Rei do Disco, Teixeirinha gravou centenas de músicas e construiu uma trajetória ligada ao regionalismo, ao amor, à vida no campo e às tradições do Rio Grande do Sul. Entre seus sucessos estão Querência Amada, Tropeiro Velho e Tordilho Negro. Além de cantor e compositor, também atuou no cinema, estrelando filmes baseados em suas próprias canções, aproximando ainda mais o público de sua obra. Teixeirinha faleceu em 4 de dezembro de 1985 em Porto Alegre, mas deixou um legado que permanece vivo na música brasileira, especialmente na cultura gaúcha. Sua voz e suas histórias continuam emocionando gerações.

0: Teixeirinha, estrela de hoje do Ídolos de Sempre, aqui do Em Boa Companhia, atendendo a Marília do bairro Alípio de Melo. Bom, 10h40, já estamos na reta final do Em Boa Companhia. Vamos para mais recados aqui pelo WhatsApp 31 982 76 2663.
1: Bom dia, Emerson. Bom dia, Pedro, Henrique, todos da rádio e todos os ouvintes. Parabéns para Renata Toledo, que Deus lhe dê muita saúde, paz, alegria, tudo de bom para ela. Um feliz aniversário. Oi, Emerson, eu queria pedir uma música da Trilhas Inesquecíveis, do filme Tarde Demais para Esquecer. Eu acho que o nome da música é Anna Fair to Remember, não tenho certeza, com o Vic Damone. E eu quero responder a pergunta, vou fazer depois. Um abraço, fiquem com Deus. Um abraço especial para Marcilene de Pequi e todos os ouvintes. Fiquem com Deus.
0: Amém. Muito obrigado, Vaita Castro, nosso ouvinte do Califórnia. Bom, a resposta está correta, viu, Vaita? Muito obrigado pela participação. E a Vaita e outros ouvintes estão parabenizando a Renata Toledo, a nossa colega aqui da Rádio Inconfidência, que está fazendo aniversário neste 2 de julho. Renata, então, parabéns, feliz aniversário.
2: Bom dia, Emerson, novamente. Bom dia para o Reginaldo, bom dia para o ouvinte também, passando aqui para... Não poderia, né, deixar de passar para agradecer o carinho de vocês, a lembrança, os votos, principalmente, tanto dos ouvintes por telefone lá no estúdio, estava ouvindo também pelo WhatsApp. Isso faz... Vocês fizeram, né? Estão fazendo toda a diferença nesse dia aí muito especial, com certeza. E eu desejo tudo que me desejaram em dobro na vida de cada um de vocês.
0: E você já virou mineira, né? Tanto tempo aqui em Belo Horizonte, né? Veio de São Paulo para trabalhar aqui, já está mineira, né?
2: Super acolhida, né? Tanto aqui na rádio, enfim, pelos ouvintes. A gente tem aquela pontinha, né? Aquela parte no coração aí do Ai e do Sol.
0: E o que, só para compartilhar com vocês, ouvintes, né? Eu fico brincando com a Renata, né? Nas nossas interações profissionais aqui no dia a dia, ela me chama de Emerson. É diferente, né? Porque ela veio de São Paulo, então ainda conserva um pouco do sotaque lá dos paulistanos, apesar de já morar aqui há muito tempo. Ô Renata, felicidade, comemore e tudo de bom para você, muita saúde, muita paz, muita felicidade e que Deus abençoe a sua vida e a sua família também.
2: Muito obrigada. Os R's me entregam ainda, né?
0: Ainda entregam, é diferente.
2: Mas, de fato, agradeço você, Emerson, Regis, todos os colegas e o ouvinte, principalmente, por esse carinho que me emociona.
0: Ai, que bom.
2: Obrigada.
0: Seguimos juntos. 10h43, reta final do Em Boa Companhia. E quem está fazendo aniversário hoje também é a Juju, que é filha da Maria de Fátima, do bairro Inconfidentes, com o senhor Mário Penedo. E, inclusive, vamos até tocar, daqui a pouquinho, vamos tocar uma música que a Marcilene dedicou para aniversariante, a Juju, nosso ouvinte. Ô, gente, muito obrigado. Obrigado, Zé Maria do Tupi. Obrigado também aqui ao Brasil de Sorocaba. O Brasil, hoje a sua resposta não está correta, mas obrigado pela participação. Outros ouvintes que mandaram recados aqui, o Gerson de Barão de Cocais, as mensagens que foram encaminhadas para Renata de feliz aniversário, eu vou passar para ela também. E Narli do bairro Amazonas, muito obrigado. Eustáquio de Itabirito, parabenizando a Renata, apostando no 2x2 Brasil e Noruega. É isso, gente. Todos os recados serão lidos e os pedidos serão colocados na programação em breve, agora 10h45.
3: Responda se puder.
0: Hoje, Em Boa Companhia perguntou: qual país é conhecido como Terra dos Fiordes? A. Escócia, B. Noruega, C. Irlanda ou D. Suécia? Atenção para a resposta. Fiordes são grandes entradas de mar formadas pelo alagamento de vales rochosos. Eles foram esculpidos pela erosão de antigas geleiras durante as eras glaciais. O mar invade essas depressões profundas, criando canais longos e estreitos, cercados por paredões de montanhas. A Noruega é a terra dos fiordes por excelência, abrigando mais de 1000 formações, muitas delas patrimônios da humanidade da Unesco. Então, a resposta certa, letra B, Noruega. Em Boa Companhia teve produção de Pedro Henrique Vieira, trabalhos técnicos de Reginaldo Silva, assistente de estúdio Renata Toledo, apresentação Emerson Rodrigues. E é isso, comemorando também o aniversário da nossa ouvinte Juju, do bairro Inconfidentes, em Contagem. A gente dedica a última música para ela, que inclusive essa última música foi pedida pela Marcilene de Pequi, oferecendo especialmente para Juliana, aniversariante deste 2 de julho. A música do KLB, Ela Não Está Aqui. Obrigado, parabéns Juju, parabéns Renata, parabéns aos aniversariantes, 10h46, continuem na Inconfidência e até a próxima.

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2: Olá, o Vale do Aço passa a contar com a nova estrutura de doação de sangue para fortalecer os estoques da Fundação Hemominas, com a inauguração do posto avançado de coleta externa de Ipatinga. A nova unidade amplia a rede estadual de coleta de sangue e facilita o gesto solidário da população da região. Localizado na rua Graciliano Ramos, 954, bairro Cidade Nobre, o novo posto é resultado da parceria entre a Fundação Hemominas, o governo estadual e a prefeitura de Ipatinga. A expectativa é que a unidade realize cerca de 2.400 coletas por ano, contribuindo para o abastecimento de mais de 60 hospitais da região leste de Minas. A Polícia Civil divulgou nesta manhã detalhes da prisão da diarista de 30 anos, suspeita de matar um casal de idosos em um apartamento de luxo na região centro-sul de BH. Confira na reportagem de Leandro Siqueira.
3: A Polícia Civil de Minas divulgou na manhã desta quinta-feira detalhes da prisão da mulher de 30 anos, suspeita de matar um casal de idosos em um apartamento no bairro São Pedro, região centro-sul de Belo Horizonte, na última segunda-feira. A diarista Paola Stephanie Neto Cirino foi localizada em um hotel em Itabira, na região central do estado, na noite desta quarta-feira, por investigadores do Departamento Estadual de Crimes contra o Patrimônio. Ela estava com um filho de 6 anos e se entregou sem resistência. Segundo o delegado responsável pelo inquérito, Gustavo Barleta, em uma primeira conversa, Paola confessou o crime e afirmou que ele não foi planejado.
4: Ela alegou pra gente que ela teria ido até o local tão somente para fazer o serviço, que o seu interesse em cometer o crime teria acontecido no momento que ela começou a visualizar os bens que ali estavam. Então ela percebeu que ali tinham relógios, joias, que poderiam lhe causar um incremento patrimonial de forma criminosa. Ela então resolveu praticar o delito patrimonial.
3: Ainda segundo o delegado, a investigada afirmou ter dopado as vítimas, mas elas ainda teriam resistido.
4: Ela não consegue responder racionalmente. Ela usou essa palavra comigo, ela falou assim: olha, isso aí foi um surto psicótico. Eu tenho problema grave psiquiátrico, eu tomo remédios controlados, fato esse que foi comprovado pela sua família também aqui durante a madrugada. E aí ela informou que utilizou inclusive esses remédios para dopá-los, para então posteriormente iniciar os golpes. Ela fala que eles não estavam totalmente desacordados, eles estavam adormecidos, sonolentos, mas que ofereceram sim resistência.
3: Após prestar depoimento, Paola foi levada para o IML para exames de praxe e depois encaminhada para o sistema prisional. Ela foi autuada em flagrante por duplo latrocínio qualificado. A polícia vai requerer a prisão preventiva da suspeita, pois as investigações ainda continuam para identificar outros possíveis envolvidos. O casal Cláudio Atala Inácio, de 75 anos, e Maria Clotilde Moreira Maciel Atala, de 76, foi sepultado na tarde desta quarta-feira em Belo Horizonte. Reportagem Leandro Siqueira.
2: Mercado financeiro. A Bolsa de Valores brasileira, B3, iniciou os negócios do dia em alta de 0,84% no Ibovespa, aos 173.134 pontos. No câmbio, o dólar comercial abriu em queda de 0,21%, cotado a R$ 5,20. O euro é negociado em torno de R$ 5,93. Repórter em Confidência, redação Renato Silveira.
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5: E o destaque agora para você, ouvinte que dirige com a Rádio Inconfidência, é o anel rodoviário no sentido Rio. Isso porque na passagem pelo trevo do Betânia, motorista começa a enfrentar fila, lentidão que chega até o encontro com a BR-040 na saída rumo ao Rio. A dica para você que dirige rumo à capital fluminense é paciência. vale enfrentar, já que rotas alternativas dariam mais trabalho. Agora, quem dirige rumo à região do Buritis, à região do Belvedere, aí sim, na altura do trevo do Betânia, vale acessar a rua Úrsula Paulino, na sequência vias internas do bairro Havaí e também do bairro Buritis. 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Eliseu Júnior para a Rádio Inconfidência.
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7: Bom dia. América e Cuiabá, Cuiabá e América, já que o jogo é lá na capital do Mato Grosso, abrem hoje, 8 horas da noite, na Arena Pantanal, a rodada de número 16 da Série B. 30ª. São 38 rodadas, melhor dizendo, 16ª, ou seja, mais de um terço da competição já foi disputada e, como é público e notório, né, o América lanterna com apenas 6 pontos. E todo jogo do América, até que ele consiga efetivamente sair do Z4, e aqui vou abrir um parênteses, e americano, não me queira mal, mas... se conseguir sair do Z4, fecha parênteses, será mais do mesmo. Tem que vencer, porque não tem outra alternativa. O América já não pode mais, não pode se permitir empatar jogos contra adversários fortes, como o Cuiabá, mesmo fora de casa. A situação do América é de desespero. São 10 pontos já de diferença para o 16º colocado, que é o grande objetivo do time americano. Tem sempre nos desenhos animados, tem aquela imagem de um pangaré que, para poder andar mais depressa, o cavaleiro coloca uma cenoura pendurada na frente do cavalo para ele correr atrás da cenoura e ser um pouco mais rápido. Como cenoura, segundo constam, é um dos pratos prediletos, podemos dizer assim, do coelho, mascote do América, então que seja realmente uma cenoura bem suculenta na frente do América para que ele possa conseguir sair do Z4. A questão maior, e já foi dita aqui em outras oportunidades, e certamente será dita hoje e amanhã, com ou sem vitória, empate eu já nem considero mais, empate para o América é derrota. E também para o próximo jogo e para o próximo, é que o maior adversário do América hoje é o Cuiabá, mas ainda assim o maior adversário é o emocional. A gente compreende, a gente entende, afinal de contas são seres humanos, tentam fazer o seu melhor, mas as coisas não fluem, então há uma retração natural, isso acontece com qualquer um de nós em qualquer ramo profissional, mas... como não há alternativa, como é um esporte de competição de alto nível, de alto rendimento, resta ao América buscar forças interiores e vencer o Cuiabá. O menos pior, não vou nem falar melhor, é que se essa vitória for por 1 gol de diferença ou por 10 gols de diferença, não faz muita diferença. Evidentemente que faz, porque saldo de gols também é interessante, mas o importante é vencer. À medida em que ele, América, conseguir engrenar uma série de vitórias, o astral acompanha, sobe e ele se credencia a lutar para ficar na Série B do ano que vem. Em suma, me perdoe a minha meia dúzia de ouvintes cativos nesse minifúndio radiofônico de opinião. Não há muito o que dizer quando se trata de América. Tem que vencer e na próxima também, e depois... e aí, se conseguir, quando sair do Z4, começa uma nova avaliação. Mas nesse momento, é só isso que tem para se falar do América. Boa sorte, Coelho. Até amanhã. 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

0: Bom dia, 11 horas, 5 minutos. E está começando pela Rádio Inconfidência, a M880, o gigante do ar. E também pela tela da Rede Minas, mais uma edição do Primeiras Esportivas. Fique conosco. Claro, fica o convite. Você é a parte mais importante disso tudo. Participe, mande a sua mensagem, sua crítica, seu elogio, sua opinião sobre todos os assuntos do esporte, porque aqui você tem literalmente voz. É sempre um prazer. Ainda não anotou o nosso celular? Então fica fácil. Olha aí, ó, 31, que é o código de área de Belo Horizonte. Eu tenho que ler, porque já disse, números não é comigo, ou não são comigo. 98299-2204. Tá na tela, para quem tá acompanhando na TV. 98299-2204. E agora, a parte mais fácil para mim. Eu só rolo a bola. Modéstia à parte, o passe, eu sei dar. Que coisa, hein? Porque tem dois craques ao meu lado. Nosso querido Frederico Ângelo, prazer em tê-lo conosco aqui, meu amigo. Um abraço, bom dia.
1: Um abraço, mestre, amado mestre José Augusto Toscano. Prazer é todo seu, como sempre.
0: Ah, não resta dúvida. E fazendo a introdução dele aqui na tela da Rede Minas, companheiro, começou conosco aqui na semana passada, já esteve na edição do sábado, Primeiros Esportivos. Seja muito bem-vindo, meu caro João Pedro Martins. Prazer tê-lo conosco também na tela da Rede Minas.
2: Grande mestre José Augusto Toscano, grande Fred, é um prazer dividir a bancada com vocês mais uma vez, agora na TV, né? Deus está me abençoando aí cada dia de poder estar participando com vocês. Eu espero poder contribuir aqui com vocês um pouco mais, poder comentar, poder ajudar cada dia mais aí, tanto a Rede Minas quanto a Inconfidência. Espero que vocês gostem do meu trabalho.
1: Prazer, não tenha dúvida. João, também conhecido como Barack Obama do bairro Havaí.
0: Ah, é? Olha, bom saber. Muito bem, e aqui já desde cá registrando e agradecendo a todos os companheiros da área técnica, nosso querido diretor hoje Gabriel Arlindo, o gogó de ouro da Rádio Inconfidência. Grande Gabriel, também o nosso querido Paulo Madri, os companheiros aqui da área técnica, Julinho, Léo, o Primo, o Rodrigues, o nosso querido figurinha carimbado, Rodrigo Carlos, o Reginaldo Silva, Renatinha Toledo, hoje aniversariante do dia, um abraço, Renatinha, Cláudio Afonso e também Dagmar Fonseca e muito mais. A vocês, o nosso muito obrigado. Muito bem, vamos começar então às 11 horas e 8 minutos falando de Copa do Mundo, mais um dia de 16 avos da Copa do Mundo. É bonito isso, né? Nessa quarta-feira, mais três seleções garantiram vaga nas oitavas de final da Copa do Mundo, lá dos Estados Unidos, do México e do Canadá. Você que está na TV vai ver agora os gols e a gente vai relatando para você que está no radinho. Começando por Inglaterra e República Democrática do Congo. O Sipenga botou os congoleses à frente. E depois o Kane, o artilheiro inglês, com dois gols, fez o gol de empate de cabeça, que é o forte do futebol inglês, sempre foi, e depois fez o gol da virada, ele mais uma vez com uma presença de área impressionante, aí num chutaço, num belo gol. Final, Inglaterra 2, Congo 1. Esse o primeiro classificado da quarta-feira. Depois, a Bélgica sofreu para ganhar de Senegal, que saiu na frente com um gol do Diarra ainda no primeiro tempo. No segundo tempo, o Ismaïla Sarr colocou os senegaleses à frente, 2-0. Aí, o belga, o Lukaku, ou Lukaku, como queiram, alguns falam que a pronúncia é essa, diminuiu para a Bélgica. Isso já aos 40 do segundo tempo. E aí, o Tielemans empatou já aos 44. Tempo normal empatado, a prorrogação já no finalzinho. Aí teve um pênalti. Sinceramente, daqui a pouco a gente vai falar. E o Tielemans cobrou nos estertores do segundo tempo dos acréscimos. E fechando a quarta-feira, os Estados Unidos venceu a Bósnia por 2-0. Gols do Balogun e do Tielemans. Bom, sendo assim, Inglaterra, Bélgica e Estados Unidos garantiram vaga na próxima fase. Eu quero começar falando pelo jogo da Bélgica. Não, vamos manter a ordem aqui. Vamos começar falando de Inglaterra e Congo. Sim. O Fred, foi uma surpresa. O Congo, que tecnicamente mais frágil, mas vendeu caro. E não fosse o bom momento do Kane, né, o cidadão Kane, né?
1: Cidadão Kane.
0: A Inglaterra quase conheceu aquele animal típico da África, a zebra.
1: A zebra.
0: Essa Inglaterra é confiável?
1: Olha, José Augusto Toscano, foi um jogo, assim, né, muito difícil para a Inglaterra, com certeza. Porém, ficou tanto nesse jogo, né, Inglaterra contra a República Democrática do Congo, quanto o outro jogo que vamos comentar sobre a Bélgica, que o banco faz diferença. É, o banco faz muita diferença. Enquanto a Inglaterra começou, né, com alguns jogadores, principalmente Gordon e Saka no banco, quando precisou, né, e sentiu a necessidade de utilizar esses jogadores, vimos que como a Inglaterra subiu de nível, né, então assim, enquanto a República Democrática do Congo fez as suas alterações, não conseguiu manter o nível técnico da sua seleção, a Inglaterra, pelo contrário, né, aumentou o nível com esses jogadores e conseguiu a virada. E precisamos de falar desse camisa 9, né? Para muitos, né, como assim, o Pedro chama esse 9 de construtor, né? Outros falam que é falso. Então, camisa 9 sempre é o jogador que fica a par de tudo. Mas Harry Kane é um jogador diferente, um jogador muito inteligente dentro da área. Vemos assim que ele conseguiu se desvencilhar com apenas um movimento da defesa do Congo, que estava indo bem de cabeça, né? Principalmente no primeiro tempo, conseguiu anular muitas jogadas aéreas da Inglaterra. E depois, né, num raro passe de Gordon, que conseguiu achar ele entre linhas, bateu forte e concluiu. É um jogador que também precisamos ficar atento, viu? Que muitos falam, né? Sim. De Mbappé, de Messi, de Vinícius Júnior, mas o Kane está aparecendo bem.
0: E eu vou fazer para você, João, a mesma pergunta que fiz para o Fred. Essa Inglaterra é confiável? Você acha que ela avança, que ela vai pelo menos até as quartas de final? É uma candidata?
2: Toscano, essa Inglaterra começou favorita também, né? Junto com a Espanha, Portugal, a própria França. Mas acredito que, conversando com a Milena, que fica no Switcher, ele entende muito futebol. Essa Inglaterra deve um pouco. Eu botei muita expectativa no começo da Copa pelo técnico Thomas Tuchel, ele trazer jogadores que não são tão renomados, né? Deixou Cole Palmer do Chelsea fora, deixou Phil Foden fora, deixou Alexander-Arnold fora. E eu achei que ia engrenar, porque sem muito ego, sem muito dessa questão de vaidade dos jogadores, mas acabou que o próprio Kane conseguiu salvar a Inglaterra no final, mais de 60 gols na temporada, fazendo uma temporada absurda pelo Bayern de Munique. Mas a gente pode falar também do impasse, né? Eu queria separar esse nome, que é o goleiro do Congo. Eu tava pronto para vir de Congo hoje, com a camisa da seleção de Congo.
0: Jogou muito,
2: salvou o Congo até um certo nível. Mas assim, não conseguiu parar o furacão, né? Harry Kane. Mas a seleção de Congo sai de cabeça erguida. Eu acho que fez uma baita Copa. Mas respondendo a sua pergunta, eu acho que a Inglaterra vai decepcionar aí os ingleses e talvez deixar a gente mais feliz, passando o Brasil conseguindo avançar mais, né?
0: Bom, agora a gente fala de Bélgica e Senegal. Senegal chegou a fazer 2-0, né? Ainda no segundo tempo, tomou um empate no final do tempo regulamentar, foi para a prorrogação, teve chances de avançar na prorrogação, duas chances pelo menos muito claras, né? E aí teve o pênalti. Muito bem. Primeira pergunta, ô João.
2: Fala comigo.
0: Classificação justa da Bélgica?
2: Então, pela prorrogação sim, mas pelos dois tempos, com certeza não. Acho que Senegal fez um primeiro tempo de almanac, fez um primeiro tempo muito bem jogado. Com o Ismaïla Sarr jogando demais, com o Diarra fazendo boas dinâmicas ali, né? O Sadio Mané jogando muita bola. E a Bélgica, assim, um time envelhecido, né? A gente pode falar que é a última, talvez, dessa geração belga, mas acabou que vacilou, né? Eu acho que Copa do Mundo, a graça dela é justamente isso, dela proporcionar momentos que a gente não espera. Então, assim, o pessoal que fez o Senegal fez 2-0, o pessoal talvez desligou a TV, saiu, perdeu uma grande partida, assim. E eu acho que essa é a lição que fica pra gente, que não pode desligar o momento nenhum da Copa do Mundo, né? Exatamente. Eu acho que é merecido porque passou. Então, conseguiu, soube jogar o mata-mata, a seleção da Bélgica, também acho que não vai tão longe assim, se falando já mais um pouco do que foi perguntado, mas eu acho que é justo porque passou, mas pelo primeiro e segundo tempo eu acho que Senegal poderia ter saído mais feliz assim do jogo, se tivesse entendido um pouco mais a dinâmica de jogar uma fase de grupos, um mata-mata, um mata-mata, eu acho que Senegal vacilou e dormiu no ponto.
0: É, a minha provocação de ser justo, porque justiça é um dos conceitos mais abstratos que existe no futebol.
1: Sim.
0: Mas por que o gol, né, o lance que determinou a marcação do pênalti, muito questionável. Sim. Ao longo desses dias de Copa, a gente viu lances até um pouco mais contundentes do que foi aquele pênalti em cima do jogador belga, que não foi dado. O árbitro de campo, bem posicionado, mandou seguir. Mas o VAR chamou. Só que aí, e isso aqui não é um complexo de vira-lata, tá, gente? O VAR, comandado por um árbitro brasileiro, o senhor Rodolfo Tosque Marques.
1: Isso.
0: Por que que eu tô fazendo essa menção? Porque é o típico pênalti comum no futebol brasileiro.
1: Exato.
0: Aí, Fred, a pergunta para você é... uma conjectura, fosse um árbitro de VAR de outra nacionalidade, você crê na marcação daquele pênalti?
1: Não, com certeza não, porque ali configura, né, para outras localidades, né, do globo, como uma disputa por espaço, né? Foi uma disputa por espaço ali. Lógico, houve o contato, mas eu acredito que o contato não chega assim para ter aquela queda do jogador belga. O jogador belga foi esperto, né? Sentiu o contato, fez o teatro, né? Mandou ver. Acredito que fosse em qualquer outra parte do mundo, com certeza isso não seria marcado como pênalti. Isso eu tenho certeza. Como bem disse o João, né? Uma Bélgica envelhecida, né, que novamente, né, teve como um banco como a sua grande salvação, né? A entrada de Lukaku, de dois pontas, né, joviais, que para dar mais dinâmica à sua equipe, fizeram que conseguisse essa virada. Fica para Senegal um problema, né? O mesmo problema da República Democrática do Congo. Faltou um banco, né, que mantesse o nível, o alto nível que começou o Senegal. Porque se mantesse esse nível, acho que a Bélgica não conseguiria fazer essa virada.
0: E para finalizar os jogos, juntos, Estados Unidos e Bósnia, isso sem muitas surpresas, né, João? Em que pese a minha torcida para que Bósnia goleasse, eu também torcei, nada faz diferença nenhuma. É. Sem novidades aí, né?
2: Vamos ser sinceros que de palpite ontem você foi um pouco mal, né, torcedor?
0: Não lembrar não.
2: Foi tudo ao contrário do que você falou, mas eu acho que Estados Unidos está fazendo uma...
1: Maldade, viu? Sinceridade.
2: Assim. Na estreia, né? Imagina daqui a pouco. Quando der intimidade, quando permitir intimidade. Mas eu acho que os anfitriões, né, tanto os Estados Unidos quanto o México, estão fazendo uma Copa bem consistente, assim. O Pochettino, ele conseguiu dar uma dinâmica diferente para a seleção estadunidense com pouco tempo também, né? Uma coisa que a gente não consegue ver tanto na seleção brasileira. Mas eu acho que foi uma partida tranquila. A Bósnia jogou aéreo praticamente, né? Só cabeçada, cruzamento, enfim, bola parada. Bósnia não mediu forças contra esses Estados Unidos diferente, né? Estados Unidos um pouco mais agressivo, enfim. E eu gostaria de ter falado um pouco, é muito impressionante essa Copa que o México está fazendo, só para, se me permite, esse momento, porque é uma Copa de zero gols sofridos, de invencibilidade no estádio Azteca, né? Que é o estádio deles. É uma torcida incrível, fazendo uma festa absurda. Assim, eu acho que essa Copa tá sendo legal, tô gostando bastante de ver como é que tá sendo, assim.
0: Bom, e já que você falou em Copa, vamos ver então os jogos que já estão definidos nas oitavas de final, lembrando, né, que dentre eles, o jogo do Brasil. A gente tem aí começando pelo domingo, que é o jogo mais importante pra gente, 5 horas da tarde, evidentemente todos pelo horário de Brasília, lá no MetLife Stadium, tem Brasil e Noruega, em Nova Jersey. Seguindo aqui, meu caro Gabriel Arlindo, aí no sábado, 2 horas da tarde, lá no NLG Stadium. Tem Canadá e Marrocos, também no sábado, esse jogo, 2 horas da tarde. Às 6 horas da tarde, no Lincoln Financial Field, tem Paraguai e França. Paraguai e França. Jogos também agora das oitavas, no no domingo. Esse jogo
1: promete.
0: Promete. Estádio Azteca, certamente superlotado, Cidade do México, lá na capital do país, México e Inglaterra. E também já está definido o confronto, segunda-feira, 9 horas da noite, entre Estados Unidos e Bélgica, lá no Lumenfield, que fica em Seattle. Hora da tramelada, Brasil e Noruega, Fred. Já vamos tramelar, vamos tramelar.
1: Brasil 2-0.
0: Canadá e Marrocos, João.
2: 2-0 Marrocos.
0: Paraguai e França, Fred.
1: 3-0 França.
0: México e Inglaterra, sobrou pra você.
2: 1-0 México, tá?
1: Ó.
2: 1-0 México em casa. México vai surpreender essa Copa.
0: Diante da sua observação de que eu errei tudo, eu não vou optar, atendendo a pedido. Estados Unidos e Bélgica?
1: Estados Unidos 2-1.
2: 3-1. Eu ia de 2-1, mas o Fred foi no meu lugar.
0: Bom, e hoje ainda tem para acontecer os jogos, ainda pela fase 16-avos. Aí nós vamos ver os jogos de hoje. Tem aí, diretor? Vamos colocar a tela aí. Temos aí. Enquanto isso, eu vou falando aqui, ó. Às 4 horas da tarde, lá no SoFi. É SoFi mesmo? A pronúncia?
1: SoFi.
2: Hoje você tá gringo, hein?
0: É, eu vou assistir no SoFi lá de casa. Nossa senhora, eu falei um negócio desse.
1: Você me viu?
2: Bom. É o Fred.
0: É o espírito do Fred. Tá baixando aqui. 4 horas da tarde tem Espanha e Áustria. Será que a Espanha vai finalmente estrear na Copa?
2: Então, né? A Espanha tá devendo, né? A Espanha tá devendo demais. E a Yamal prometeu muito, falou muito. Quero ver aí, ver se

0: da Croácia devem fazer a última Copa esse ano. Certamente um vai ser eliminado, então há a possibilidade de despedida. Em se tratando de Cristiano Ronaldo, fica a dúvida,
1: a próxima Copa em Portugal, será que...
0: É bem possível. Ele ganha uma sobrevida, bem lembrado, Fred. E aí, qual o palpite de vocês, observações para esse jogo?
2: Mas nesse inimigos do INSS aí, eu acho que pode ser...
1: Viu depois, né?
2: Eu acho que a gente pode ir de 2-0 Portugal aí.
0: É. E aí, Fredão?
1: Portugal, que também deve ir com força máxima, né? Aproveitando todos os jogadores à disposição, acredito que Portugal vai ganhar uma sobrevida 3-1 Portugal.
0: E o jogo da meia-noite, que a gente até comentou aqui ontem, se você estiver saindo ou estiver chegando em casa, vai dormir, porque vai esse aí dormir, tem tudo para ser um jogo tecnicamente bem ruim.
1: Se tiver insônia, né?
0: Se tiver insônia.
2: Te ajuda um pouco.
1: Te ajuda.
0: Meia-noite. É, Suíça e Argélia. Palpites.
1: Argélia 1-0.
2: 1-0, Argélia. Eu acho que fica. Vai pra prorrogação também. Eu gosto de prorrogação, gosto de pênalti. Aí quem quiser ficar acordado até 3 da manhã aí, boa sorte.
0: E você vai ficar acordado até 3
2: da manhã? Com certeza, vou ter que vir aqui falar, talvez.
0: Muito bem, então. 11 horas e 24 minutos. Antes de ir pro intervalo, vamos com as primeiras participações aqui pelo 982992204. O nosso querido Antônio Marcos, em Nova Lima. Ele tá gostando muito da Copa do Mundo, mandando um abraço pra todos.
2: Obrigado.
0: E diz que está com a namorada dele, a Luciana. Eles estão em Raposos, ouvindo a rádio pelo Gigante do Ar, e mostrou a foto do Radinho. O Radinho sempre companheiro de todas as horas. O Vitor Dias. Bom dia a todos da bancada e parabéns pelo trabalho. Um abraço para o meu irmão João Pedro. Peço um salve para o pessoal do grupo VLPJ. Falando sobre Copa do Mundo, pergunta para o João qual seria a opinião dele sobre o lateral meia do Canadá, Alfonso Davies, sabendo ainda que foi o amigo dele, Vitor Dias, que o descobriu antes dos olheiros do Bayern de Munique.
1: Viu?
2: Vitor Dias, ele é assim, um personagem à parte aí na minha vida, e mandar um grande abraço aí pro VLPJ, Vitor, Lucas, Pedro e João, obviamente.
0: Eu fiz questão de registrar aqui, porque são os iniciais deles, também conhecido como... Não posso falar. Isso dá uns 35 anos de início da formação.
1: Foda que a TV tá indo ar.
2: Mas enfim, só mandar um abraço aí pro grande Vitor aí que tá participando. Ele ouviu a minha primeira participação aí na Inconfidência no sábado, tá ouvindo aí agora. E o Alfonso Davies, ele sabe que foi eu que revelei ele aí no FIFA, no jogo. Mas isso aí, depois a gente conversa aí, porque, enfim, outro momento.
0: Um abraço, Vitão.
2: Valeu.
0: O nosso capa do bairro Salgado Filho, sempre participando. Bom dia a todos. A Bélgica tem que agradecer o goleiro do Senegal. O segundo gol da Bélgica, o goleiro saiu muito mal. Isso é verdade, né, Fred?
1: Saiu mal, mas assim... só que, como bem disse o João, né? Jogo é definido muito nos momentos,
0: detalhes, né?
1: Ele fez boas defesas durante a partida, mas goleiro, lance...
0: Essa é que é a crueldade com o goleiro. Defende 6 pênaltis, toma um peru, só lembram do peru.
1: Só lembram do peru.
0: É impressionante.
2: Vamos ler aí,
0: bem lembrado. Eloísio, lá de Ribeirão das Neves, quem marcou o pênalti que não foi para ele, Eloísio, foi o VAR brasileiro. A gente concorda com você, viu, Eloísio? Um forte abraço para você.
1: Sim.
0: E mais uma aqui antes da gente ir pro intervalo, o nosso ouvinte, Adriano, tá lá em Taubaté, no interior de São Paulo, mandando um abraço para todos, diz que fica ligado na programação da Inconfidência o dia inteiro. Muito obrigado, Adriano, um abraço para você. Façam como Adriano, como Capa, como Vitor, participe. 982-99-2204. Vamos pro intervalo, na volta tem mais jogo, tem mais Copa e tem Chico Maia.
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0: Estamos de volta, 11 horas e 28 minutos, mandando um grande abraço pro nosso querido Davi Luiz.
1: Tá grande na... Davi.
0: Já fez a prova,
2: já
0: garoto?
2: Fez a prova?
0: Já deu um pulinho lá?
1: É.
0: Grande Davi, amanhã tá aqui conosco de novo. Tá nos acompanhando, mandando um abraço, cumprimentando o João pela estreia.
2: Obrigado, irmão.
0: Olha, vamos falar então de Copa do Mundo para arrematar com chave de ouro. Põe ele, o nosso querido Chico Maia. Um abraço, Chico. Seja bem-vindo mais uma vez. Diz aí.
3: Alô, Toscano, amigos e amigas da Rede Minas. Grandes jogos, hein? Grandes jogos. Muita gente dizendo, a Copa com 48 seleções, eu estou gostando. Além das surpresas, além das novidades que nós temos visto desde a primeira rodada, partidas, poxa, veja você o aperto, por exemplo, que a seleção da Inglaterra passou ontem. Aperto maior ainda que a Bélgica passou ontem contra as seleções aparentemente mais frágeis, né? Até outro dia poderiam ser mais frágeis, hoje não. Os Estados Unidos, não passaram tanto aperto assim. Uma vitória sobre a Bósnia com apoio até surpreendente de tantos norte-americanos apoiando a seleção comandada pelo argentino Pochettino. Os Estados Unidos venceram por 2-0, a Bélgica venceu o Senegal por 3-2 de virada, quando tudo parecia perdido. A Inglaterra, que aperto que a Inglaterra passou contra a seleção do Congo, e o Harry Kane, né? O Harry Kane, o artilheiro, precisava se explicar, se explicou, marcou gols e a Inglaterra conseguiu a sua classificação para as oitavas de final. Lembrando que nós já temos definidos os jogos de sábado, por exemplo, França e Paraguai, Canadá e Marrocos, no domingo, Brasil, 5 da tarde contra a Noruega, a seleção mexicana pega a Inglaterra e na segunda-feira os Estados Unidos enfrentam a Bélgica. Os jogos de hoje que vão definir mais vagas nas oitavas de final: Espanha e Áustria, Espanha candidatíssima ao título, Portugal e Croácia, Cristiano Ronaldo entrando em campo, Suíça e Argélia. A artilharia dessa Copa do Mundo: Messi e Mbappé dividem a primeira colocação com 6 gols, o norueguês Haaland, que vai jogar contra o Brasil, e o Harry Kane da Inglaterra tem 5 gols. Na terceira posição, Vini Júnior, Dembélé da França e o Smala do Senegal, 4 gols. Essa a artilharia desta Copa do Mundo. Boas partidas. Tô gostando. E quem sabe o Brasil chega lá. Vai ser fácil não, hein? França, Argentina e vamos ver a Espanha o que arruma no seu jogo de hoje. Tem Portugal também? Sei não. Sei se Portugal está com essa bola toda para ser candidato ao título, não. Mas, quem sabe? É isso aí. Aquele abraço direto de Nova York, Chico Maia para a Rede Minas.
0: E para a Rádio Inconfidência. Valeu, Chico! A gente aguarda mais participações do grande Chico Maia. Quando o Chico Maia fala Sete Lagoas, para. Chico, que é um dos principais Sete Lagoanos. E já que eu falei em Sete Lagoas, participação aqui pelo 982992204, outro Sete Lagoano famoso, o Dario. Nosso querido Dario, sempre Dario, na escuta, na audiência.
1: Grande Dario.
0: Bom dia, turma bacana da Rede Minas e da Rádio Inconfidência. Estou aguardando notícias da Copa, mas é da Copa da Segunda Divisão Mineira.
1: Grande.
0: Um pouquinho, daqui a pouquinho, todos os detalhes. Valeu, Dario. Mais mensagens aqui. Lucas Maia. Bom dia a todos, em especial ao meu irmão de outra mãe, João Pedro. Queria saber o que estão achando do desempenho das seleções europeias, que dizem ser as maiores do mundo, mas não estão convencendo nessa Copa. Responde seu irmão aí, meu caro. Obrigado, viu, Lucas?
4: Obrigado, irmão. Estava com ele esses dias aí, a gente estava conversando. Muito obrigado pela audiência aí, todos que estão me acompanhando. Assim, eu já sou assumidamente contra todas as seleções europeias nessa Copa, que é seleções africanas e seleções sul-americanas, então, fechado com o nosso povo.
0: Com o nosso povo, isso aí.
4: E assim, tô gostando de ver aí Alemanha rodando pro Paraguai. Ontem eu tava na torcida por Congo aí, mais do que nunca. Enfim, eu acho que... Menos, obviamente, Argentina, né?
2: É.
4: Tudo menos Argentina, então sexta-feira eu tô torcendo aí pro Cabo Verde também.
0: É. Mas eu acho que o Cabo Verde, a exceção dos argentinos, o mundo inteiro tá torcendo, né?
4: Enfim, mas eu acho que falam muito, né? Querem separar os jogos pra não jogar contra a seleção sul-americana, querem fazer a Nations League deles lá. É. Pode continuar, fica aí, que a gente vai... Um dia a gente volta aí, retomar o que é nosso, o futebol é nosso.
0: O mundo é nosso. Aí é outra história, depois a gente continua. E mais uma participação aqui, o Marcelo do Ermelinda, mandando um abraço pra gente. Vou registrar, não, viu, Marcelo? Você até é doido, você quer me derrubar aqui? É. E fez uma brincadeira aqui, um forte abraço pra você. O Peru nem está na Copa, tá, Marcelo? É. Grande abraço pra você. E só mais uma aqui, o Merão, que sempre participa conosco aqui, está em São João da Prata, na Bahia.
2: São João da Prata.
0: E ele está dizendo aqui: eu sou grande ouvinte da Inconfidência há muitos anos, mas eu não consegui anotar o número. Agora sim, eu vou perguntar sempre para vocês. Então vou repetir para você conferir aí, claro que você já anotou, e para quem quiser mandar mensagem. 982-992204. O prefixo é o 31.
4: Posso mandar um abraço?
0: Nossa senhora, não só um.
4: Pode, como só, deve. Só pra registrar o abraço, obviamente, pro meu pai e pra minha mãe, Leonardo e Simone.
0: Que não vão falar que, igual o pai do Davi, que ontem, pra sacanear, mandaram mensagem, estavam lá em Pipa, no Rio Grande do Norte. Só pra criar Pipa. Vontade. Só pra contar.
2: Isso, cara. Aí, é sacanagem.
0: Eles estão em Belo Horizonte.
4: Estão em Belo Horizonte, estão trabalhando em Belo Horizonte.
0: Um abraço, seu Léo, né?
4: Seu Léo e dona Simone. E meu pai coloca até alarme pra me ouvir lá no, na Inconfidência. Me acompanhando sempre aí.
0: Coisa boa.
4: Um abraço,
0: boa,
4: gente.
2: Muito bom.
0: Fred, hoje tem América.
2: Ai.
0: Vamos falar de Campeonato Brasileiro da Série B, porque a rodada é a de número 18? Acho que é 18, 18. Não é, Fredão? Vamos ver aqui, o Gabriel confirma. É a penúltima do primeiro turno.
4: Primeiro turno, isso.
0: E o América abre jogando às 8 horas da noite, lá na Arena Pantanal, em Cuiabá, contra o Cuiabá. Olha, torcedor americano, não nos queira mal em absoluto, 16ª, tô me lembrando aqui, o nosso querido Gabriel Arnaldo. 16ª, isso. América, tudo que se falar do América, até ele conseguir, a gente tá vendo na tela aí quem tá na TV, 8 horas da noite, tudo que se puder falar do América vai ser mais do mesmo. Ele tem que vencer, né, Fred? Não tem muito o que fazer.
2: A vida do América é vencer, vencer ou vencer, né?
0: Mas isso aí vem do Atlético?
2: Aí é porque essa infelizmente é a fórmula que o América tem hoje, né? O América não consegue mais outra alternativa a não ser essa, né? Já está uma distância boa, né? Para sair da zona.
0: São 10 pontos, né? 10
2: pontos para sair de
0: uma zona. Pro Botafogo de Ribeirão Preto.
4: Exato.
2: Então, assim, o América realiza contratações, de novo, apenas contratações, não sabemos se serão reforços, né?
4: Exato.
2: E aquela fórmula que já conhecemos, já falamos, de toda equipe que almeja a Série C, né? Contratações no meio do... contratações no meio do caminho, contratações duvidosas, né? Jogadores que estão sendo dispensados de outras equipes, jogadores que estão vindo de litígios, jogadores disponíveis no mercado que...
0: E detalhe, com contrato só até 30 de novembro.
2: 30 de novembro, quer dizer, não há um planejamento de longo, médio prazo para o América.
4: Exato.
2: Então, assim, né, Toscano, como você bem disse, né, é ficar falando a mesma coisa rodada após rodada e vendo, infelizmente, essa história do América caminhar para uma Série C.
0: E um detalhe, João, que no América hoje é tão ou mais importante, eu diria até mais importante do que contratações, é você conseguir, algo dificílimo, reconheço, trabalhar o emocional desse grupo.
4: O emocional vai de mal ao pior, né? Eu acho que derrotas são sempre muito difíceis, o mental, né, o psicológico dos jogadores precisam estar cada vez mais forte, mas assim, a América com problemas financeiros graves também, eu acho que a situação tá ficando feia, cara. A gente no começo fala que é um início ruim, depois fala que precisa voltar, mas eu acho que agora tá batendo o desespero, assim, porque como eu também disse no sábado, né, assim, a gente procura um futebol mineiro forte e o América não tá atrás desse futebol forte, não. Eu acho que ele tá cada vez piorando, assim. Eram partidas de detalhe, né? Às vezes tomava um empate por um detalhe, perdia por um detalhe. Agora você vê que o América tomou o gol de letra da perna esses dias aí.
0: De um zagueiro.
4: De um zagueiro, pô. Então, zagueiro, assim, né? tá sendo vexatório, assim. Desculpa a palavra, mas tá feia a situação da América, Toscano.
2: E apenas uma vitória.
0: É.
2: Né? Então é impressionante. Em
4: 15 jogos.
2: Em 15 jogos, uma vitória.
0: São só 6 pontos. É muito pouco.
2: Muito pouco.
0: 11 horas e 39 minutos, mais participações aqui. Bom dia, turma. Que bom vocês aqui. Olha, essa Copa está sensacional. É o nosso querido Ronaldo Fernandes em Ibirité. Valeu, Ronaldo. Um abraço para você. Também, de novo, aqui o nosso Vitor Dias. Ele falou aqui no América, falou pro senhor fulano de tal. Depois o João vai ajudar na pronúncia. É um torcedor ilustre americano que está levemente desesperado com a situação do time dele.
4: Seu Oukimei Rosas é o pai do Vitor Dias, americano fanático de, assim, quando o América tava na Libertadores, né? De gritar na janela, América, não sei o quê. E a mãe do Vitor, calma, só pressão, vai baixar, vai subir, calma, respira. Oukimei Rosas, grande Oukimei Rosas, um americano de
0: almanac. Quatro costados mesmo. Não perca a esperança, senhor Oukimei, mas que tá difícil, tá? E só mais uma antes da gente ir para o intervalo, a Vanira Frias. Bom dia, meus queridíssimos do Primeiras Esportivas. Também estou aqui com meu rádio de todas as horas. Sim. Amo futebol, mas não sou nenhuma expert no assunto. O VAR pode ser contestado pelo juiz? Um forte abraço. Pode, Vanira? Primeiro, só uma coisinha. Aqui, nenhum de nós também entende futebol, não. Quem fala que entende, a gente é pitaqueiro.
2: Isso.
0: Exato. Né? Isso nós é bom.
2: Dá um pitacozinho assim.
0: Mandando um grande abraço pro nosso querido Gustavo Abreu, né? Sempre presente. Mas olha só, Vanida.
2: E tem um amigo meu que uma vez perguntou sobre isso. Falou assim, Fred, você trabalha no Planeta Diário? Eu falei, não, porque não é o par quente, viu, gente? É o Gustavo Abreu.
0: É o Gustavo Abreu, o nosso coordenador de jornalismo. Ele pode, sim. O juiz de campo, Vanira, ele é a autoridade máxima.
4: Exato.
0: O VAR tem que chamar, que é função dele. Se o árbitro ontem entendesse que a marcação dele estava certa, ok. Que é o grande problema que a gente cobra no futebol brasileiro, né, Fred? O VAR é que está apitando.
4: Personalidade.
0: Né?
2: Sim. Falta ao... Isso é praticamente quase no mundo inteiro, quando o árbitro é chamado pelo VAR, é muito difícil, para não dizer assim, quase que impossível o árbitro não acompanhar a decisão do VAR, né? Porque pode ser também uma falta de personalidade também, mas é uma transferir a responsabilidade de uma decisão para o VAR, né? Qualquer coisa, eu estou acompanhando ao chamado do VAR.
0: É.
2: Isso que é muito triste no futebol, né?
4: Exato.
2: Porque o árbitro ontem estava bem posicionado, se fosse fora da área, ele não marcaria.
0: Certamente.
2: Não marcaria falta, só marcou por causa de uma pressão do VAR e da própria partida.
4: Exato.
0: O nosso querido José Olímpio e Nanuque está mandando um abraço para a gente, pedindo que Deus nos abençoe. Muito obrigado. Amém. A você também. E está dizendo que o América está mais perdido do que cego em tiroteio. 11h42, quem não está perdido somos nós. Não estamos, porque nós vamos para o intervalo, que na volta nós vamos falar da Copa, como disse o nosso Dario. 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

0: Reta final do Primeiras Esportivas, 11 horas e 44 minutos. Mais registros. O Zé Pedro em Brumadinho. Muito grande bom dia. Esta Copa está sensacional. Estou curtindo muito. É o Zé Pedro em Brumadinho. Outra Copa que está. Obrigado, Zé Pedro. Que está sensacional é a nossa Copa. O Campeonato Mineiro do Módulo 2. A oitava rodada foi integralmente disputada nessa quarta-feira. Vamos aos resultados. E temos gols, não temos, meu diretor? Põe na tela aí e a gente vai descrevendo também pro pessoal. Começando com Mamoré e Guarani. 2x2 esse jogo. Foi lá em Patos de Minas. Jackson, Mateuzinho, Krieger. Daniel marcaram os gols da partida. É, esse jogo, repito, lá no Bernardo Rubinger de Queiroz, o Bernardão, em Patos de Minas. O Guarani conseguiu um empate já bem no finalzinho, um gol do Daniel. Agora, para quem está nos acompanhando pela tela, Caldense perdeu em casa para o Patrocinense. 2x1. O Julian fez o gol da equipe de Poços de Caldas. Theo Lanza e Lailton marcaram para o time Grenar de Patrocínio. Grande vitória, hein? Grande. Como visitante. Agora a gente já vai ver e vai falar sobre o jogo de Contagem. O Coimbra venceu o Vila Nova 2x1. O Igor fez o gol. Não, agora que nós estamos vendo o gol do Coimbra aí. E agora já para o Ipatinga. Vimos o gol do Coimbra, gols do Coimbra e Vila, Igor, Conrado e Caio Vieira. Agora o Ipatinga, jogando em casa, tomou outra goleada, 4x1. Neto, Gonzalo, Tardelli, Raí e Luiz foram os artilheiros do jogo. E mais uma derrota para o Ipatinga, que já caiu. Agora a gente está vendo aí o quarto gol da equipe do Aimorés. E para fechar, Valério Doce 1, Democrata 0. Gol do Márcio lá em Itabeira. O Valério bem na fita. E o outro jogo, que a gente não tem os gols, mas tem um resultado. Uberaba 3, Boa 1. Põe na tela, meu caro Gabriel Arlindo, nosso diretor, a classificação do módulo 2. Vamos lá, grupo A. Uberaba agora desgarrou, pode-se dizer que já está classificado, que pelo menos a quarta colocação ele garante.
1: Ele garante.
0: Líder com 17 pontos, Patrocinense segunda colocada 12, Boa Esporte terceiro 11, o Guarani de Divinópolis assumiu a quarta colocação com 9 pontos, mesmo número de pontos do Mamoré, quinto colocado. Nos critérios de desempate, o Bugre Divinopolitano está à frente do time do Sapo, lá de Patos de Minas. E a Caldense, que ainda tem uma remota chance, a lanterna com 6 pontos. O grupo B, que está sensacional.
1: Legal, tá muito bom.
0: Valério assumiu a liderança, para delírio do Flávio, nosso companheiro. 16 pontos.
2: Soltando fogos ali,
0: o
2: Flávio.
0: Soltando fogos. O Aimorés é o segundo colocado com 14. O Vila Nova é o terceiro com 13. E um saldo positivo de 6 gols. O Democrata, também com 13, tem um saldo positivo de 4 gols. Por isso, é o quarto colocado. Coimbra tem 9 pontos. Ainda tem uma remota chance matemática, mas aí é mais complicado, porque só faltam 2 rodadas, né?
2: Exatamente.
0: E o Ipatinga, infelizmente, menos 5. Para quem está começando a acompanhar hoje, ele já entrou devendo 6 pontos por contas de transfer ban. E colhendo frutos
3: de uma gestão
0: podres de gestões anteriores. Não é dessa, não. Que eles estão tentando reerguer o Ipatinga. E de gestões que também passaram aqui por um time de Belo Horizonte, fez o que fez. Ipatinga, lanterna. Sábado tem rodada, domingo também. E domingo, 10h30 da manhã, você vai acompanhar aqui na tela da Rádio Inconfidência, da Rede Minas. E também nas ondas da Rádio Inconfidência, o jogo de domingo. Jogos de sábado. Arena do Jacaré, Democrata e Ipatinga, 16h. No mesmo horário, no Castor Cifuentes, em Nova Lima, Vila Nova e Aimorés. No sábado, só que às 19h, lá no Pedro Alves do Nascimento, em Patrocínio, Patrocinense e Guarani. No domingo, 3 partidas. Às 10h, no Flávio Pentanha Guimarães, o campo do Coimbra e Valério. No Coleto de Paula, em Ituiutaba, 10h30, transmissão da Inconfidência e da Rede Minas, Boa e Caldense. E no mesmo horário, domingo, 10h30, no Uberabão, Uberaba e Mamoré. Senhores, algum destaque específico? Querem mencionar alguma coisa da rodada de ontem e da próxima?
3: Eu dei uma leve pesquisada ali na artilharia do módulo 2, né? Os dois artilheiros são Marcelo e Léo Cereja, do Democrata. É, ambos com 5 gols, se não me engano, um com 4, um com 5 gols. E o Democrata aí tá na quarta posição, se eu não me engano. Depois eu posso
0: na quarta do grupo B.
3: Isso mostra que só um ataque eficiente não serve, né? Precisa de um de equilíbrio. E o destaque principal que a gente já falou na semana toda é o nosso querido Ipatinga, né?
0: Destaque negativo, exatamente.
3: Que foi destruído aí e a galera tá vivendo a vida do bem e do bom, sem nenhuma punição. E Ipatinga aí afundado. E a Caldense também, né? Que há alguns anos estava fazendo final com o Atlético Mineiro.
0: Bem lembrado.
3: Hoje tá aí também amargurando uma lanterna de módulo 2.
1: Sim, e como bem disse o João, né? Não só de ataques, né? Vivem o nosso campeonato do módulo 2, né? Tanto que podemos ver, né? Que o Marcelo não é a cereja do bolo.
0: Antonino Alberto Miranda participando pelo... Aí, Rodrigues, aqui, olha o monstrinho que você criou. 982992204. O Antonino Alberto Miranda está desejando a todos um bom dia, um bom trabalho, e dizendo que, para ele, o Brasil ganha da Noruega por 2-1. Valeu, Antonino. Um forte abraço para você. O Franco do Barreiro está dizendo aqui, ó. Parabéns pelo programa. O que eu não concordo é com o critério. A regra não é aplicada igual para todos. Exatamente. Isso. E outra, coincidência, né? Era um time africano, né? Contra um europeu, né?
1: Sempre assim, né?
0: E ele fala que o impedimento para ele só deveria valer se o jogador estivesse pelo menos com o corpo inteiro. Porque tem uns impedimentos aí,
1: sim,
0: que é danado, né?
1: Parece que até a Wenger, que é um dos conselheiros da FIFA, né? Está tentando implementar isso,
0: porque
1: né?
0: Porque precisa.
1: Porque apenas de corpo inteiro a linha de impedimento seria acionada. Vamos ver, né? No futuro.
0: O Vitor voltou a participar.
3: Ele voltou.
0: Vitor. Mas eu não vou falar, não, sabe? Porque depois pode dar processo pra mim. Mas falou que você tá faltando sua parte pro negócio, pro evento de domingo, viu?
3: Ah, meu Deus.
0: Tá cobrando aqui no ar.
3: Ah, viu?
0: 11 horas e 51 minutos, vamos falar do Cruzeiro e também do Atlético, começando pelo Atlético. Atlético que segue aí na movimentação, Cruzeiro e Atlético treinando. A torcida liga pra gente aqui, manda mensagem. Cadê os contratados do Atlético? Cadê, João?
3: Acabou, né? Foi o Léo Duarte, foi apresentado aí
1: E pagou por aí.
3: Parou. Acabou. Não vou falar que o Cruzeiro tá muito avançado, não, mas também tá quase parando. Mas assim, o Atlético não prometeu reforços de peso, então... Então, tá na expectativa, mas o torcedor sempre espera chegar nomes que podem
0: e a gente já falou aqui em outras oportunidades, ele precisa de...
1: Precisa.
0: O primeiro volante, então, é...
3: Sim, e o Barba é a primeira janela de transferências dele, né, do Atlético. Então, provavelmente ele deve pedir, ele pediu, né?
1: Agora... Até porque também o Barba, né, está jogando com o que tem, né? Então, assim, como bem disse o João, né, a primeira janela do Barba, o Barba precisa desses jogadores. Houve aquele papo de Fred, né, que poderia estar voltando, liberação, mas o Fred já voltou, né, pra Europa e já está treinando com a sua equipe, assim, então, assim, aguardar, né, porque o Barba ainda tá de molho, esperando.
0: O Fred, até ele a gente tem que dar um desconto, porque isso ficou bem claro, porque se o presidente, ele tá no Fenerbahçe, né?
1: Fenerbahçe.
0: Que se o presidente do Fenerbahçe, que participou da eleição lá, fosse o candidato que ganhou, ele tinha interesse na continuidade do Fred. Então, assim, o Fred era um desejo, mas não ficou nada prometido. A gente tem que ser justo com a diretoria atleticana. Vamos ver, vamos aguardar. A gente está acompanhando. Mas, infelizmente, ainda nada. Já o Cruzeiro, as coisas começaram a evoluir. Para alguns. Para mim, não. Mas também problema meu. Gabriel Peck está chegando, João?
3: Tá muito perto, né? O que chegou pra gente de informação é que a negociação tá avançando depois de uma sondagem aí, supostamente, do Bahia. O Cruzeiro deu um passo a mais para poder confirmar essa negociação. Agora a questão que fica são os valores, né? A gente já falou, o nosso mestre Toscano sempre pergunta aqui se acha que é uma contratação justa, uma contratação válida. A justiça, como também disse Toscano, é relativo. A gente, não é o dinheiro nosso que está saindo ali, né? Mas é de um multimilionário, um bilionário. Mas assim, o valor é parecido com o que o Cruzeiro está vendendo o Kaique. Então já fica a dúvida aí para você de casa que está nos acompanhando. Será que está valendo assim todo esse investimento? E aí, Fred, o que você acha que...
0: E só antes de você comentar, ontem, aí sim, agora oficialmente, o Cruzeiro confirmou a despedida do Kaique. Fez uma carta legal, bacana. Sim. Boa sorte ao garoto, que joga muita bola.
3: Devia estar na seleção, tá?
1: Com certeza.
3: Devia estar na seleção.
1: Com certeza. Evoluiu muito, principalmente no ano de 2025. Olha, o PEC... apesar de, né, também concordar muito com o Toscano, eu acho que é um valor alto para um jogador que não é esse craque todo. Porém, é um pedido do técnico, né? O Arthur Jorge pediu esse jogador.
3: Exato.
1: Está chegando, e pelo jeito parece que os detalhes agora são os 30% do próprio Vasco da Gama, que tem participação, né, nesse passe, essa negociação. É um jogador que devemos esperar, né? É um jogador a atender, né, de velocidade, que joga pelas pontas, pode ser uma grande cartada do técnico. Apesar de que eu não acho que vale isso tudo.
0: Aqui é importante a gente ressaltar isso, sim. O João foi muito feliz. Não, o dinheiro não é nosso, mas nem por isso a gente
3: não vai deixar de
0: dar a nossa opinião. A sensação é que pelos valores até então informados, você teria melhores opções no mercado.
3: Sim.
0: Né? Esse aqui é o questionamento. A gente torce para que dê êxito, tem um potencial, mas não me parece ser esse jogador que chega para ser carregado nos ombros pela torcida, claro, né, Fred?
1: Exato.
0: Perdão.
1: Tanto que, assim, o Cruzeiro tem um departamento de mercado muito, né, muito competente, exato, né, que poderia contar outras opções. Eu acho que o detalhe maior fica nessa indicação do Arthur, né?
3: Exato.
1: Se é uma indicação do técnico do Cruzeiro, então alguma coisa ele viu de diferente que o Gabriel Peck possa acrescentar. Eu não vejo esse futebol todo para esse valor.
3: Ô, Fred, e essa instituição, indicação, jogador de confiança, eu acho que ela deveria ser repensada, né? Porque
1: sim,
3: o jogador de confiança do nosso técnico da seleção brasileira, o Ancelotti, foi o Danilo, que, enfim, né, a gente já sabe como é que é. O jogador de confiança do Leonardo Jardim, ano passado, era o Marquinhos, o ponta, que hoje em dia está escanteado. E o jogador de confiança do Arthur Jorge parece ser o Gabriel Peck, né? Então vamos ver se a confiança é uma mulher ingrata.
0: O Vitão tá mandando mensagem aqui.
3: Ele não para, né?
0: Não, coisa boa. Continua, Vitão. E ele tá falando que essa janela de transferência do Cruzeiro até agora é muito pouca e ele pede a corda da diretoria. E ele lembra aqui, ó. A torcida que era um primeiro volante e mais um zagueiro canhoto. Isso é pra já.
1: Aí eu fico com alguns questionamentos, né? Tipo, você vai ter igualzinho, né? O Cruzeiro vem falando, né? A imprensa também, sobre Santiago Sosa. Você vai tirar um titular do Racing pra ser reserva no Cruzeiro?
0: Não. Nem o cara nem vai aceitar, né?
1: Nem o cara vai aceitar. Então, assim, essa contratação do primeiro volante passa muito por isso, né? Assim, qual jogador que você vai contratar que venha pra resolver, mas ao mesmo tempo já vem como reserva?
3: E a gente vê nesse vídeo real, né? Que chegou por uma proposta praticamente de graça. Praticamente não. Foi um acordo, e agora gastando um rio de dinheiro no PEC, assim.
0: Coisas do mundo da bola. Vambora, senhores.
3: Vamos.
0: João, seja bem-vindo mais uma vez.
3: Posso mandar o último abraço?
0: Agora!
3: Um abraço agora vai especial. Eu preparei para esse momento. Mandar um abraço pro meu querido falecido vô, seu Jair. Faleceu no final do ano passado. Meu nome é João Pedro Martins Rodrigues. Rodrigues é de Jair, do seu Jair. Ele sempre, quando eu tava assistindo TV, ele falou: um dia você vai estar aí, um dia você vai estar acompanhando.
1: Bacana.
3: E hoje tô aqui, vô.
0: Isso aí.
3: Muito obrigado, Toscano, por me permitir esse momento. Um abraço à minha tia, que fez aniversário no final de semana passado, e todo mundo que me acompanhou.
0: A tia tem nome?
3: Tia Lida. Meu avô Geraldo também, de parte de mãe. Um abraço a todo mundo que me acompanhou.
0: Coisa bacana.
3: Muito feliz. Deus abençoe.
0: Fredão, você é da casa. Volto sempre.
1: Obrigado, estamos aí. Qualquer coisa, o almoço é seu.
3: Obrigado, Fred.
0: E a você que esteve conosco, mais uma vez, muito obrigado. Amanhã tem mais. 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
4: Olá, ouvinte Confidência, bom dia para você. Vamos falar do trânsito na Avenida Antônio Carlos, que no caminho para o centro tem uma faixa interditada perto do anel rodoviário. Ocorrência no trajeto está gerando fila desde a Universidade Federal. Você que deixa a Pampulha pegar a Carlos Luz é a opção neste momento. Caminho inverso do Antônio Carlos, o trânsito está movimentado, mas não compensa o desvio. Depois de anos de espera, as estações Nova Suíça e Amazonas saíram do papel e entraram nos trilhos. É mais mobilidade para a nossa cidade. 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Josiele Lemos para a Rádio Inconfidência.
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0: Olá, muito boa tarde para você, Jornal Minas, primeira edição, começando nesta quinta-feira na Rede Minas e também na Rádio Inconfidência. Hoje é dia 2 de julho, a gente vai ver agora o que é destaque em nosso estado.
1: Polícia Civil prende diarista de 30 anos, suspeita de matar casal de idosos em Belo Horizonte. Hospital Regional de Teófilo Otoni, maior complexo hospitalar do interior do estado, vai beneficiar mais de 800 mil pessoas no Vale do Mucuri. E você vai conhecer o trabalho da Orquestra Jovem das Gerais, uma ferramenta de inclusão social. E olha, eles se preparam para representar a música brasileira em uma turnê no Reino Unido.
0: É agora no Jornal Minas.

0: gente abre essa edição com o assassinato de um advogado de 75 anos e a esposa dele de 76. Isso foi no bairro São Pedro, região centro-sul aqui de Belo Horizonte. A Polícia Civil prendeu na madrugada de hoje em Itabira, na região centro-leste do estado, a diarista de 30 anos, suspeita de matar o casal. A repórter Pamela Dias agora chega ao vivo com esse caso, caso aí de grande repercussão, não é, Pamela? E agora traz pra gente os detalhes, quais são as últimas informações aí passadas pela polícia. Boa tarde, bem-vinda.
1: E Lorena, boa tarde para você, boa tarde para todo mundo que nos acompanha aqui no Jornal Minas. Olha, está presa então Paola Stephanie Neto Cirino, apontada aí como principal suspeita de planejar e executar o assassinato do casal de idosos encontrado morto dentro de um apartamento no bairro São Pedro, aqui na região centro-sul de Belo Horizonte. Olha, Lorena, as vítimas, um advogado de 75 anos e a sua esposa de 76, foram mortos a facada dentro de casa. Segundo as investigações, a suspeita, ela havia sido contratada para prestar serviços no imóvel e permaneceu cerca de 8 horas dentro do apartamento no mesmo dia do crime. Após esse duplo homicídio, ela teria levado joias, dinheiro, celulares e também outros objetos de valor e teria vendido todos esses itens por R$ 3.300 na Praça 7 de Setembro, aqui no centro de Belo Horizonte. A prisão foi realizada após trabalho de inteligência da Polícia Civil e a investigação também está apurando a participação de outras pessoas durante a fuga e na receptação dos bens subtraídos. O caso agora, ele é tratado como latrocínio, roubo seguido de morte, e as diligências continuam agora para esclarecer como toda a dinâmica do crime e eventuais envolvidos. Olha, a motivação do crime, a princípio, dado pela polícia, foi financeira. Lorena, nós conversamos com o delegado Gustavo Barleta, da Polícia Civil de Minas Gerais, que conversou com a gente, detalhou mais o caso e também a confissão da Paola. Agora na tela do Jornal Minas.
2: Estava já monitorando ela durante praticamente 48 horas, né, desde que os fatos se desenrolaram, as investigações se iniciaram, e a gente estava com esse objetivo, né, de capturá-la. Então, na data de ontem, já no final da noite, volta de 21 horas, 20 horas e 30 minutos, a gente conseguiu confirmar que ela estava ali na cidade de Itabira, provavelmente em um hotel, e aí nós deslocamos até a cidade e, felizmente, conseguimos capturá-la, né, dando uma resposta aí, por mais que a gente não consiga trazer de volta as pessoas, mas conseguimos prender a principal investigada e recuperar, né, alguma quantia em espécie, algumas, também alguns pertences da vítima, que agora serão restituídos aos seus donos. A gente conversou muito com ela, ela ganhou muita confiança na gente e ela confessou sim a prática criminosa. Ela disse que não tinha intenção de fazer a subtração, ela tinha intenção de fazer realmente o serviço de limpeza, mas que o ambiente, né, toda aquela situação ali levou a ela a se interessar pelos bens e então decidiu concretizar a sua prática criminosa. E eu ainda perguntei, mas por que tamanha crueldade, né, tamanha violência? E ela alegou que isso aí ela não teria uma explicação, seria um surto psicótico, segundo ela, que algumas vozes, né, ela estava ouvindo, deveria então acabar com a vida dessa pessoa, né?
0: A gente vai agora para Teoflotone, no Vale do Mucuri, onde os moradores realizam um sonho de décadas. Um novo hospital com mais de 400 leitos está pronto, trazendo saúde, dignidade ali para a região. Quem nos conta essa história é o repórter Carlos Augusto Soares.

0: Em Teófilo Otoni, o crescimento da cidade caminha de mãos dadas com os avanços na saúde pública. O sistema está se modernizando para acolher, com ainda mais qualidade, os cerca de 142 mil habitantes, dos quais 72,4% dependem exclusivamente do SUS. A saúde pública avança e ganha um reforço histórico com o início das atividades do Hospital Regional de Teófilo Otoni. Entregue à população, a unidade chega para transformar o atendimento no município em todas as cidades vizinhas. Com uma estrutura moderna, o hospital assume um papel estratégico na região, preparado para absorver demandas que vão da média à alta complexidade.
1: A implantação do hospital é uma luta de pelo menos 15 anos, com muitas idas e vindas e paralisações nas obras. E a expectativa agora é que o complexo possa beneficiar cerca de 800 mil pessoas em mais de 50 municípios aqui do Vale do Mucuri e do Vale do Jequitinhonha, o que vai evitar os deslocamentos de pacientes para outras cidades e até a longa viagem até a capital, Belo Horizonte.
0: Com o novo Hospital Geral, os pacientes não vão ter mais que percorrer longas distâncias. José passou maus bocados quando teve que transferir a mulher para Belo Horizonte durante a gravidez.
2: Sendo eu fui para Belo Horizonte para levar minha esposa, ela teve um problema de toxoplasmose, então teve que fazer o acompanhamento em Belo Horizonte. Então eu fui com ela, no caso, quatro vezes esse ano para Belo Horizonte para ela ter o atendimento lá.
0: Agora o atendimento médico vai ficar para cá, você não vai precisar ir até Belo Horizonte.
2: Vai melhorar, muito mesmo, viu? Pode ter certeza que isso aí vai ajudar demais.
1: Ambulâncias como esta fazem parte do programa Tratamento Fora do Domicílio, que atende pacientes que necessitam ser transferidos para outras cidades, como Belo Horizonte, por exemplo. Tudo para que sejam feitos procedimentos médicos que normalmente não são oferecidos aqui pelo Sistema de Saúde Pública em Teófilo Otoni.
0: São pelo menos de 6 a 7 ambulâncias que saem diariamente, de madrugada ou pela manhã, da Secretaria Municipal de Saúde do município. Começa a jornada. O motorista Gilberto e a técnica de enfermagem Denise vão buscar em casa um paciente que necessita de tratar complicações nos pulmões. Logo na chegada ao bairro, o primeiro obstáculo, a escadaria para chegar até a casa. Seu Sebastião tem 84 anos, tem mobilidade reduzida e também necessita de oxigênio por causa dos problemas respiratórios. Roberto Genro também acompanha o seu Sebastião na viagem de 450 quilômetros. Até a capital, são pelo menos 7 horas de trajeto e, dependendo do trânsito na BR-381, a viagem pode levar mais tempo por causa dos acidentes e congestionamentos.
3: É praticamente uma aventura, né? Quando o paciente está tranquilo, muito bom, mas muitas vezes acontece de a gente precisar parar em alguma cidade por alguma intercorrência, ou paciente com taquicardia, bradicardia, qualquer intercorrência a gente para no hospital mais próximo.
4: Bom, com o hospital regional vindo, esses procedimentos que o senhor Sebastião está sendo obrigado a fazer lá em Belo Horizonte, a tendência é fazer aqui em Teófilo Otoni mesmo.
3: Se Deus quiser.
4: Dá um alívio para vocês?
3: Sim. E para eles, né, que é muito sofrimento.
0: A Secretaria Municipal da Saúde em Teófilo Otoni gasta por mês R$500 mil com o transporte e a hospedagem dos mais de 500 pacientes cadastrados no programa Tratamento Fora do Domicílio.
5: Acho que além da ajuda de custo que é fornecida também para esses pacientes, que apesar de ser um valor pequeno, pelo volume que a gente tem hoje de pacientes que saem, mais o custo somado de ambulância, combustível, diário de motorista, desgaste do carro, a gente seguramente gasta mais de R$500 mil por mês.
4: Mais de 500 mil.
5: E é tudo recurso próprio. Esse recurso vem das fontes próprias do município.
0: Com o Hospital Geral em pleno funcionamento, a expectativa é que o sofrimento de muitos, como o seu Sebastião,
1: seja amenizado.
5: A chegada do hospital regional, ela aumenta a complexidade técnica daquilo que é feito. Por exemplo, nós temos pacientes da região inteira com tratamento de AVC, principalmente o AVC hemorrágico, ele vai poder receber assistência aqui. A gente não vai precisar pressionar leitos de outros centros que podem estar vocacionados para atender sua própria população ou áreas que ainda têm vazio assistencial.
1: O hospital regional também vai ajudar a agilizar e a mudar a dinâmica do atendimento em hospitais da rede pública, como Raimundo Gobira e na UPA de Teófilo Otoni.
6: O hospital regional vem para realmente desafogar a fila de espera dos pacientes da macro-região do Vale do Mucuri e Jequitinhonha. Nós somos referência de porta referenciada para 48 municípios da nossa região, né? E acredito que com a chegada do hospital regional, abertura de novos leitos de internação, leitos cirúrgicos, a gente vai conseguir diminuir muito essa fila de espera dos pacientes que aguardam nas cidades de nossa redondeza.
7: Meio-dia, mais 15 minutinhos, vamos para o intervalo a seguir. Olha só, gente, estou muito bem acompanhada aqui no estúdio com um projeto de inclusão social que leva música de qualidade produzida aqui em Minas para fora do país. É já já, você não saia daí.
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0: Meio-dia e 18 minutinhos, já estamos de volta ao vivo. O programa Opinião Minas destaca hoje as bebidas mineiras no mercado internacional. No caso do gin, por exemplo, Minas Gerais representa 10% do que é comercializado no Brasil. O jornalista Samuel Guimarães conversou hoje com o diretor da Dom Luquezzi Destilaria, o Alexandre Luquezzi. Vamos acompanhar um pouquinho?
1: Minas Gerais saiu de trás da montanha, meu filho. Minas Gerais foi para Londres para ganhar espaço. Eu quero saber o que significa isso em dinheiro, né? A movimentação do gin hoje para Minas Gerais.
2: Minas Gerais hoje representa 10% do mercado brasileiro de gin. Hoje a gente está entre a terceira e a quarta maior consumidor de gin do país. Segundo a IWSR, o Brasil e o mundo crescem em gin até 2032. O Brasil vai manter com uma leve queda de 2% a 3% e o mundo sobe uma média de 20% a 25%.
1: Ou seja, é uma bebida que ainda está engatinhando.
2: O brasileiro está começando a conhecer o gin de verdade. O que, que a gente fala o gin de verdade? É o gin que é destilado em alambique de cobre, o gin que leva os botânicos, o gin que você tira os óleos essenciais e destila, e que depois dele você não acrescenta nada.
0: Pois é, hoje às 8h30 da noite você revê a entrevista completa na tela da Rede Minas. E para ficar de olho nos debates que o Opinião Minas traz, é só ficar ligado de segunda a sexta às 7h30 da manhã e também na plataforma de streaming Minas Play. Agora a gente vai falar de música, vamos mudar de assunto. Música mineira sendo reconhecida também fora do Brasil. Hoje a gente conhece o trabalho da Orquestra Jovem das Gerais. É um projeto de inclusão social que oferece formação gratuita a estudantes da rede pública de ensino, com atuação em diversas cidades mineiras. E eles estão aqui, gente, no estúdio, vieram conversar com a gente. É um prazer receber vocês aqui no Jornal Minas. Obrigada. Vamos começar com música, que já já a gente conversa com eles.

0: Olha, maravilhoso. Vamos conversar com o Renato Almeida, que é fundador aí da orquestra. Vai contar um pouquinho pra gente desse projeto. Boa tarde, bem-vindo, Renato.
1: Boa tarde, obrigado por receber a gente. A Orquestra Jovem das Gerais é um projeto social que usa a música como ferramenta de inclusão. Então, através da música, a gente faz com que essas crianças e adolescentes sejam ativos na vida deles e na comunidade que eles participam.
0: E é lá de Contagem, Renato?
1: Sim, a sede é em Contagem.
0: E aí também chega a diversas cidades mineiras?
1: Sim, hoje a gente está em Itatiaiçu, Itaúna, Conselheiro Lafayette, Barbacena, Juiz de Fora, Bela Vista de Minas, Ribeirão das Neves, estamos em vários lugares de Minas Gerais.
0: E tudo de graça, Renato?
1: Sim, tudo gratuito, porque a gente tem patrocínio de empresas que utilizam leis de incentivo para apoiar essa ação da Orquestra Jovem das Gerais.
0: Agora, vocês estão indo agora fazer uma turnê muito especial fora do Brasil. Conta pra gente isso.
1: Então, uma das ações do projeto é fazer com que esses meninos vão fazer concertos, né? Agora, imagina, fazer concerto em Londres, em Edinburgh e Dublin é uma maravilha, né? E realmente é a missão cumprida da inclusão social, porque sabemos que eles vão voltar seres humanos melhores e músicos melhores, né?
0: Pois é. E vocês, o repertório é bem variado. Como é que vocês
1: então,
0: pensaram?
1: O repertório, ele diversifica a cultura musical brasileira. Então, nós temos samba, shot, nós temos bossa nova, nós temos chorinho e baião, uma variedade de ritmo brasileiro. É para mostrar realmente a nossa diversidade musical.
0: Agora, vamos conversar um pouquinho com os músicos, gente. Olha só, a Maria Eduarda, você já esteve, já fez essa turnê, Maria Eduarda? Conta pra gente como é que vai ser.
2: No ano de 2024, eu fiz a turnê com a orquestra para a França e para a Itália. Aí, esse ano, eu estou indo de novo.
0: E como é que foi essa experiência?
2: Ah, foi uma experiência marcante na minha vida, uma coisa que eu lembro até hoje, dessa experiência da turnê, porque eu aprendi várias coisas com a orquestra. E foi uma experiência que me mudou tanto como pessoa, tanto como musicista.
0: Agora, Gabriel, vou te perguntar, como é que faz para conseguir também cumprir as tarefas da escola e fazer os treinos? Dá para conciliar?

0: ao concluir o meu curso, né, em bacharel em violino. E este ano, quando aluna, participei também das turnês internacionais para Itália, França, Espanha. E este ano estou tendo essa oportunidade de, como professora, acompanhar alguns dos meus alunos para o Reino Unido, conhecer as Ilhas Britânicas. Estou muito ansiosa, vai ser muito bom.
1: Com certeza, né, Renato? E fala pra gente da importância, né, de estar investindo na música desses jovens desde pequeno. É muito importante isso, né, Renato?
2: Na verdade, quando você trabalha com essas crianças, você está trabalhando a criança, você está trabalhando a família e você está trabalhando toda a comunidade, né? Às vezes a gente chega em algumas vilas ou bairros mais afastados e a criança está acostumada e fala assim: lá vai o menino da orquestra jovem.
1: É um orgulho, né?
2: O orgulho que a comunidade tem. E os pais, então, ficam assim, impressionados, e eles são muito talentosos, né? Essa é uma grande descoberta da orquestra, grandes
1: talentos.
2: Com
1: certeza, muito talento. Para a gente encerrar, como é que faz para participar? Quem está aí em casa quer participar também?
2: Então, entre no Instagram da orquestra, Orquestra Jovem Gerais, lá tem as informações, a pessoa pode ir. Há uma lista de espera, mas faz a inscrição, assim que vai surgindo as vagas, a gente convoca as pessoas.
1: Vamos então encerrar com música?
2: Sim, vamos lá?
1: Vamos lá.

0: Obrigada, Luana, Maria, Eduarda e o Gabriel e também o Renato. Parabéns pelo trabalho, gente.
1: Obrigada.
0: E a gente segue aqui no Jornal Minas falando da previsão do tempo no mapa. Agora para você, como é que fica Minas Gerais nesta quinta-feira. Segue aí com tempo estável. O estado continua sob a atuação de uma alta pressão, apenas variação de nebulosidade. Prevalece aquelas condições do inverno, gente. Friozinho pela manhã e aí vem a tarde, começa a esquentar, as temperaturas ficam mais elevadas. Por enquanto, não há registros críticos de umidade relativa do ar no período da tarde. Agora as temperaturas para vocês. Formiga, máxima de 28 graus. Uberlândia tem máxima de 29 graus. Em Governador Valadares, os termômetros chegam aos 28. Aqui na capital, a mínima foi de 14. A máxima chega aos 28. Agora, para você, imagens ao vivo da nossa Belo Horizonte. Olha só que linda, gente. Poucas nuvens aqui na capital. 25 graus. Segundo a Defesa Civil, a tarde vai ser de céu claro aqui na capital e não deve chover. E é assim que a gente encerra essa edição. Outras notícias às 6h30 da noite no JM2. 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Telespectador da Rede Minas fica agora com o programa Minas em Ação, com as principais notícias policiais do estado. Ouvinte da Rádio Inconfidência acompanha o Revista da Tarde com a Débora Rajão. Uma ótima tarde para vocês. Até amanhã, meio-dia.
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4: Boa tarde para você, ouvinte. Inconfidência tem destaque agora para a MG10 com lentidão no sentido ali Vetor Norte, caminho para o Aeroporto Internacional em Confins, por causa de ocorrência um pouco depois da passagem pela cidade administrativa. Por lá, você motorista pode priorizar a pista marginal. Já na vinda para BH, vejo boas condições agora na MG10 nesta tarde ensolarada em Belo Horizonte. 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Diego Costa para a Rádio Inconfidência.
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4: Ótima tarde, está no ar pela rede Inconfidência de Rádio, Revista da Tarde, o seu programa de variedades. Bem-vindo você que nos ouve pela M880, gigante do ar, pelas ondas curtas de 6.010 e 15.190 kHz e também pela FM 100,9, brasileiríssima. Eu, Débora Rajão, agradeço a sua audiência e conto com você ligadinho comigo até as 14h nesta quinta-feira, 2 de julho de 2026. E hoje vamos trazer aqui muita música bacana para você, além da nossa coluna Psicologia em Destaque e informações também. Tudo isso e muito mais agora no Revista da Tarde, que está só começando. Fique ligado. Nos trabalhos técnicos, Paulo César Furtado. Assistente de estúdios é Renata Toledo, a programação musical do Wilson De Luca e a produção executiva é do Vladimir Penido. E a gente começa o programa de hoje tocando para você Cazuza, Solidão Que Nada, essa música. Eu quero oferecer para a aniversariante do dia aqui, que é a nossa querida assistente de estúdios, Renata Toledo. Tudo de bom para você, Renata. Um beijo grande. Então vamos ouvir Cazuza, Solidão Que Nada. Música.

Você ouviu Gonzaguinha e Gilberto Gil, Lindo Lago do Amor, do Gonzaguinha. Lulu Santos, Tudo com Você, do Lulu e Fausto Nilo, antes. Tony Platão e Léo Jaime, Romance Ideal, de Ebert Viana e Martim Cardoso. Abrindo Revista da Tarde de hoje, Cazuza, Solidão Que Nada, de autoria dele. E agora, 12:45, e olha só, gente, o Instituto Ha Ha Ha apresenta nos dias 4 e 5 de julho, na Praça Duque de Caxias, o espetáculo Está no Estatuto, em comemoração aos 36 anos do Estatuto da Criança e do Adolescente, o ECA, a serem completados no dia 13 de julho. Com direção e dramaturgia de Vinícius de Souza e direção musical de Gladson Braga, o trabalho aposta numa proposta lúdica e engraçada para destacar o tema da violação de direitos humanos contra a infância e a adolescência, de direitos contra a infância e a adolescência. Em cena, os palhaços e palhaças do Ha Ha Ha apresentam 6 capítulos do ECA, interpretados com muita música, dança e improviso. A montagem faz 2 apresentações gratuitas nos dias 4 e 5 de julho, sábado às 16h, domingo às 10h30 da manhã, na Praça Duque de Caxias, no bairro Santa Teresa. Todo mundo convidado, e agora é 12:47 e vamos destacar Secos e Molhados. Música.

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0: Você conferiu no Feita em Minas, Beto Guedes, Feira Moderna, dele, Fernando Brant e Lu Borges. Antes, Paulo Ricardo, Juvenília, de Luiz Schiavon e Paulo Ricardo. A primeira, Secos e Molhados, Flores Astrais, de João Ricardo e João Apolinário. Agora, 12:57, você vai conferir o Repórter em Confidência.
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2: Boa tarde. Mais uma rodada de mata-mata foi concluída nesta quarta-feira pelos 16avos de final da Copa do Mundo FIFA 2026. A Inglaterra venceu de virada a República Democrática do Congo por 2-1, com dois gols do atacante Harry Kane na reta final do segundo tempo. Kane ultrapassou o Rei Pelé na artilharia da Copa do Mundo com 13 gols feitos. A Bélgica também venceu de virada a equipe do Senegal, dessa vez na prorrogação por 3-2, após a equipe senegalesa abrir dois gols de vantagem. No final do dia, os Estados Unidos venceram a Bósnia e Herzegovina por 2-0 com dois gols de Balogun e Tillman. Nesta quinta-feira, Espanha e Áustria se enfrentam em Los Angeles às 4 horas da tarde, esperando o adversário das oitavas de final, que sairá da partida entre Portugal e Croácia, que acontece também hoje às 8 horas da noite em Toronto. No fim do dia, Suíça e Argélia se enfrentam à meia-noite em Vancouver Place, em Vancouver. Reportagem João Pedro Martins.
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3: E tem alerta agora para você, ouvinte em Confidência, que vai pegar as estradas na BR-040. Ocorrência no quilômetro 567 deixa o trânsito lento, no sentido Rio de Janeiro, passando ali pela região de Itabirito. Informação da concessionária, você ouvinte tem que ter atenção e paciência, já que não tem um desvio que vale a pena. Também na região da Lagoa dos Ingleses, o motorista encontra lentidão nos dois sentidos. Depois de anos de espera, as estações Nova Suíça e Amazonas saíram do papel e entraram nos trilhos. É mais mobilidade para nossa cidade, governo de Minas. Minas é pra frente. Diego Costa para a Rádio Inconfidência.
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3: Estamos de volta, eu sou Débora Rajão e agradeço muito você ligadinho comigo nesta tarde gostosa de quinta-feira. Seja muito bem-vindo aqui à nossa Revista da Tarde. Vamos juntinhos até as duas com muita música bacana aqui para você. Agora a gente toca Criolo.

0: Adriana Calcanhoto, mais feliz de Bebel Gilberto, Cazuza e Dé Palmeira. Djavan, Eu Te Devoro, de autoria dele. Antes você ouviu Ana Gabriela, Deixa, com participação do Lagum. A música é da Ana Gabriela e Lagum. E antes, abrindo o nosso bloco, Criolo Primavera, de Cassiano e Silvio Rochael. Agora 1:17 e você vai conferir a coluna Psicologia em Destaque.
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2: Precisamos falar sobre saúde mental. Eu sou Nísia Paz, psicóloga, psicanalista, comunicadora. E hoje eu vim falar com você sobre uma figura que diz muito sobre a condição humana: o palhaço. O palhaço erra, tropeça, se atrapalha e fracassa diante de todo mundo. E talvez seja justamente por isso que ele nos toca tanto. Vivemos numa sociedade que valoriza desempenho, produtividade e perfeição. Existe uma pressão constante para parecer forte, competente e emocionalmente resolvido. O palhaço rompe essa lógica. Ele mostra aquilo que todos nós tentamos esconder: nossas falhas, inseguranças e limitações. E existe algo libertador nisso. Quando vemos alguém falhar e continuar sendo aceito, lembramos que não precisamos ser perfeitos para merecer afeto e pertencimento. Talvez o riso venha justamente desse reconhecimento. Não porque estamos zombando do palhaço, mas porque nos enxergamos nele. Se você se interessa por esse e outros assuntos relacionados à psicologia, me siga no Instagram, @nisiapazpsicologia. E no nosso próximo encontro, vamos conversar sobre a diferença entre rir com alguém e rir de alguém. Fique ligado e até lá.
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0: E agora 1:19, você ouve Lenine.

0: Você ouviu no Feito em Minas, Fernanda Takai, Ritmo da Chuva. Antes, Balara, gente. E Jorge Versilo, algo me diz que é da própria Balara. E a primeira, Lenine, Paciência, dele e Dudu Falcão. Agora, 1h30, vamos para o intervalo. Voltamos já já. Rede Inconfidência.
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8: O Instituto Hahaha apresenta o espetáculo Tá no Estatuto, em comemoração aos 36 anos do Estatuto da Criança e do Adolescente. O trabalho aposta numa proposta lúdica e engraçada para destacar o tema da violação de direitos contra a infância e a adolescência. A coordenadora Juliana Duarte faz o convite.
9: Em cena, os palhaços e palhaças do Hahaha apresentarão 6 capítulos do ECA, interpretados com muita música, dança e improviso. E a participação do público é muito importante durante todo o espetáculo. A dramaturgia ela foi criada de uma forma mais aberta, flexível, possibilitando essa grande interação com a plateia. E neste formato que soma plateia, palhaços e palhaças, o tema ECA vai para o centro da arena. As apresentações serão gratuitas, gente, e acontecerão nos dias 4 e 5 de julho, sábado às 16 horas e domingo às 10h30, na Praça Duque de Caxias, no bairro Santa Teresa. Esperamos vocês, hein?
8: Obrigado, Juliana. Para mais informações, acesse o Instagram do Instituto Hahaha. Eu sou o Pedro Henrique Vieira e essa foi mais uma edição do Plug. Nos trabalhos técnicos, Washington Bittencourt.
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0: Estamos de volta. Eu, Débora Rajão, agradeço você ligadinho comigo aqui na sua Revista da Tarde. Vamos juntinhos até as 2 e agora a gente toca para você Frejar.

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1: Você ouviu Paula Lima, Douro Brilhante. Cidade Negra, Pensamento, do grupo Cássia Eller, O Segundo Sol, música de Nando Reis. A primeira, Frejá, poema de Frejá e Cazuza. Agora 1h48 e a gente vai ouvir Zé Ramalho.

Zé Ramalho, SOS, música de Raul Seixas. E assim encerramos o Revista da Tarde desta quinta-feira, 2 de julho de 2026. Eu, Débora Rajol, agradeço muito você que ficou ligado comigo. Agradeço ainda o operador de áudio responsável pelos trabalhos técnicos, Paulo César Furtado, Renata Toledo, assistente de estúdios, Wilson De Lucas, o programador musical, e o produtor executivo Vladimir Penido. Você vai ficar agora com o repórter em confidência, depois tem o Bazar Maravilha na comunicação do Tuti Maravilha. Eu volto com você amanhã a partir das 11, trazendo o melhor do MPB. É o meio-dia e 30 com o Revista da Tarde. Um beijo grande e a gente encerra oferecendo aí pra você Cleito e Cledir, Deu Pra Ti, a composição que é da dupla. Super beijo, até amanhã, tchau!

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2: Olá, o Arraial de Betim acontece nesta semana e quem está se programando para participar da festa deve ter atenção às alterações realizadas no trânsito entre hoje e domingo no entorno do ginásio poliesportivo Divino Ferreira Braga, no bairro Horto. De acordo com a prefeitura, durante os 4 dias da festa, a rua Redelvim Andrade será totalmente interditada no trecho entre a Avenida Edmeia Matos Lazzarotti e a rua Santos Dumont. Apenas o trânsito local será permitido no trecho até a rua Espanha. Outras alterações viárias serão implementadas no local do evento. Para orientar motoristas e pedestres, serão instaladas faixas de sinalização e agentes de trânsito vão coordenar o fluxo de veículos. TSE decide manter limites de gastos de campanha das últimas eleições. Confira com o repórter Pedro Lacerda.
3: O Tribunal Superior Eleitoral decidiu manter nas eleições de 2026 os mesmos limites de gastos de campanha adotados em 2022. A decisão da Corte foi unânime. Na prática, candidatos e partidos terão o mesmo teto de despesas da última eleição geral, R$4,9 bilhões. O presidente do TSE, ministro Cássio Nunes Marques, lembrou que o reajuste do fundo partidário, aprovado pelo Congresso Nacional, foi vetado pelo presidente da República. O TSE também considerou os impactos sobre as políticas de inclusão. De acordo com Cássio Nunes, um teto maior poderia concentrar mais recursos em candidatos que já ocupam mandatos, reduzindo o dinheiro destinado às cotas para mulheres, pessoas negras e outros grupos previstos na legislação. Outro ponto levado em conta foi a posição dos próprios partidos. Segundo o presidente da corte, a maioria das legendas defendeu a manutenção dos valores de 2022. Para o TSE, a medida ajuda a preservar o equilíbrio financeiro das campanhas e dá mais estabilidade à disputa eleitoral deste ano. Da Rádio Nacional em Brasília, Pedro Lacerda.
2: O prazo para pedido de isenção do pagamento da taxa de inscrição no seriado da UFMG termina nesta sexta-feira, dia 3 de julho. O benefício pode ser solicitado por candidatos que vão participar da primeira etapa do ciclo 2026-2028 e da segunda etapa do ciclo 2025-2027. Candidatos e famílias de baixa renda e que estejam inscritos no CAD Único podem solicitar isenção total da taxa, que é de R$ 150. Estudantes de escolas públicas podem requerer a isenção parcial de 50% do valor da inscrição, desde que enviem a documentação exigida. As inscrições para o seriado estão abertas até 22 de julho e as provas serão realizadas em dezembro deste ano. Repórter em Confidência, redação Renato Silveira, apresentação Tarcísio Lopes.
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1: 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Tá na hora, tá na hora. Começando a hora do recreio. Olha o sininho aí. Boa tarde para todo mundo e bom fim de semana. Hoje é quinta-feira para todo mundo e para o mundo todo. Começando a hora do recreio do Rádio Mineiro. Esse programa eu criei e apresento há 38 anos. Estamos no mês do nosso aniversário. Dia 29 agora, a gente comemora 39 anos. 39. A pessoa que na minha frente já regalou o olho assim. E eu também assusto, sabia? 39 anos, completa dia 29 agora de julho. Aguarde, aguarde. Estamos no signo de Câncer, hoje dia 2 de julho de 2026, quinta-feira, e lua cheia. Au! Estamos falando de BH, Belo Horizonte, capital de Minas Gerais, sudeste brasileiro, América do Sul, planeta Terra, e a temperatura onde estamos agora é de 25 graus, tempo limpo, limpo, limpo. Hoje eu fui caminhar cedinho, cedinho, cara, eu caminhei até as 10 horas da manhã, eu fiquei impressionado, não tinha uma nuvem no céu, e aquele azul de junho, que é diferente, né, a cor do azul conforme o mês, e aquele azul de junho maravilhoso, um azul meio assim, ó, meio assim da primeira letra aqui do Google, tava o céu inteirinho, sem uma nuvem, acredita? Tava lindo, lindo, lindo, lindo. E o inverno, estamos no inverno, só que o inverno nosso aqui, por enquanto, tá quentinho, tem nada de inverno, 26 graus hoje, né? Imagina se isso é inverno, né? Meu nome é Tuti Maravilha, mas você pode me chamar Zé Piancó. Você vai saber o porquê daqui a pouco. Saberás o porquê. E hoje no programa vai ter um menino mágico chamado Arthur Soares, que faz show no Teatro Feluma hoje. E ele passa por aqui ao vivo daqui a pouco. Também vai ter um Paulinho azulando nossa tarde. Já que amanhã foi azulzinha, teremos um Paulinho azulando nossa tarde. Teremos também o Joãozinho, lembra dele? Teremos também Pedro no Forró da Gávea. Aguarde, tudo isso até as 4 horas da tarde. E obrigado você, eterno nosso ouvinte. O eterno é muito bichão, muito bichice, cá pra nós. E agora o nosso boa tarde pro nosso produtor, hoje Pedro Henrique Vieira. Boa tarde, Pedro.
2: Oi, Tuti, boa tarde, pessoal ligado aqui no Bazar Maravilha.
1: E Pedro tá substituindo Flávio, que foi fazer hoje uma sessão de fotos para um book que ele vai ter que entregar para o concurso de Miss Minas Gerais. Pediram ele para fazer umas fotos na beira da piscina. Aí Nossa. Ele foi de manhã, fez depilação, e agora à tarde ele está fazendo fotos para entregar. Essas coisas de Miss, né? Sabe como é que é, né,
2: Sei.
1: Pedro?
2: Dando tchauzinho, assim, lendo o Pequeno Príncipe.
1: Isso! Agora o Pedro Henrique Vieira, nosso querido produtor, me substitui o Flávio. Ele sabe, presta atenção, olha a resposta que ele vai dar. Ele sabe o que significa Bangkok.
2: Bangkok?
1: A cidade de Bangkok tem esse nome. E o que é que significa Bangkok? Conta pra nós, Pedro Henrique Vieira.
2: O significado da palavra Bangkok?
1: Bangkok é a capital da Tailândia,
2: Sim.
1: né? Tailândia, aquele lugar lindo, toda cheia de como é que chama aquilo? Templos Sim. enormes, maravilhosos, prédios enormes. O interessante da Tailândia também, um detalhe, é que eles convivem com o antigo e com o novo normalmente, sem problema nenhum. Isso é impressionante, tá? Tem uma gastronomia exótica, a Tailândia, Bangkok, e mais um detalhe, eles têm, outro dia eu vi na televisão, um mercado flutuante. Eles passam de barco vendendo as coisas.
2: Porque lá tem muitas ilhas ali, né? No Sudeste Asiático.
1: Exatamente. Então me conta, o que é que significa Bangkok, Pedro Henrique Vieira?
2: Templo rei?
1: Não. Nada disso.
2: Nada disso?
1: Bangkok. E eu gostoso de falar, né?
2: É, Bangkok. É Bangkok.
1: É Bangkok. Bangkok. É porque tem um G no meio. Bangkok.
2: Nossa, não sei.
1: O G você deixa ele meio
2: mudo. É.
1: É igual o inglês, né?
2: Sim. Bangkok.
1: E aí significa o quê?
2: Estátua divina.
1: Ué, eu tô indo... Lá tem estátua.
2: É, eu tô indo pra esse lado.
1: Né? Tem o Budas da felicidade, tem todos os Budas, né? É. Maravilhosos. Não, conta pra gente, Pedro Henrique, o que significa Bangkok?
2: Eu quero fazer um mistério, assim, Tuti, sabe?
1: Entendi. Então vou te contar, tá?
2: Me conta.
1: Bangkok, ontem que eu descobri isso, significa cidade dos anjos. Olha que interessante. Cidade dos anjos. É o que significa Bangkok. Vivendo e aprendendo a jogar. E eu trouxe, Pedro, frases para colorir a tarde e fazer pensar. E hoje eu trouxe frases de um cara chamado João Paulo Sartre. Lembra dele?
2: Jean Paul Sartre.
1: Traduzindo João Paulo, né? O Sartre, para quem não sabe, chegou aqui em 1905, virou estrela em 1980. Foi um filósofo, dramaturgo, escritor francês, um dos fundadores, né, do existencialismo maravilhoso. E disse frases geniais. Uma delas é a seguinte, abre aspas, viver é isto, dois pontos, ficar equilibrando o tempo todo entre escolhas e consequências. Olha, cara, e é isso mesmo.
2: É mais pura verdade, né?
1: Viver
2: cada,
1: é isso.
2: Cada escolha é uma renúncia, aí vem aquele e se eu tivesse isso, que a gente nunca vai saber. Então não se martirize por isso, aceite que dói menos.
1: Exatamente, adorei essa frase dele. Sabe o que ele disse sobre liberdade? Ele disse o seguinte, abre aspas, o homem está condenado a ser livre, pois uma vez lançado ao mundo, ele é responsável por tudo quanto faz. Verdade.
2: Boa.
1: É vero. Boa. E sobre a violência? Um assunto que hoje a gente tem que falar muito, porque ela está aumentando a cada dia, né? Olha o que ele diz da violência. A violência, abre aspas, a violência, seja qual for a maneira como ela se manifesta, é sempre uma derrota. Falou e disse, cara.
2: É, forte.
1: Falou e disse. E para fechar, ele disse o seguinte, abre aspas, eu sempre, sempre posso escolher, mas devo saber que se não escolher, ainda estou escolhendo.
2: É verdade.
1: Não é? Interessante isso, né? É o avesso do avesso do avesso, né?
2: E a gente acha que tá assim, né? Não quero, mas no fundo, no fundo já
1: não tô escolhendo, tô completamente fora disso. Não, a não escolha é uma escolha.
2: Sim, sim.
1: Claro, né? Falou e disse, Sartre, obrigado, tá? Valeu, tá? E o Pedro, hoje, já que você tá substituindo o Flávio, hoje à noite você vai em festa, aniversário de cidade.
2: Oba!
1: Tá?
2: Acho que eu ia pra Bangkok.
1: Não, hoje você vai no aniversário, você vai nos representando.
2: Tá bom.
1: Você fala, o Zé Lu mandou um abraço, Tuti Maravilha mandou outro abraço.
2: Pode levar os meninos.
1: Pode,
2: beleza.
1: Pode. Porque hoje é aniversário da cidade de Curral Velho.
2: Lá tem Area Kids?
1: Vamos ver.
2: Porque para levar os meninos tem Area
1: Kids.
2: É tudo assim, né? É vida de quem tem filhos, vai no restaurante, tem Area Kids.
1: E é um adianto para quem é pai e quem é mãe, né?
2: Curral Velho?
1: Curral Velho fica onde, Pedro?
2: Curral Velho. Ah, quem fica aqui em Minas Gerais?
1: Exatamente errado.
2: Em Goiás.
1: Exatamente errado.
2: Curral Velho.
1: Curral Velho. Você vai pra lá daqui a pouco, então, nos representando.
2: Eu vou virar à direita ali, ó, pegar em direção ao Nordeste, vamos pra Bahia.
1: É melhor você virar à esquerda.
2: É.
1: Virar à esquerda e subir.
2: Então, vamos pro Pará.
1: Pará?
2: É.
1: Bateu na trave, Paraíba. Paraíba. Na Paraíba que fica a cidade de Curral Velho, fica ali no Vale do Piancó. Por isso que
2: entendi,
1: eu sou Zé
2: Piancó.
1: Entendeu? Adorei esse nome.
2: É Piancoc.
1: Piancoc.
2: Já que tem Bangkok.
1: Já pra ficar moderno.
2: É
1: mesmo.
2: É.
1: boa. E Piancó em tupi significa pássaro que canta.
2: Ah,
1: que lindo.
2: Muito bonito.
1: Muito bonito, né? E o nome vem também de um cacique que tinha o nome de Piancó, que era líder da tribo Coremas, uma tribo do grupo Cariri, que habitava ali o sertão da Paraíba no século XVII. E a cidade é pequenininha, tem 2.200 habitantes.
2: Só isso?
1: Só. E está comemorando hoje 64 anos de fundação. Fica a 371 quilômetros de João Pessoa, capital da Paraíba. E o nome vem desse cacique também. E Deleta. O nome Curral Velho surgiu por volta de 1850 e inicialmente ela era conhecida como Bruxas. Olha o nome da cidade, Bruxas. Aí alguém falou, gente, tira esse nome da cidade.
2: Vai dar uma maldição aí, né?
1: Aí trocaram Bruxas por Bruscas. Você acredita? Eu acho que eles pegaram o jeito de falar, né? A palavra, a sonoridade. Então, já que não vai ser Bruxa, vai ser Bruscas. Olha que loucura. Aí virou Bruscas durante um bom tempo e depois se tornou o Curral Velho, que vem a história de um antigo curral abandonado que existia na área. E quem nasce em Curral Velho é o que mesmo, Pedro Henrique?
2: Ai, senhor. Tem que tomar cuidado com essas palavras.
1: Ai, senhor. Será que é? Não é.
2: Porque no rádio, né? Dependendo do que a gente fala de Curral Velho, gera uma cacofonia aí.
1: Mas é fácil, né não?
2: Curral.
1: Gentílico. Curral.
2: É por aí mesmo?
1: Não, eu tô indo no caminho certo. Falar nada, não posso dar dicas.
2: É, eu vou apagar o velho e vou pensar só na palavra curral.
1: Tá bom.
2: Tá bom?
1: Tá.
2: Curralense?
1: Não. Não, não, não.
2: Ah, meu senhor.
1: Dou-lhe uma.
2: Curralino.
1: Dou-lhe duas. Curralino também não.
2: Eu tô parando com a cacofonia no rádio, Tuti.
1: Terceira chancha e última chancha. Qual é?
2: Curral Velho.
1: Curral
2: é fácil?
1: Velho.
2: Eu tô indo pra um caminho.
1: É fácil.
2: É. Curralense, curralino.
1: Não, nada disso. Você não vai acertar, não. Não. Sabe por quê? Você fixou no curral.
2: E é no velho?
1: E é no velho que muda.
2: Ah, é o velho que
1: quem
2: muda.
1: Quem nasce lá é curral velhense.
2: Ah, eu tava pensando no curral e deixei o velho pra lá.
1: Você fixou no curral, aí pronto.
2: Curral velhense.
1: A vaca foi pro brejo, entendeu? Então é o curral velhense. Quem nasce na cidade de Curral Velho, na Paraíba. E Pedro, seguinte, vê se você gosta da ideia. Nós estamos no mês do aniversário do Bazar, do programa, né? É dia 29 de julho. E aí, eu pensei fazer a próxima sexta-feira, amanhã, um programa onde os ouvintes vão mandar músicas pra gente. Já fiz isso várias vezes. Só que atenção, ouvinte, vocês vão mandar músicas, somente músicas que foram gravadas por intérpretes femininas, mulheres. Os homens barbudos, os masculinos, a gente faz depois. Então amanhã, o programa inteirinho, vão ser músicas mandadas de presente, músicas que têm a cara do Bazar, por exemplo, e que foram gravadas por mulheres. Então amanhã quem vai mandar aqui no programa são as mulheres.
2: Mas pode
1: cantando.
2: Ser composta por homens, mas tem que
1: claro,
2: ter interpretadas
1: claro.
2: Por mulheres.
1: Yes. Exatamente, podem ser compostas pelos homens, mas o canto das mulheres, entendeu? Dos homens a gente pensa depois. E a gente faz uma sexta maravilha amanhã, somente com essa programação dos ouvintes. Vamos escolher as melhores, né, escolhas e vamos colocar no ar amanhã. Gostou da ideia?
2: Muito bom, e olha que tem muitas intérpretes maravilhosas.
1: E eu nunca fiz isso, um programa só com mulheres. Então, quer dizer, eu fiz Dia da Mulher, mas já fiz assim, colocando nome de mulher na música, no título, mas o ouvinte mandando uma música que tem a cara do programa e gravada por mulheres, ou aquela música que ele ouviu, o ouvinte ouviu de repente aqui no Bazar e falou e marcou a vida dele.
2: Sim.
1: Pode ser também, mas tem que ser intérprete mulher.
2: Beleza.
1: Não pode ser banda nem intérprete homem. Combinado. Gostou? Tá bom pra você?
2: Pensem aí, pessoal, bota a cachola pra funcionar, pensa aí nessa música e manda pro zap aqui do Bazar.
1: O zap é 982 99 1282. Coloca o nome completo, por favor. E pode, temos vários ingressos hoje, eu sou
2: hoje
1: dois.
2: Nós temos um par de ingressos.
1: Um par de ingressos. O que é hoje?
2: Temos um par de ingressos para o espetáculo A Duas Linhas de Você, né? Do cantor e ilusionista Arthur Soares. Daqui
1: aqui
2: a pouquinho.
1: Conversa com a gente
2: isso,
1: hoje.
2: Isso, ele vem aqui ao Bazar, às 15h30, mais ou menos, vai conversar com você para falar desse show que mistura números de mágica, né, com as canções que ele escreveu. E tem um telão, que é um dos maiores da América Latina.
1: Não
2: é
1: conta, hoje, não conta.
2: É às 8 da noite.
1: Você tá achando interessante? Você não achou, não?
2: Muito.
1: Eu também.
2: Primeiro que, assim, a gente sabe que o truque, né, o ilusionismo, ele tapeia o nosso olho, assim, o nosso olhar. Então a gente fica de olho falando, não, eu vou descobrir o que tá acontecendo ali. Mas o jeito dos ilusionistas, né, a maneira como mexem as mãos, como tira o foco da sua atenção para uma coisa enquanto ele faz outra, e aí quando você vê, você fala, não é possível.
1: É.
2: E diante dos nossos olhos.
1: E você não descobre.
2: Não descobre.
1: Vou te contar uma história. Eu fiz durante 3 anos e meio, eu fiz um projeto chamado Expresso Melodia. Era um caminhão palco, a gente saía rodando Minas Gerais, cidades de médio, grande porte. Fizemos todos, eu conheço toda Minas Gerais por isso. E era todo sábado. A gente saía daqui sexta-noite, sexta às vezes até eu pegava o ônibus na produção, tipo 5 horas da tarde. Chegava na cidade, dormia e acordava para fazer o Expresso Melodia. Era um palco, caminhão, e aí a programação tinha um artista local, um artista que a gente levava, mineiro, uma banda e um mágico, sabe, abrindo o Expresso, o show. E aí eu ficava do lado do mágico. Cara, só pra sacar. Falei assim, eu vi onde é que ele vai enfiar essa carta. Sim. Vamos ver onde é que ele vai fazer sumir essa fruta. E eu não conseguia descobrir. Juro pra você.
2: É o que eu tô falando. É muito rápido, né? Eles têm uma habilidade.
1: E é fascinante, né?
2: É, porque você acha que é uma coisa sobrenatural. Como é que aparece
1: o trem do nada? Eu queria ser mágico pra fazer gente sumir da minha frente.
2: Ah, é?
1: É, eu queria só fazer assim. Sumiu! Aí sumia.
2: Boa.
1: Ou para aparecer também. Apareceu. A pessoa está deitada lá nessa cama, sozinho. Aí fala assim: vou fazer uma mágica agora. A pessoa vai aparecer agora deitada aqui na minha cama. Plim!
2: Pois
1: pronto.
2: É, vamos inventar o teletransporte. Oh, o show do Arthur é hoje, às 8 da noite, lá no Teatro Feluma, e nós temos um par de ingressos para você, ouvinte.
1: Beleza, ele conversa com a gente daqui a pouco. Na área cultural, tem mais alguns toques aí bacanas? São 14 horas e 17 minutinhos.
2: Tenho sim, Tuti. Olha só, entre os dias 3 e 5 de julho, ou seja, né, a partir de amanhã até domingo, artistas, pesquisadores, educadores e intelectuais da comunidade surda vão compartilhar histórias, talentos e perspectivas no 2º Festival Mineiro de Arte Surda, lá no CCBB. E olha, ao todo serão 3 dias de evento, apresentando ao público em geral a potência da arte produzida por pessoas surdas e os diálogos possíveis, né, entre acessibilidade, cultura, diversidade. Então não perca, a entrada é gratuita, mediante, claro, retirada de ingressos pelo site do CCBB ou na bilheteria ali do CCBB na Praça da Liberdade. A classificação indicativa é livre, claro que vai ter muito recurso, né, de acessibilidade. E, ó,
1: e aproveita ver a exposição de Marcelo Xavier.
2: Aproveita que tá lá também.
1: No primeiro andar do CCBB tem a exposição de Marcelo Xavier.
2: É, o Festival de Arte Surda acontece no Teatro 2 do CCBB. Uma programação bem bacana. Entra lá no site, no Instagram e confira tudo para você poder participar. Lembrando que começa amanhã, sexta-feira, das 7:30 da noite às 9:30 da noite. No sábado, de 10:30 da manhã ao 12:30 e depois de 5 da tarde às 6:30 da noite. E no domingo, de 4 da tarde às 8:30 da noite. Tem também aqui um site para mais informações, festivalmineirodeartesurda.com.br. Tudo junto, festivalmineirodeartesurda.com.br. Sabia, Tuti, que eu faço curso de Libras?
1: É mesmo? É. Aonde você faz?
2: Lá na Faculdade de Letras, né, onde eu tô fazendo a licenciatura, a gente tem essa disciplina, Libras. Aí eu cursei Libras 1, faço agora Libras 2. Então, assim, é claro que a prática leva à perfeição, mas eu sei me comunicar, pelo menos o básico, assim, o alfabeto, algumas coisas também eu sei fazer. Na linguagem brasileira de sinais.
1: Bacana, Pedro. Esse Pedro é um estudioso, gente. E ele vai se qualificando cada vez mais. Parabéns, cara.
2: É muito
1: parabéns.
2: Bacana.
1: Parabéns. E, Pedro, está sendo lançada a revista Ecológico, que é uma revista que fala da ecologia, do meu amigo jornalista Irã Firmino. Ele dando toque que a edição da revista 154. Olha só quantas revistas já ele fez. E essa edição, dessa última edição, é especial, porque fala do prêmio Hugo Werneck, e aí apresenta os 11 vencedores que transformam o alerta climático em ação, exemplo e esperança. Esse trabalho do Irã Firmino é maravilhoso, é um trabalho que ele faz ambiental, através do jornalismo, que é bacana demais, né? E cada vez a gente tem mais parabenizar essas pessoas, porque o mundo está acabando, você sabe, né? O homem está acabando com o planeta Terra. Então é sempre bom alguém que nos alerte, né, sobre a conservação, a educação ambiental, a climatização, né, o estado do aquecimento global. A gente tem que estar sabendo tudo isso e se preparando, né, e tentando diminuir as causas horrorosas, né, do que vivemos hoje em relação a tudo isso, a nossa ecologia. Né?
2: Lá na Europa, a onda de calor,
1: cara,
2: assustadora.
1: Eu tenho um amigo que mora em Paris e falou, cara, você não acredita, cara, 40 graus, Paris, 40, não dá para dormir. Diz que as pessoas, aqueles prédios lindos de Paris, as pessoas estão comprando um ar-condicionado, e ainda bem dizer que é um ar-condicionado menorzinho, não é esses grandões, uhum. Não. Que eu de cara pergunto, credo, deve estar horroroso. Ele falou, não, é menor, mas claro que está mudando a imagem de Paris, aqueles prédios maravilhosos, você conhece bem, aquelas varandas maravilhosas, estão colocando equipamentos de ar-condicionado, porque não dá para viver.
2: É, e vem um consumo maior de energia, a gente sabe,
1: também,
2: né, das
1: isso.
2: consequências também. Mas
1: já morreu muita gente, ou afogados, ou idosos.
2: Vai se refrescar e não sabe nadar.
1: Ainda bem que o Senna eles limparam, né? E tá todo mundo, o Senna virou a praia deles. Tá todo mundo pulando, nadando no Senna. Eu queria estar lá, sabia? Só para nadar no Senna.
2: Ô, Tuti, agora a gente tá no mês de férias, né? Mês de julho. Que tal visitar o Instituto Inhotim?
1: Epa,
2: eles aumentaram
1: boa.
2: Agora dias de funcionamento.
1: Ah,
2: as terças-feiras em julho também vai abrir, oferecendo mais uma oportunidade para quem deseja visitar o museu durante aí o período das férias. Ou seja, agora o Inhotim funciona de terça a sexta, das 9h às 16h, e aos sábados, domingos e feriados, das 9h30 às 17h. Ou seja, um dia a mais para você curtir aí o Instituto Inhotim, né, de terça agora até domingo.
1: Inclusive, Pedro, é bom lembrar o ouvinte, tem muitos ouvintes que ainda não foram, não conhecem Inhotim. É um prazer. Porque além dos jardins maravilhosos, do espaço belíssimo, são salas, saguões, salas...
2: As instalações, os prédios são...
1: Os prédios são demais, demais. É tudo... E é
2: as
1: colado
2: galerias.
1: Aqui, né, gente? É pertinho daqui.
2: Rapidinho, 60 quilômetros de Belo Horizonte, 1h15 de viagem. Se você não quiser pagar ingresso, vá às quartas-feiras.
1: 1h15 de ônibus,
2: isso.
1: Né? É, mas carro é menos.
2: Ó... Quarta-feira é de graça e também no último domingo do mês também é de graça.
1: Ah,
2: nos outros dias, R$65 inteira e R$32,50
1: a meia
2: entrada, inhotim.org.br. Lá tem as informações. E agora tem o aplicativo, Tuti, que eles fizeram a Rota Artistas Brasileiros. Você faz uma rota...
1: Aqueles carrinhos

0: que ele fez as fotos. Ele falou que comprou vários biquínis, biquíni cavadão, biquíni de bolinha amarelinha, azulzinha, várias.
1: A gente sabe, é sexy sem ser vulgar.
0: E ele é cruzeirense, ele usa biquíni de bolinha azulzinha. Amanhã ele conta pra gente, tá?
1: Isso aí, Tuti.
0: Valeu, Pedro Henrique.
1: Valeu, pessoal. Bom programa pra
0: Pedro
1: nós.
0: Pedro Henrique, daqui a pouco eu tô com saudade de você nos palcos, tá? Você faz favor de resolver logo essa história.
1: Também.
0: Pra gente anunciar aqui que Pedro, além de ser produtor, estuda letras, Libra e é também ator, cara.
1: Ai, meu Deus. Eu saio daqui, ó, até assim, né? Tu te enche tanta bola da gente,
0: não,
1: né?
0: Não, mas eu falo na cara. Eu elogio na cara.
1: Obrigado.
0: E o Pedro é daquele produtor que você fala assim, ô Pedro, vou fazer um programa sobre milho de pipoca. Cara, ele traz vários tipos de milho, de pipoca pra você, escolher qual que você quer. Esse produtor
1: é o trabalho
0: que é ele.
1: Dos bastidores, né? Faz
0: com
1: parte.
0: Com certeza. Falou, Pedro.
1: Valeu.
0: Beijo pra você, viu? E leva os meninos lá na exposição do Marcelo.
1: Claro.
0: Você já foi, né, como jornalista, agora leva os meninos. Falou?
1: Falou.
0: Obrigado, Pedro Henrique Vieira. E hoje é dia da independência da Bahia. Chama os baianos aí, Zé Lu. Chama os baianos aí. Solta aí, por favor.

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0: Salve, salve Bahia, Bahia! Hoje é o dia da independência da Bahia, celebrado hoje, e que data, marca, né, a data com a expulsão que eles... dos portugueses, né? Das tropas portuguesas na Bahia, né? Isso aconteceu dia 2 de junho, lá no, de julho, no território lá da Bahia, em 1823. O 7 de setembro simboliza o grito político. Já o 2 de julho representa a consolidação militar da independência do Brasil. Foi a hora que os baianos falaram: olha, português, sai fora! E eles comemoram mesmo. Hoje, em Salvador, várias festas, cortejos, vira quase um carnaval, tá? Baiano é terra da felicidade, para começar, né? E baiano adora e sabe fazer festa, né? E tem vários símbolos também que eles criaram para comemorar essa data. Salve, salve Bahia! Hoje é o dia da independência da Bahia. E ouvimos aí só baianos. Ouvimos João Gilberto, Caetano, Gil e Betânia fizeram Bahia com H, que é do Haroldo Barbosa, do Geraldo Jacques, do Brian. O violão aí nessa gravação é de quem? É de quem? João Gilberto. E antes ouvimos Gal. Gal fez aí de Dorival Caymmi, São Salvador. Salve, salve Bahia! Vamos agora para um pequeno intervalo e voltamos já, já.
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0: Sábado, agora, às 11 horas da manhã, vai ser lançado o livro Bartolomeu Campos de Queiroz, Espelho da Palavra. O livro foi escrito por uma grande, grande amiga dele, a Maria de Lourdes Caldas Gouveia, e o livro faz parte da coleção BH Perfis. Vai ser lançado às 11 da manhã, na Livraria Quixote, Rua Fernandes Tourinho, 274. Quem conheceu Bartolomeu Campos Queiroz sabe o que eu vou falar. Era um cara iluminado, delicado, generoso, maravilhoso, poeta, escritor maravilhoso. Não, amava todos nós. Quem conheceu Bartolomeu pode falar, olha, eu fui contemporâneo de uma das pessoas mais lindas que já passou por esse planeta. Ele já virou estrela. Bartolomeu, um beijo para você. E ele era o nosso ouvinte. Quando eu encontrava com ele, ele falava, tô te ouvindo. De vez em quando eu ligo lá o rádio para te ouvir. E aí a Maria de Lourdes Caldas Gouveia, uma grande amiga dele, escreveu um livro, Bartolomeu Campos de Queiroz, Espelho da Palavra. O lançamento, Livraria Quixote, 11 da manhã, sábado, Fernandes Tourinho, 274, na Savassi. Beijo aí, Maria de Lourdes Caldas. Parabéns, tá? E agora, eu comentei que hoje o céu de manhã, na minha caminhada matinal, estava azul, azul, sem uma nuvem. Vamos agora ouvir um cara que vai azular mais a nossa tarde. Chegou a hora de ouvir a docilidade de quem? De Paulinho Pedra Azul.

Esse samba é delicioso. Paulinho Pedra Azul, tô com saudade de você. Paulinho tá fazendo turnê pelo mundo, né? Eu vejo lá no Instagram. Tô fazendo show não sei onde. Tô indo pra não sei onde fazer show. E ele viajando e cantando aí pro mundo. Esse samba ele fez em parceria com Geraldinho Alvarenga, em homenagem a quem? Dá pra sacar, né? Paulinho da Viola. É, esse samba é pro Paulinho. O título é Pequeno Samba para um Príncipe. É homenagem pra Paulinho da Viola, samba de Paulinho Pedra Azul e Geraldinho Alvarenga. E antes Paulinho fez Recado para um Amigo Solitário, que é dele. Saudade, Paulinho Pedra Azul. Um beijo aí pra você. Você conhece ele, tá ouvindo o programa? Liga pra ele agora, manda um zap. Fala, o Tuti falou que hoje tá com saudade de você. Pronto, falei. E agora, não me deixe só. Não me deixe só. Falou?

0: Vanessa da Mata fez aí dela Joãozinho. Você lembra desse corte de cabelo? Eu me lembro muito bem. Na adolescência, a história da humanidade. A humanidade vai mudando, né? Vai se adaptando, trocando valores, comportamentos. E eu me lembro muito que mulher que era mulher tinha cabelos longos, né? Eu lembro minha avó, né? As nossas vovós, né? Faziam coques, né? Porque o cabelo, a mulher tinha que ter o cabelo grande, aí era mulher, entendeu? E o homem, cabelo curtinho. Eu lembro que tinha um corte, eu tenho várias fotos, menino, com esse corte horroroso. Era tão feio quanto o corte dos jogadores de futebol hoje, entendeu? Era o tupetinho, eles raspavam a cabeça da gente inteirinha, deixavam o tupetinho, se chamava Príncipe Danilo. Era horroroso. Deve ter existido um príncipe chamado Danilo que tinha esse cabelo horroroso. E aí, homem, para ser homem, tinha que ter o cabelo igual do Príncipe Danilo. Gente, eu ficava nervoso, mas não podia falar nada, né? Ia lá no barbeiro, o barbeiro colocava aquele pano em cima, assim, amarrava seu pescoço, não podia nem falar oi, ficar calado, e vinha aquela máquina, zzz, raspava a cabeça inteira, deixava só. Eu tenho várias fotos, eu assim, são horrorosas as fotos, né? Chamava Príncipe Danilo. E nessa época, as mulheres começaram a cortar o cabelo curtinho, aí falava que era Joãozinho, sabe? Os meninos, a menina aparecia de cabelo bem curtinho na rua, turma de rua, né? Eu sou da galera que foi criado na rua, brincando. E aí eu lembro que as meninas chegavam de cabelo curtinho, elas diziam, ih, Joãozinho, Joãozinho! Como que diz, você não é mulher, não, é homem agora. E aí Vanessa da Mata fez essa música aí, Joãozinho. E antes ela fez dela também, letra e música, Não Me Deixe Só. Salve, salve, Vanessa da Mata. E a perguntinha de hoje é, como estamos aí entrando no começo do mês do nosso aniversário do programa, é dia 29 de julho, completamos 39 anos, eu quero o seguinte, qual a música brasileira com a intérprete mulher que você oferece para nós no nosso aniversário? Desde já, eu, Flávio, Zé Lu, Trio Maravilha, para não falar Tri Parada Dura, agradecemos de coração. E depois a gente faz um programa com os homens, intérpretes homens, ok? Então, mande aí qual a música. Agora eu estou impressionado. Realmente os nossos ouvintes são ouvintes de ouvido de fino trato. Não vou falar o que eles pediram não, tá? Mas olha só, estou impressionado com o bom gosto do Sandro Márcio, estou impressionado com o bom gosto do Jardel Cardoso, os que já mandaram aqui, está chegando mais um monte, do Ítalo, escolheu uma música linda, foi o primeiro aqui, aqui quem mais? Ô Léo do Recife, escolhendo duas, não pode, é uma só, tá? Eu vou escolher uma das duas aqui que você mandou, tá bom? Mas Léo é um estudioso, sabe tudo da música brasileira. A Rita de Cássia pediu uma música linda, eu não vou falar a música para não queimar, porque amanhã a programação musical vai ser essa, músicas que os ouvintes queridos mandaram pra gente, músicas que tem a ver com o nosso Bazar Maravilha. Se você também quer participar, tem uma música aí que você gosta, mande o título da música e seu nome completo para o nosso zap 98299-1282. Repetindo, 98299-1282. E hoje você concorre a um par de ingressos para o espetáculo A Duas Linhas de Você, com o cantor e ilusionista Arthur Soares, que conversa com a gente daqui a pouco. Eu tenho dois ingressos, o show é hoje, às 8 da noite, no Teatro Feluma, ali na Alameda Ezequiel Dias, 275, sétimo andar. Tenho dois ingressos, tá afim? Mande seu nome completo, diga quero ingressos pro show do Arthur Soares. E responda a perguntinha, qual a música? Tem que ser intérprete mulher. Não pode ser gravação de intérprete masculino. A composição, o compositor, pode ser homem, mas no gogó, cantando, tem que ser mulher, ok? Combinado? 15 horas no prego. Vamos para um pequeno intervalo e eu volto já já.
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0: 15 horas no prego.
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0: E agora o momento sagrado do bazar. É a única sessão que a gente repete diariamente, sessão Coisa de Comadre. E sempre oferecemos as duas gravações para aniversariantes. E hoje eu ofereço para minha querida Tisha, Tisha Maria, Tisha do SESI. Trabalhamos um tempão juntos, fazendo ação global. É uma grande produtora, maravilhosa. Tisha, parabéns para você nessa data querida. E ofereço também, hoje é dia do bombeiro. Eba! Então você que é bombeiro aí, parabéns para você. E se você tem algum parente, amigo que é bombeiro, mande um zap para ele, ligue para ele, diga parabéns, hoje é o seu dia. E ofereço também as duas gravações que vamos ouvir para os baianos, porque hoje é o dia da independência da Bahia. Então alô, alô Bahia, alô, alô Terezinha. E hoje eu programei um pedacinho do show maravilhoso. Eu trouxe esse show com ela, aí fizemos aqui Palácio das Artes, foi um sucesso. O show virou disco, que é maravilhoso. Então você vai ouvir hoje um pedacinho do show Transversal do Tempo com ela.
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0: Essa letra, essa música é Sueli Costa e Paulo César Pinheiro. Essa letra é de matar, né? E o título é Cão Sem Dono. Cão Sem Dono. E eu gosto quando ela fala... se eu cantar, alegria sai falsa. E no final ela reflete sobre o que está acontecendo e fica muda. É linda. Ouvimos aí Cão Sem Dono, da Sueli Costa, do Paulo César Pinheiro. E antes ela fez também outra belíssima, né? Boto, que é do Tom e do Jararaca. Essas duas gravações, canções, fizeram parte do álbum Transversal do Tempo. E ofereço hoje para a aniversariante Tisha Maria. Tisha do SESI, trabalhamos juntos anos e anos. Saudade, Tisha, parabéns para você nessa data querida. Ofereço também para os baianos, hoje é o dia da independência da Bahia, e ofereço também para o bombeiro, hoje é dia do bombeiro. Parabéns você que é bombeiro. Meu coração amanheceu pegando fogo, fogo, fogo. Salve o bombeiro. Vamos agora ouvir faixas do novo álbum, ele lançou aqui no Bazar semana passada, Pedro Miranda. Fizemos Sexta Maravilha com ele e, claro, não deu tempo de rolar o disco inteirinho, e ele está lançando o álbum com a participação do Forró da Gávea e convidados. E aí vamos ouvir agora duas faixas desse álbum que o sambista carioca Pedro Miranda acabou de lançar, Pedro Miranda e o Forró da Gávea. Solta aí, Zé Lu, por favor, Tirando o Selo.
1: Tirando o Selo.

0: acabamos de ouvir Pedro Miranda e o Forró da Gávea. Forró da Gávea é um grupo de músicos maravilhosos que criaram esse, lá na Gávea, no bairro da Gávea, no Rio de Janeiro. É onde o Pedro mora, o Pedro Miranda. O Pedro Miranda é sambista, né? Ele nasceu naquela onda da Lapa, do Rio de Janeiro, e aí resolveu, com esse grupo, Forró da Gávea, fazer um evento toda semana no bairro da Gávea, e agora virou disco. E é um disco maravilhoso, porque além dos dois, do Pedro Miranda e do grupo Forró da Gávea, tem convidados. Acabamos de ouvir o convidado Nonato Lima, sanfoneiro, participando, e eles fizeram aí do Pedro Miranda e do Moisés Marques, outro sambista carioca também, que nasceu da Lapa, fizeram aí cada um. E antes, Pedro Miranda, Forró da Gávea e Juliana Linhares fizeram do Cecel Bate Coração, tum, tum, tum. E agora, mudando de pato para ganso, olha que genial. O cara resolveu fazer música desde menino, desde pequenininho ele já fazia música, e aí resolveu misturar música e ilusionismo. É isso mesmo, Arthur Soares? Boa tarde.
1: Como é que você
0: está? Tá bom.
1: Prazer enorme estar aqui em primeiro lugar.
0: Obrigado,
1: gente. Exatamente isso que a gente está tentando fazer nesse show.
0: Né? Zé Lu, vem aqui arrumar o microfone, colocar mais pertinho. Nossa. Perfeito. Ô, Arthur, me conta, você está com 18 anos, com cara de 12 anos, todo lindo. E, Arthur, me conta uma história. Você fala que no início você fazia as canções porque você não conseguia falar, oralizar, e através da música você conseguia falar, era isso?
1: Tipo isso, eu sempre falei muito.
2: Mas eu acho que eu nunca consegui, tipo assim, microfone. Mas
0: yes.
2: Eu acho que eu tem certas coisas que eu não conseguia conversar. Eu conseguia conversar com as pessoas normalmente.
0: E na música você conseguia fazer?
2: Sempre consegui. Era um refúgio, assim, de falar as coisas do jeito que eu queria, da forma que eu queria.
0: Uh-huh.
2: E foi meu refúgio durante a minha adolescência toda.
0: E foi o início da história que você está vivendo hoje, gravando disco, lançando disco. Agora, Arthur Soares, na família, tinha algum músico?
2: Nossa senhora, nada.
0: Nada?
2: Nem perto.
0: Seu
2: nem
0: primeiro?
2: Perto. Cara, meu pai e minha mãe são médicos. Meu pai tocava piano quando ele era pequeno. Mas assim, foi um choque muito grande pra meus pais. A gente tá aprendendo junto a lidar com isso, porque meu irmão tá fazendo quer ser advogado, minha irmã médica, e do nada um
0: mágico. E
2: você
0: na área artística.
2: Então, zero disso.
0: Claro, isso vai levar muita alegria pra eles. Com certeza, né? Agora tá, tudo bem. Aí eu vou ler aqui o que você disse, que eu achei genial. Olha o que ele disse, o Arthur Soares. Eu sempre escrevi minhas próprias canções e durante a minha adolescência a música foi um ambiente de descoberta e refúgio que me permitiu explorar as ideias que eu não tinha coragem de falar em voz alta. O que começou como um estudo autodidata rapidamente escalou para aulas de canto, teclado, violão, percussões africanas, produção musical e percepção. Participei de duas bandas nesse período, a Terno Pandêmico e a MP4, focadas principalmente no rock. Hoje, meus interesses pela MPB e pelo rock nacional me conduziram para uma carreira solo. Palavras aí do Arthur Soares. Arthur, é isso mesmo, né?
2: Cara,
0: olha, cara.
2: Eu nunca tinha escutado isso. Eu escrevi um dia assim, mas é bem a verdade.
0: E mesmo. É diferente, né? Se eu ouvir alguém falando um texto que você fez, não é? Agora tá, vamos chegar num ponto agora que eu achei surreal, engraçado e bom também, porque você mistura o ilusionismo, a mágica, com a música. Como é que nasceu essa ideia? Você já mexia com ilusionismo, com mágica ou não?
2: A mágica foi a primeira paixão.
0: Mesmo. Ah, antes da música?
2: Foi.
0: Por quê? Você viu alguém fazendo mágica?
2: Pois é, cara, eu vi uma ilusão de ótica numa sala de aula e meu professor mostrou um quadro que quando você olhava de um jeito era uma coisa e de outro. E eu achei aquilo incrível. Quando eu mostrei pro meu irmão não achou graça nenhuma. Então eu falei, cara,
0: eu encantado,
2: assim, e eu falei, pô, eu quero impressionar meu irmão com alguma coisa. Comecei a pesquisar mais e da ilusão de ótica cair em mágica e fui muito acolhido. Aí comecei a estudar igual um louco e virou o que é. Aí depois eu descobri.
0: Mas você começou a fazer mágicas em festas?
2: Cara, meu pai, eu era meio. Assim, eu não sei, não era que eu era tímido, mas É, o meu pai, eu não gostava muito de sair, eu não gostava muito disso. Então meu pai, ele começou a me pedir pra fazer mágica. Então toda vez que a gente ia num restaurante, eu levava minha maletinha.
0: Então
2: a gente
0: ótimo.
2: Sentava e meu pai me apresentava nas mesas. Eu fazia mágica, eu adorava. E eu aprendi a fazer mágica assim,
0: nos olha, restaurantes assim. Cara, que genial. E aí você sacou uma hora que a mágica e a música combinavam.
2: Sim.
0: Juntos e misturados.
2: Essa é a primeira vez, na verdade, que eu vou comprovar isso. A minha teoria, tem um filósofo, mágica tem alguns filósofos de mágica. E o cara, ele fala que mágica é uma arte de ponta de cadeira. Que você assiste mágica assim, ó.
0: Ah,
2: se você não tira o olho.
0: Claro.
2: Enquanto isso, música assim, é uma arte de fundo.
0: Com foco
2: claro,
0: total naquilo.
2: Sim, e é uma coisa até, o seu orgulho tá em jogo, você não quer ser enganado. Então, ponta de cadeira. Enquanto música, você
0: relaxa. Mas você falou uma coisa interessante, o orgulho do mágico tá em jogo.
2: Claro,
0: ele
2: claro.
0: Não pode revelar o segredo daquele número.
2: Nada. Enquanto
0: eu até
2: música,
0: comentei no início do programa aqui, não sei se você ouviu, com o Pedro, nosso produtor, eu trabalhei durante 3 anos e meio com mágicos, cada hora era um mágico, num show, num caminhão palco, a gente viajava por Minas Gerais, chamado Expresso Melodia. Esse projeto, inclusive, voltou depois, mas não foi comigo, eu não apresentava mais, que virou Expresso Semic. E na época também era

0: dele e às vezes atrás dele, sim, entendeu? Claro. Eu ficar prestando atenção. A mágica e o ilusionismo é genial, né, cara? Porque já que você estudou sobre ilusionismo e mágica, o que é que conta de maior importância nesse momento? É o time, é o tempo?
1: Ah.
0: Da ilusão, tá me entendendo?
1: Acima de tudo é esse know-how da percepção de quem te assiste. Então eu tenho que saber exatamente o que você pensa pra eu ir pro outro lado, entendeu?
0: Ah,
1: então
0: entendi.
1: Quando eu coloco um baralho na mesa, você faz algumas... Você pressupõe algumas coisas. Pô, o baralho tem 52 cartas, você pressupõe que todas elas são diferentes, e eu tenho que saber se eu tenho que saber aonde você tá indo pra eu ir pra direção contrária. E se você tiver o timing disso, matou. Só isso que você precisa.
0: Olha, que genial.
1: É muito lindo, cara.
0: É muito lindo. Realmente é lindo. E é uma arte de milênios.
1: Muito. É muito antiga, assim. E é uma arte que o Brasil não acompanhou o resto do mundo nela, sabe? É. Então, música, a gente tá... Nossa, é gigante no resto do mundo. Agora, tem poucos mágicos, assim, que levam mágica a sério no Brasil. Então, eu acho que é uma coisa diferente também, né? São poucos shows de mágica, assim.
0: Agora, como é que você tá fazendo nesse show? Você gravou um disco, tá lançando ele no Teatro Feluma, hoje à noite, às 8 da noite.
1: Isso.
0: A Duas Linhas de Você. O título adorei, mas me explique. A Duas Linhas de Você é uma paixão, não pode falar?
1: Posso, claro.
0: Ah, pode?
1: Posso. A gente tá num... Cara, pra gravar esse disco tá sendo uma luta. Então talvez ele saia só daqui um mês, assim. Mas acho que é o show de
0: pra lançamento.
1: As pessoas
0: praticamente
1: conhecerem. Claro, praticamente é hoje. Mas, então... Eu era do nono ano. E... Meu nome começa com A. E eu gostava muito de uma menina que começava com um nome perto de A. E eu lembro que sempre que eu recebia a chamada tinha o meu nome, duas linhas e o nome dela. Então essas duas linhas me marcaram de uma forma assim. E depois que eu saí do colégio e tudo, eu comecei a ver essas linhas entre eu e as coisas que eu queria. Assim, em alguns momentos, assim, às vezes de uma forma física
0: e
1: mesmo.
0: E ela passando na cabeça
1: pois o tempo inteiro.
0: Aí eu
1: falei, cara, o álbum é sobre essas linhas. Sobre vencer essa distância que me parecia tão grande de duas linhas assim numa chamada. O álbum é sobre vencer isso. Essa é a proposta dele. Por isso que o álbum foi escrito todo numa sala de aula.
0: Então, já beijou na boca?
1: Não. Não, pergunta isso. Faz isso comigo, não. Então.
0: A cara que ele fez, ele rodou ali na cadeira.
1: Cara, eu sou o pior.
0: Mas isso é lindo, Arthur. O amor é lindo, cara. Esse encantamento, a paixão. E aí depois baixando a poeira fica melhor ainda. É claro, não tenha vergonha disso, não. Agora, Arthur, e aí você deu título já ao disco e ao show.
1: Sim.
0: Né? A Duas Linhas de Você. Assim, agora entendi, porque na chamada ela era até a quarta e você era a quarta, exatamente. Um, dois, três,
1: isso,
0: a quarta.
1: Isso
0: e você é o primeiro.
1: E depois essas duas linhas, cara, me apareceram assim de uma forma até meio assustadora, me perseguiram em vários outros cenários. Eu via que de alguma forma, ou duas linhas no chão, ou.
0: Mas você ficava esperando falar o nome dela e ver ela respondendo. Presente.
1: Era sempre isso. E eu vi uma chamada escrita. E vi então duas linhas embaixo. E, cara, eu guardo isso. E tem. Pô, aí depois, quando eu jogava basquete, tinha uma menina que eu gostava muito também, que sempre assistia, ficava ali do lado. E eu lembro de ver as duas linhas da quadra e ela sentada. E eu ficava, que isso,
0: que interessante.
1: Cara? Então isso começou a me seguir, assim, em diversos lugares, diversas situações, assim. E eu acho que é legal porque, cara, o que é uma linha? Linha não é nada, tipo assim, não existe, sabe? Mas é uma coisa que tá na minha cabeça.
0: Mas de repente duas são da maior importância.
1: Não dá um medo, assim. Pô, quando você tá jogando basquete e a linha é uma coisa meio...
0: Você não joga mais?
1: Eu jogava. Eu era ruim pra caramba, por sinal.
0: Mas você tem altura e tudo pra basquete, né? Claro. E vôlei, não?
1: Vôlei nunca fui muito bom, não.
0: Nossa, mas, assim, se eu tivesse altura, eu acho que eu seria um jogador de vôlei. Eu amo vôlei.
1: É muito massa, é muito legal.
0: E basquete você largou?
1: Basquete eu larguei, eu jogava no Minas, eu era o pior do melhor time lá. Então era péssimo. Assim, eu corria pra caramba, só isso. Era massa.
0: Que signo é o seu?
1: Eu sou virgem, mas não acredito em nada. Você acredita em signos?
0: Eu sou aquariano.
1: É mesmo?
0: Acredito. Você vai com o tempo, vai sacando, mas claro, não é esse horóscopo feito de jornal, não.
1: Sei.
0: É outra história. O Arthur Soares. Bom, continuando a história, aí você começou com a mágica, aí veio a música. Quem foi? Te deram um violão? Como é que foi isso?
1: Ah, essa é uma das histórias do show. Que massa.
0: Então, peraí, você vai contar daqui um minutinho, pode ser?
1: Pode ser, claro.
0: Vamos agora um pequeno intervalo, são 15 horas e 29 minutinhos, e voltamos conversando com o Arthur Soares, que está fazendo show hoje, às 8 da noite, no Teatro Feluma, e a gente continua o papo com ele. 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
6: Tô aqui tendo o prazer de conversar com o Arthur Soares. Eu até estava dizendo para ele, porque a produção, a minha produção do programa, o Flávio, recebe vários pedidos, né, para vir no programa, para dar entrevista, para falar do show, do disco, do teatro, do livro. E aí, como o programa é só 2 horas, a gente faz uma entrevista por dia, fica fila de pessoas pedindo. E aí a gente vai passando a peneira, fala, esse está lançando o primeiro disco, então vai ser ele, o outro vai ser recado. E aí quando o Flávio falou, o cara chama Arthur Soares, é um cantor, compositor, ilusionista. Quando falou ilusionista, eu já gostei, eu falei, cara, é diferente a história dele, eu quero falar com ele. E aí o Arthur está aqui com a gente hoje, faz o show hoje, por isso que a gente está correndo aqui também um pouquinho, porque daqui a pouco... E no palco só você?
7: Cara, não, eu tô com uma banda melhor do que eu mereço. Inclusive,
6: é
7: você deve, talvez você conheça eles, o Felipe Continentino, o Bruno Veloso.
6: Ah, mesmo? Maravilhosos.
7: Cara, eles são muito bons.
6: Agora eu lembrei que eu li aqui. Nossa. O Thiago, o Felipe e quem mais?
7: O B. Moreira também, que é tecladista. Assim, é um povo muito, cara, que eu realmente tive muita sorte deles comprar. Eles que gravaram um disco comigo, inclusive, também. E vai ser muito massa. Eu nunca fui num show de mágica com banda, então muita coisa a gente... fez envolvendo eles, vai ser legal.
6: Vai ser muito legal. Então é você e mais 3 músicos.
7: Mais 4. Eu, Thiago, B, Bruno e Felipe. Isso aí.
6: Gente, eu não tô achando o release aqui. Eu tava com o release seu, que tava com toda a banda.
7: Não esquenta não, rapaz.
6: E aqui mas... não tô achando... Será que tá aqui no outro lado? Não, não tá. Pedro, acha pra nós aqui a banda. Eu não tô achando aqui. E eu li isso, ou eu li, foi na internet. Bom, não sei. Agora, o Arthur Soares... Tá, e aí como é que... Você acabou também sendo o diretor do seu próprio show.
7: Acabei.
6: Não é?
7: Acabei meio que por necessidade mesmo.
6: É,
7: assim, sabe?
6: Porque você foi montando a ideia sua de músicas minhas e intercaladas por números de ilusionismo. É isso mesmo?
7: Exatamente. A mágica, ela contextualiza as músicas. A mágica conta essas histórias que eu tô te contando hoje.
6: E as músicas foram nascendo depois das mágicas ou... Ou vice-versa, ou a mágica nasceu depois, música nasceu
7: pergunta.
6: Depois.
7: Eu acho que mais ou menos ao mesmo tempo. As coisas, elas... A dificuldade desse show foi organizar essas duas coisas que aconteciam numa só. Porque, pô, eu tinha uma vida como músico e uma vida como mágico. E ao mesmo tempo eu tocando isso, falei, cara, isso junto pode dar esse efeito de ponta de cadeira, volta de cadeira, que é o que eu gostaria desse show. A ideia do show é essa.
6: Entendi. Então você... toca o seu violão com a sua banda, faz uma música e de repente para, faz um número de ilusionismo.
7: Isso. E às vezes as coisas ao mesmo tempo. Eu não posso entrar em detalhes.
6: Não conta, é surpresa, surpresa. Escuta, quem está nos ouvindo e está curioso como eu em ver esse show seu, como é que faz contato com você, Instagram, alguma coisa, para te levar para fazer show na cidade deles? Como
7: Nossa,
6: é que faz?
7: Seria massa demais, a gente nem pensou que isso... A gente pensa tão
6: mas
7: pequeno.
6: Mas pode acontecer.
7: Claro. Meu nome é Arthur Soares. Eu tenho 2 Instagrams. Tem um de
6: Arthur
7: música e um
6: com
7: de mágica. Arthur com TH. Massa, bem lembrado.
6: Claro.
7: Aí tem um de mágica, que é Arthur Soares Ilusionista. E um de música, que é Arthur Soares Musique. Eu acho que tá assim.
6: No Instagram e no Face ou só Insta?
7: Tudo.
6: Você
7: vai me achar. Você vai me achar. Não vamos
6: acha,
7: te achar.
6: Não tem problema. O Arthur Soares. Tá bom. O show é hoje, com essa banda maravilhosa. É ilusionismo. Você acabou se tornando diretor, porque montou esse show, né? E aí a questão de... Você tem cenografia?
7: A gente, poxa, cara, já foi no Teatro da Feluma?
6: Não, você acredita que eu não conheço?
7: Cara, o Teatro da Feluma tem um telão.
6: Ninguém, não,
7: mas... não, relaxa, é massa. Inclusive, você vai estar na festa hoje junina aqui, ou você vai poder ir? Queria muito que você fosse.
6: Qual festa hoje junina?
7: Você vai ter uma, mas eu acho que é da outra, do outro programa, né? Não sei, queria muito, você trouxe um ingresso pra você, inclusive. Pô, não sei
6: obrigadíssimo.
7: Se... pô, ia ser muito massa. Mas...
6: onde é a festa junina, Zé Lu?
7: Sei lá.
6: Tá sabendo? Não, também
7: então,
6: não.
7: Então ótimo, bora disso. É, mas aí vai ter, cara, tem um telão. Muito cabuloso.
6: Ah, amigo, que Pedro, nosso produtor maravilhoso, trouxe aqui. Tiago Nunes, que é um músico e diretor, compositor maravilhoso.
7: Ele produziu o álbum.
6: Casado com Elisa Paraíso, a mulher dele, cantora maravilhosa também. É, e perdi. Aqui, tá aqui. Ele faz a guitarra, né? E a mixagem e produção é do Felipe ou dele? É do Felipe.
7: Ah, não, a produção é dele. Produção do Tiago.
6: A produção do Tiago.
7: Produção do Tiago.
6: Mixagem.
7: Mixagem, eu acho que é o Lucas Sagaz.
6: Lucas Sagaz. Felipe Continentino na batera, Bruno Veloso no baixo e Bernardo Moreira nos teclados.
7: São monstros demais.
6: E você faz violão e voz.
7: Eu faço violão e às vezes faço um tecladinho ali também.
6: Ah, teclado também?
7: É, toco teclado.
6: O cara é gênio, que toca Deus. Outros instrumentos. Agora, você fez, foi estudar violão, essas coisas? Ou?
7: Cara, ainda eu tô indo agora em agosto para os Estados Unidos estudar música, produção musical, se tudo der certo.
6: Uh-huh.
7: Nos Estados Unidos tem um castelo de mágica muito foda, assim, então eu quero estudar música de dia mais.
6: A americana adora, né?
7: Claro, nossa, lá é outro nível, assim. Mas eu fiz bastante aula. Tive uma professora de canto que pegou na minha mão e me ensinou tudo que eu sei, a Bárbara Penido. Gênio, assim, foda. E estudei, porque esse negócio de autodidata é legal até certo ponto, mas...
6: Agora, que legal isso, Arthur Soares. Você com 18 anos, já começando a carreira, mas já se qualificando, estudando, fazendo cursos. Isso é genial, cara. Muito bacana.
7: Eu tenho muita sorte que meus pais me apoiam nessa, cara. Porque,
6: muito, muito bom.
7: Sério,
6: viu?
7: Eles me dão toda a estrutura assim mesmo.
6: Parabéns, não. Parabéns. Gente, nós estamos sorteando dois ingressos pro show dele. É, e pega lá o Pedro Henrique, entra em contato com o ganhador, quem for sorteado pelo Zap, e vai pegar o ingresso lá na bilheteria, ok? E Pedro trouxe aqui a festa junina da Empresa Mineira de Comunicação, é hoje, às 17 horas, em frente aqui à portaria da rádio. Eu não estava sabendo.
7: Eu estava entendendo muito bem porque tem a festa aqui. É.
6: Agora, Arthur Soares. Vamos fazer uma ao vivo? Você trouxe o violão.
7: Agora.
6: Ajoelhou, tem que rezar, pega o violão aí. Vamos fazer música sua. É, e você vai me contar qual o ilusionismo, qual a mágica que você faz depois dessa música que você vai tocar, tá? Sem contar o segredo.
7: Massa, tá? Perfeito. Vou botar o fone aqui.
6: Ok. Vê o som aqui, Pedro. Podia colocar esse aqui, mas também não.
7: Nossa, eu fico intimidado de tocar na sua frente aqui, tá? Mas...
6: imagina! Aí deu dois microfones.
8: Quer trocar de cadeira, Arthur? Por causa do braço da cadeira.
6: Ah, é melhor, massa, claro. Melhor. Levanta, obrigado, troca Pedro. A cadeira.
7: Legal pra caramba.
6: Perfeito. Agora sim. Microfone pra voz, Pedro, aqui. Deu certo?
7: Deu.
6: E esse violão.
7: Massa pra
6: pronto,
7: caramba.
6: Estamos aqui com o Arthur Soares, faz show hoje no Teatro Feluma, às 8 da noite. Teatro Feluma, para quem não sabe, é na Alameda Ezequiel Dias, 275. Ali é aquela avenida atrás, aquela rua atrás do Parque Municipal.
7: Então,
6: qual é a música?
7: Cara, essa é a, lembra daquela história que eu te falei da sala de aula? Essa eu escrevi naquela sala, chama Quando os Porcos Voarem.
6: Quando os Porcos Voarem?
7: Sim.
6: Ok.
7: É. Podemos ir?
8: Pode ir.
7: Então bora.

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1: Olha, eu vou falar uma frase pra você que eu falei pra um cara, não sei se você conhece, Bruno Gouveia.
0: Ainda não.
1: O Bruno Gouveia é o vocalista da banda Biquíni Cavadão. E o Bruno, quando o Biquíni veio aqui no programa, a primeira vez, eu olhei pro Bruno e falei, Bruno, você tem atitude de roqueiro, cara. Porque para ser roqueiro tem que ter atitude. Não adianta chegar e falar assim, vou cantar rock. Não, não é isso. E você tem, cara.
0: Atitude de roqueiro?
1: Você tem.
0: Eu vou tomar isso como um grande elogio, porque, cara,
1: eu tô querendo te elogiar mesmo, falar que você tem atitude de roqueiro, tá? Igual o Bruno. Arthur Soares é o nome dele. Arthur, parabéns, cara.
0: Obrigado,
1: e aí,
0: cara,
1: qual é o ilusionismo que você faz? Você faz antes dessa música ou depois?
0: Eu vou intercalando, às vezes antes, às vezes depois.
1: Uhum.
0: E sempre números com a plateia, números interativos, assim.
1: Com a participação da plateia. Sim. E qual que você faz nessa música que
0: nessa
1: tem a ver
0: música,
1: com ela? Você lembra?
0: Nessa música é um número que fala sobre essa ideia de um dia hipotético que algo impossível acontece. Então, nessa música, tudo isso eu vou pedir pra todo mundo pegar a calculadora e a gente vai criar um número totalmente aleatório. Não posso contar o que acontece no final.
1: Claro.
0: Mas é sobre essa ideia de pensar em algum dia que coisas impossíveis podem acontecer. Um dia que os porcos podem voar.
1: Porcos voam. Agora, elefante voa. Você sabe, já disse, elefante Chico Buarque. Chico tem uma música que fala elefante voa. Não existe pecado do lado de baixo do Equador. Depois você ouve, presta atenção nessa letra.
0: Cara,
1: e fala,
0: eu sou fã do Chico.
1: Boi voador, que chama.
0: Nossa, elefante voa, não quero ficar debaixo dele, não. Já pensou?
1: É boi. Não, não é elefante, não é boi. Desculpa, eu troquei.
0: Boi
1: voador. E o seu, você fala que é porcos, né?
0: Porcos,
1: e
0: é.
1: E ele fala boi.
0: Tem uma música do álbum, inclusive, que é o 5 Linha 3 Linha, que foi muito influenciada pelo Circo Místico do...
1: Ah,
0: do
1: sim.
0: Cara, eu adoro
1: o Circo Místico.
0: É.
1: Agora, Arthur Soares, o disco, você está em fase de terminar as gravações, vai estar disponibilizado ou já tem algumas músicas disponibilizadas?
0: Já tem algumas disponibilizadas. Tem o Porcos, já que é essa, Versos que... Pô, essa música, eu devia ter tocado essa, cara, que é a música que a gente faz... com trechos de outras músicas de MPB. Ela é uma bricolagem de várias músicas e o clipe é muito legal. Depois uhum. Você vai curtir.
1: E depois você ouve, não existe pecado do lado de baixo do Equador.
0: Qual é o nome dessa música?
1: Não existe pecado aqui do lado de baixo do Equador. Chico Buarque.
0: Vou voltar pra casa ouvindo, então. Massa.
1: Perfeito. Arthur Soares, parabéns, parabéns. Faça o convite, quem tá nos ouvindo agora, pra ele te assistir hoje, às 8 da noite. E, gente, é um espetáculo diferente, porque é mágica, ilusionismo e música. E o cara tem 18 anos, tá se preparando totalmente com uma banda maravilhosa. Música. Quem te apresentou esses músicos?
0: Tiago. O Tiago, eu conheci o Tiago.
1: Como assim, você conheceu o Tiago?
0: Ah, isso é uma excelente coisa. Eu tive um tio que ele gravou um álbum uma vez, ele toca música.
1: Ah,
0: bem
1: e o Tiago fez a produção ou a gravação?
0: Fez a produção desse. Inclusive, é um autor que tem. Que inclusive escreveu um livro sobre radialista, Saliva, assim. É um livro sobre um podcast. E ele tá escutando o programa agora, mandar um abraço pro Xandão.
1: Abraço um livro, aí, Xandão.
0: Saliva, e ele me apresentou pro Tiago, que me apresentou pra todo mundo. O Tiago comprou a ideia mais do que ninguém.
1: Cara, você caiu
0: então,
1: na assim, mão certa.
0: Eu caí muito.
1: Porque
0: o
1: Tiago é fera. Fera.
0: Nossa.
1: Ó, que maravilha.
0: Mas então, fazer um convite pro ouvinte?
1: Isso.
0: Vamos lá. Meu nome é Arthur Soares e esse show tem tudo que eu já fiz na vida, ele tem tudo de mim. Eu tô dando tudo que eu posso pra essa apresentação. E é uma mistura de mágica e música de um jeito que nunca foi visto antes no Brasil. E eu tô muito animado pra receber vocês lá, vai ser muito legal.
1: É hoje, 8 da noite. Os ingressos você já pode garantir agora pelo simplacomy.com.br e ou na bilheteria lá do teatro.
0: Certo.
1: Do Feluma. O Teatro Feluma é atrás do Parque Municipal, ali na Alameda Ezequiel Dias, 275, sétimo andar. É um prédio, você chega, elevador, sétimo andar, um teatro maravilhoso. É lá que o Arthur Soares e banda fazem o show hoje, com o título...
0: A Duas Linhas de Você.
1: A Duas Linhas de Você. Falou. Zé Lu, pode ser agora. José Luiz, eu queria agora Patrícia Amaral, pode ser? Vou até oferecer aqui pro Arthur Durango Kid, que é uma música linda, linda, linda.
0: Sei.
1: E vamos ouvi-la agora na voz de uma cantora mineira maravilhosa, chamada Patrícia. Ah, Amaral, porque tem o H. A-H Amaral. Ah, Amaral.
0: Amei. Beleza, tô pronto. Vamos lá.
1: Falou. Prazer te conhecer, Arthur Soares.
0: Muito obrigado.
1: Que venha mais discos aí. E já tem algumas faixas disponibilizadas aí nas plataformas. E o show é hoje, gente. Só hoje. E contato com ele no Instagram e plataforma. Você vai colocar Arthur com TH Soares. Falou, Arthur. Valeu.
0: Muito obrigado pelo carinho. Tamo junto, pessoal.
1: Tamo junto. Falou. Solta a Patrícia aí, Zé Lu, por favor.

Patrícia Amaral e Maurício Pereira fizeram aí do João Ricardo e da Luli Fala. E antes, Patrícia fez Durango Kid, que é do Ademar Assunção e do Edivaldo Santana. E a produção foi de Zeca Baleiro. E agora, para fechar, no Dia dos Bombeiros, olha quem, como eu, igualzinho você parece comigo. Olha quem acordou hoje também com o coração pegando fogo.

0: Meu coração amanheceu pegando fogo, fogo. Cadê o bombeiro? Cadê o bombeiro? Hoje é dia dos bombeiros. Parabéns, você que é bombeiro aí. E ouvimos Gal Costa ajudando a fechar as portas do bazar. Ela fez aí Pegando Fogo, que é do José Maria de Abreu e do Francisco Matoso. Tá na hora de ir embora. Quem ganhou 2 ingressos para ir no show do Arthur Soares hoje no Teatro Feluma, Alameda Ezequiel Dias 275, sétimo andar, Alameda Ezequiel, atrás ali do Parque Municipal, entendeu? É aquela rua ali, da área hospitalar. E quem ganhou 2 ingressos foi Vanessa Gonzaga. Vanessa, Flávio, ó, Pedro Henrique Vieira vai entrar em contato com você através do seu zap. Vanessa Gonzaga. Muito obrigado você que ficou nos ouvindo nessa tarde. Muito obrigado a todos os ouvintes que mandaram aqui músicas. Nós vamos escolher aqui programa em média da de cabe 15 a 20 músicas, dependendo do tamanho das gravações, mas nós vamos escolher aqui as 15 ou 20 músicas que vão rolar amanhã na nossa Sexta Maravilha. Desde já, eu, Zé Lu, Flávio Henrique, todos nós que fazemos o bazar diariamente para você, agradecemos, porque escolheram, eu estou impressionado com o bom gosto dos ouvintes, escolheram músicas maravilhosas e somente gravações de mulheres cantando. Então amanhã o bazar Maravilha vai ser somente voz feminina cantando músicas lindas. Você não vai acreditar as escolhas e o que nós estamos ganhando de presente de aniversário, as gravações lindas, lindas, lindas. Aguarde amanhã, Sexta Maravilha, a partir das 14h. Muito obrigado, Arthur Soares, veio aqui falar do seu show, brigadíssimo, do seu disco Quando os Porcos Voarem, a música que ele mostrou pra gente, que faz parte do álbum que ele está lançando e que tem o título, olha que genial, o título é A Duas Linhas de Você. Ele explicou até o porquê, interessante demais. Valeu, Arthur Soares. Obrigado, Zé Lu, obrigado a todos que tornam possível o nosso trabalho. Fique agora na M880 com o programa Delírio e Companhia com Everton Gontijo e na FM 100,9 Brasileiríssima. Você fica com o programa Almanac com Cristiano Batista. Viva a cultura brasileira, viva a Rádio Confidência, viva o bombeiro, hoje é dia do bombeiro, viva eu, viva tu, viva o baiano, hoje é dia da independência da Bahia. Salve, salve. Voltamos amanhã às 14h com Sexta Maravilha, programação especial, somente vozes femininas e músicas, gravações escolhidas pelos nossos ouvintes. Faltando 2 minutinhos para as 16h. Zé Lu, ajuda aí a fechar as portas do bazar. Valeu, fui.
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0: Boa tarde, Brasil. Boa tarde, boa tarde. Boa quinta-feira. Já é quinta-feira. Agora você não pode falar que é mais ou menos. Quinta já pendeu mais pro final de semana, né? Como dizem aí os mais jovens, é a pré-sexta, gente boa. Estamos aí começando o nosso Delírio e Companhia. Vamos até os 5 minutos para 5. De volta à mesa de áudio hoje, PC. O Paulo César, nosso DJ, estava de folga ontem, já está de volta. Ontem tivemos aqui o Washington Bittencourt dando aquela moral. A produção do Vladimir Penido e da Maria Eduarda Lelis. Eu sou Everton Gontijo, agradeço muito e sempre a sua audiência. Daqui a pouco seu Onofre locutor oficial, seu Zé Aparecido e as mensagens através do WhatsApp. Começamos com a parada de sucessos de todos os tempos.
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0: Pela rádio Inconfidência Belo Horizonte com Delírio e Companhia. Na parada de sucessos de todos os tempos, você ouviu o grupo Painel de Controle. Essa o PC buscou lá no, na rapa, lá no fundo do baú. Desliga o mundo. Pra quem tem aí 60, né? 60 e tal. Ou para os precoces de 50 e pouco que já ouviam músicas, né, quando eram bem, bem jovens, bem meninos. Essa aí, ó. Painel de Controle, Desliga o Mundo. Muito bom. Saudade boa. E agora, vem aí, O Mushiba.
1: Eu tô chegando. Põe sentido. Delírio e Companhia. Vai começar o perdoê. Demorou. Panofre, põe sentido. Já é. Boa tarde para todos. Deus abençoa, ilumine e proteja a todos. Mas vocês já sabem, né? Principalmente os velhos e as criancinhas do vovô Onofre. Sou Paulo César, como é que vai as coisas?
2: Olá, seu Onofre.
1: Tudo bom?
2: Buenas tardes.
1: Bom, pra você também, como é que foi a folga?
2: Foi bom demais.
1: Opa.
2: E quinta-feira já é quase sexta-feira.
1: É verdade.
2: Tá ficando melhor ainda.
1: Tá mesmo, é só mais hoje e amanhã, né?
2: É.
1: E depois é o sábado e domingo.
2: Até parece que eu folgo sábado e domingo, é, não é?
1: É mesmo assim, mas mesmo assim é bom, não é?
2: Mesmo assim é bom.
1: Então tá bom. Narigudo, tudo bom?
0: Tudo bem, seu Onofre. Ó, hoje pela Copa do Mundo tá rolando agora, nesse momento, Espanha e Áustria, né? É, vamos ver. O favoritismo é sempre da Espanha, né? Vamos ver o que vai acontecer. Essa Copa tem trazido, assim, umas surpresas, né, PC?
2: Uma atrás da outra.
0: É verdade. E Brasilzão, domingo, seu Onofre.
2: Domingo.
1: É, eu já fiquei sabendo com aquela... Como é que chama o país? Daquele grandão brancão. Agora eu esqueci isso, o nome. Parece um frangão d'água, né? Aquele caboclo.
2: É o Bélgica? Não é Bélgica, não.
0: Não, é com o... Ele tá falando do Haaland, né? É, agora eu me esqueci também o nome. Mas é isso, vamos adiante aqui com a presença agora da voz de Sapo Rouco, locutor oficial. Aí eu beijo.

0: Boa tarde, boa tarde, boa tarde, boa tarde. A seleção, a proposta é a Iugoslávia. Não, falei que agora eu já me esqueci de
1: Noruega.
0: Noruega.
1: Terra do bacalhau.
0: É verdade, eu gosto. Também, gosto muito.
1: Também.
0: Com batata, azeitona preta, um arrozinho branco, hein, PC?
1: Deu água na boca.
0: Mas sim. Boa tarde, Brasil. Muito obrigado pela trilha sonora, viu, PC? Essa aí é Dova.
1: Velha nova, aquela velha história que a gente toca aqui, né? As velharias.
0: É nova aqui pra nós.
1: Aqui pra nós é nova, chegou agora.
0: Ah, que bom então. Muito obrigado. Atenção, daqui a pouco falo com você, Buxipa.
2: Vai tomar banho.
0: Homem atacado por ratos e fica com o rosto desfigurado. E ele diz que estava dormindo. Rapaz, meu caboclo, o rato morde a cara dele a ponto de desfigurar e o cara tava dormindo, vai dormir assim, vai ter sono pesado assim lá longe, não é? Lá na Noruega. Meu querido, idolatrado, salve, salve, Muxibinha, como vai você? Esse tamanduá do Delírio e Copadia. Essa faca da comunicação. Essa lontra do Delírio e Companhia. Ô Buxiba, uma veste de bobajada, uns trem à toa. Acabou com o bobo, senhor.
3: Muito bem, vamos para as mensagens com você, locutor oficial.
0: Boa tarde, Everton e ouvintes do Delírio e Companhia. Que beleza, a festa junina, julina pra vocês aí, hein? É o Zé Maria Canarinho.
3: De que festa é essa que você tá falando, Zé Mário?
1: Vai ter hoje.
3: Aqui na rádio?
1: Aí em frente à rádio.
3: Ah, bom, então, Zé Maria, eu não tava sabendo disso. Aliás, eu fico sabendo de nada que acontece aqui. Viu, Zé Maria Canari? Mas tá bom. Um abraço pra você. Deixa eu ver aqui. Ah, que bacana. Muito obrigado, meu amigo. Isso aqui é em off, o pessoal vai ficar curioso, não vou falar também. Mas muito obrigado, viu? E com relação à festa junina, eu não sabia, mas vou dar uma passada lá na saída, né? Quem sabe uma ferroadazinha e tal. Né, seu Honório?
2: Eu gosto demais dos quentão, né? As canjicas, os bolos, que as trem tudo que tem, pô. Às vezes tem um churrasquinho, né, PC?
1: Oh, isso é
2: churrasquinho, eu acho
1: muito
2: que
1: bom.
2: Eu tenho aqui uns 10 contos, dá pra tomar um guentão.
1: Eu acho que não vai dar, não.
3: É, seu Nova, eu desfio.
1: Hoje tá tudo caro.
2: É, não, então também não pago.
3: É, os negócios mais baratos hoje, seu Nova, é pra cima de 20 contos.
2: Ah, será que o Reinaldo vai estar lá com a barraca dele?
1: É, com certeza.
2: Será?
1: Então, acho que sim.
2: Eu vou passar lá.
0: Buxiba, vamos às mensagens, Buxiba. Você demora demais.
2: Vai tomar banho.
0: Buenas tardes, amigos do Delírio Everton. É, deixa eu ver aqui, faleceu o vocalista do Village People.
3: Gente, deixa eu ver se isso aqui é de hoje ou de ontem, porque a gente falou sobre isso ontem. Village People, é, terça, um abraço a todos, um abraço especial pro papai Smurf do Delírio, o Papa Capim, meu prezado Muxibão, é o Alexandre Reis. É, Alexandre, a gente falou sobre isso aqui já. Mas muito obrigado pela informação. Tá aí, ó. Um dos principais vocalistas, né? Do Village People, que foi assim um boom, né? Quando chegou pra gente aqui, pelo menos aqui no Brasil, ali por volta de 78, né, PC? Finalzinho de 70, o início dos anos 80. Quando chegou o som dessa banda, caramba, tocava muito. Village People.
1: Fez história.
3: Eu ouvi dizer que todos eles eram homossexuais, aquela turma toda. Na época não se falava sobre isso, né?
1: É, não se comentava.
3: Mas a banda é fantástica.
1: E a gente comentando também sobre o programa televisivo Discotape.
3: Isso, Discotape.
1: Tocava muito no Discotape.
3: É.
1: Na TV Itacolomi.
3: TV Itacolomi, Canal 4.
1: É.
3: Belo Horizonte.
1: Sempre.
3: Sempre na liderança. Minas Gerais. Era muito bom, né? A TV Itacolomi era fantástica. Muito bem, vamos lá então. É, o que temos aqui? Deixa eu ver. Essa aqui a gente já falou. Que é, olha aí, outra que tocou muito. E eu que naquela época tinha ali uns 16, 17 anos, ia pra discoteca, ficava lá assim na parede, com os braços cruzados, só olhando a turma dançar. É, depois que eu criei coragem também.
1: Tipo aqueles pessoal mais recente, o Zemo.
3: É, eles ficavam ali, parados. É, mas era vergonha mesmo, era timidez. E quem tem timidez, gente, é um negócio difícil, viu? É bom. Hoje em dia as pessoas quase não são assim, mas quem é, é bom procurar um psicólogo, né? Porque atrapalha a vida da gente em todos os sentidos, né? Oportunidades profissionais e tudo mais. Vamos adiante com o nosso delírio. Ouça aí, Mutiba!
4: Ô, senhor Edson, eu cumprimentei o senhor nem bateu a passarinha, né?
3: Não, senhor Zé, eu falei oi, mas a gente tava no meio de um assunto aqui, agora sim, com todo o respeito. Boa tarde, senhor Zé Aparecido.
2: Boa tarde, senhor Zé Aborrecido.
4: Ô, Nofre, um abraço, Nofre.
3: É porque ele não escutou o que o senhor falou, porque ele é um pouco surdo, né?
4: Hein?
3: Não, nada, o senhor Nofre cumprimentando o senhor aí, que bom, né? Aqui, senhor Nofre, o Alexandre Reis chamou o senhor de Papai Smurf.
2: Vai tomar banho, Alexandre Reis, sem vergonha.
3: O Lobisomem mandou mensagem, locutor oficial.
0: Oi, papai, boa tarde, estou querendo ir aí para vê-lo pessoalmente. Vou entrar em férias em agosto, o senhor me leva das moças, seu filhão João da Solta.
2: Vai tomar banho.
0: Boa tarde, senhor Nofre. A Leila manda abraços e diz que vai, afinal, ver o Brasil se for nos Estados Unidos. Ela pede a sua bênção e aproveita e peço para os outros filhos. Sandra, Vanessa, Juliana, Crislândia, Hudson também. Obrigado, é o Erli da bateria.
2: Oi, dona Leila e todos os irmãos da família, né? E você também, viu, Erli? Deus abençoe, ilumine e proteja. Ah, meu Deus, o lobisomem tá no hospital, Paulo Sérgio.
1: Que ele arrumou, gente?
2: Gente, tem um retrato dele ali com cheio de fio, uns trem pregado na barriga. Deixa eu ver o que tá escrito aqui. Mochibinha, boa noite. Será que eu fico mais bonitinho assim? O senhor está com inveja de mim, o lobisomem. Sude de. Tá aqui, ó, no hospital, Paulo César. Vem cá pra você ver. Suma, que feiura, viu? Olha ali.
1: Meu Deus.
2: Tem um, deve ser fazendo exame, tem um tanto de trem ligado no peito dele.
1: Tá dando seta pra esquerda.
2: E desse jeito, ele perguntou se do outro fica melhor. É um lobisomem de verdade. Um abraço, lobisomem, seja o que for, melhoras aí pra você, viu? Sem vergonha.
4: Essa música é bonita, a voz bonita dessa mulher. Uma voz rouca, né? Eu gosto.
0: Boa tarde, turma. Sua bênção, seu Adofre. Uma tarde abençoada para todos nós, sempre na escuta do melhor da tarde. Um abraço para o Antônio Barcos de Nova Lima. Que Deus abençoe, ilumine e proteja a todos. Saudações celestes, é o poeta de Nova Lima.
2: Deus abençoe, poeta, um abraço. Sábado você vai matar a saudade do Cruzeiro, vai jogar aí, né?
4: Eu sempre tenho ganhas.
2: O que é, Adelinho?
4: Oi?
3: Que é isso, seu Zé?
4: A música faz desse jeito.
0: Boa tarde, Everton Coutinho, turma delirante, tudo bem? Sua bênção, seu Adofre.
2: Deus abençoe.
0: Você tem medo de agulha? Não toma sua vacina nunca, precisa se proteger de gripe, Mochibão. Hoje não vou lhe aborrecer.
2: Já me aborreceu.
0: Os seus filhos já fazem isso. Ficou preocupado com seu filho, lobisomem? Que papai fofinho você é, Mochibinho. É o Pablo de Ouro Branco.
2: Não vou responder também, não. Deixa eu arrumar pra lá, Pablo. É, não vou dar ideia pra eles, não. Quando eles me aborrecem, agora eu vou ficar calado. Cheio, aí, ó, é por causa do Zé Aparecido, viu? Opa.
0: Boa tarde, Everton Coutinho, ouvintes do Delírio, Mochiba, sua bênção. Mushiba do Village People, só sobraram o operário da construção civil, o cowboy e o senhor Newton Reis, de Ponte Dova.
2: Ô Newton Reis, você não tá passeando com o cachorro mais não, cachorro. Vai passear com o Jimmy. O cachorro dele chama Jimmy, Paulo César.
1: Jim?
2: É diferente, né?
1: Olha,
2: o nome, né?
1: Diferente mesmo. Seria Jimi Hendrix?
2: É, deve ser.
0: Boa tarde, amigo. Seu Onofre, é o Tubate. Tubate na área. Estou aqui no Minas Caixa hoje, mas amanhã vou fazer uma visita. Vou levar um queijo.
2: Olha, seu Tubate é lá de... É lá, como é que chama lá, Narigudo?
3: Arraial da Ajuda, mas ele não é de lá, ele é daqui, né? Só que ele tá morando lá já tem um tempo. Um abraço, Tomate, pra você e pra turma toda aí aonde você está. E já está conversando, viu, locutor oficial?
0: Ah, então esse é dos meus. Começou cedo, né, Tubate? Um abraço.
3: Não é Tubate, não, Tomate.
0: Pois é, Tubate.
3: Muito bem, amanhã ele vem aí, viu, Mushiba?
2: Olha, eu gosto quando vem gente visitar nós, ainda mais quando traz alguma coisa pra mim, né?
3: O senhor é muito interesseiro.
0: Boa tarde, turma. Saudações cruzeirenses. Seu Onofre, o senhor vai fazer exame de próstata este ano, Carlos de Ibirité?
2: Eu não vou, não. Quero mexer com esse trem, não. E o que, que você tem com isso?
3: 4 horas e 20 minutos, seu Onofre. 4:20. Queijo do Cerro, que o Tomate falou.
2: Olha, queijo do Cerro é famoso. O queijo e a cachaça de lá são famosos, né?
0: Olá, Everton e Confraria do Delírio. Eu, Marcos Aurélio de Betim. Locutor, meu amigo, você está cada vez mais criativo com os elogios ao Mushiba. Hoje, o tema dos elogios são animais silvestres. Seu Adolfo, já tomou a sua cúrcuma hoje?
2: Hoje eu esqueci.
0: Dizem que o açafrão da terra, que é a mesma coisa, é um dos maiores anti-inflamatórios naturais e que previne um monte de doenças e melhora o sistema imunológico. Estou usando essa coisa alaranjada diariamente, mas é ruim pra danar, não é? Que purgante.
2: Um abraço ao Marcos Aurélio. É ruim, mas é bom, né? Remédio diz que se for bom, não presta. Tem que ter gosto ruim, né?
3: É verdade. Um abraço, Marcos Aurélio. Eu também costumava tomar de manhã um limão, uma água morna e cúrcuma. E de vez em quando, aquele vinagre de maçã. O negócio é repugnante, mas é bom. Faz bem, viu?
4: Hey, Leandro, está... Quem que é esse Tote que é sua?
3: Pera aí, seu Zé.
4: Olha lá, ó, quer ver? O Tote. Eu tinha um amigo que chamava Tote. O nome dele era Ayrton.
1: Não, tem nada a ver. É o Daddy Hall.
4: Quem?
1: Daddy Hall e John Noakes.
4: Ah, Jerry Hall. É igual o nome daquele que é o Jerry, né?
1: É.
3: Não, sou Zé. Daryl Hall e John Noakes.
4: Ah, bom. Ficou do mesmo tamanho que eu não entendi nada.
3: Muito bem.
0: Uma boa tarde, Everton Coutinho, vovô Onofre PC, Zé Aparecido, locutor oficial e todos aí do Delírio e Companhia, com a proteção de Deus para todos nós. É o Eduardo de Goiânia.
3: Amém, amém, Eduardo. Um abraço para você. Tudo de bom.
4: Restante. Restante. Olha lá.
1: A música do Tomate.

0: Agora. Agora não deu, não. Não parou, não.
1: Muito bem, 4 horas e 23 minutos. Essa também é boa, hein? A introdução dessa música já é uma coisa diferente, né? Olha aí que bacana. Ouve bem, locutor oficial, se é da sua época, das pistas de dança.
2: Ah, com certeza. É Self Control, Laura Branigan.
0: Ai, ó. E era uma mulher sacudida, né? Sente lá, né?
1: Para, Suzano. Dá um tempo.
2: Buenas tardes, Everton Gotijo. A benção, seu Onofre, locutor oficial. A bundinha tem dado notícia? Infelizmente, não. Everton, deixa eu ver aqui e tal. É o Ronaldo... Ronaldo Garcia do Corno da Volta Grande do Itaiobi, Minas Gerais.
1: Ele tá falando que morreu gente, né? Eu não gosto muito desse negócio. Aliás, não gosto nada de dar notícia de morte, né? Mas o pessoal manda, então... Ele tá dizendo que morreu o japonês Hikaru Kurosaki, que interpretou o Jaspion. Falou então, Ronaldo. Ronaldo Garcia, para quem assistia Jaspion... Eu já sou da época do Ultra 7, né, do Ultraman anteriores, mas fica registrado aí, então. Um abraço, Ronaldo, tudo de bom pra você.
0: Isso aí, Marcel. Vem cá, Marcel, control.
1: Respeite, então. Seu Zé, parece que tem uma...

0: São Paulo, César. Essa também é boa, não é?
1: Bandolei.
0: Quem? Bandoleiro? Muito bem. Deixa eu ver se essa mensagem aqui é pra gente. O que será que quem não sabe cantar insiste em cantar, né? É tipo em karaokê. Karaokê, você vê o cara que canta mal pra caramba é o que tá lá toda hora.
1: Boa tarde, turma. Aqui, Irisnaldo Araújo. Quintou com cara de final de semana. Sua benção, seu Adolfre. E nosso abraço, Everton, locutor oficial e toda a trupe. Mande um alô a Cristiane, minha esposa.
0: Um abraço para a Cristiane e para o nosso amigo Irisnaldo Araújo. Tudo de bom para vocês e para a família toda, né? Valeu, obrigado pelo carinho de sempre. Que é isso, Zé? Parece que tem um bicho. Bicho carpinteiro.
2: Olha o queijo, que é um retrato de um queijo. Olha que beleza.
3: Já pode tirar o olho. Que delícia de comida. Eu que vou ganhar, viu?
1: Boa tarde, Everton, Vladimir, Maria Eduarda, PC, locutor oficial. Seu Adolfo Zé Aparecido e a todos os ouvintes. Esse programa Delírio e Companhia, comandado por Everton Gotinho, é um verdadeiro resgate da alma e do bom humor leve da Rádio Mineira. Assim como a saudosa turma da Barebança, ele transforma a tarde dos ouvintes em uma extensão de uma boa mesa de bar, unindo música de qualidade, casos engraçados e uma irreverência inteligente. Deus abençoe a todos. Roberto de Brumadinho.
0: Ô, Roberto, as suas palavras me deixam emocionado. Muito obrigado pelo incentivo, né? A gente está aqui para tentar exatamente isso, levar um pouco de leveza, né? Fugir do cotidiano dessas notícias ruins e tudo mais, relembrar coisas do passado, né? E o PC mandando essas músicas maravilhosas aí. Muito obrigado. A gente sente que pelo menos um pouco do nosso objetivo está sendo alcançado. Um grande abraço para você e quando quiser vir nos visitar, será um prazer recebê-lo. Muito obrigado mais uma vez.
2: Vamos lá na praia.
0: Se vamos à La Playa, Suzé.
2: É a mesma coisa, né?
0: No final é a mesma coisa.
2: Oi, Antônio Marcos mandou um radinho da cor da seleção, verde e amarelo. É, eu acho que ele chama Dunga, né? Isso, sou Antônio Marcos.
0: Então ele jogou na seleção. O nome dele é Dunga? É Dunga mesmo lá.
4: Ele existe.
0: Dunga 7. Antônio Marcos, um abraço pra você.
2: Quem que é esses rapazes que cantam essa música, Paulo Celso?
4: Bombom.
2: Que? Chama Bombom?
4: É, só isso, Bombom.
2: Olha.
4: Olha, saiu um gol.
2: Agora? Ah, não, acho que o juiz vai mandar parar, deixa
4: eu. Eu acho que tá sendo invalidado.
2: Ah, da Espanha, que as lá de vermelho é a Espanha. Vamos lá na praia. Olha, é um caboclo cabeludo.
4: Acho que foi falta no goleiro.
0: Ah, sim, porque o goleiro é intocável ali dentro da área, né? E é o Cucurella, aquele cabeludo ali estranho que fez o gol. Ih, a bola bateu na mão do zagueiro. Uma confusão total ali. Vai saber por que foi impedido, né? Mas o fato é que foi impedido. Vamos aqui para mais mensagens.
1: Boa tarde, meus amigos Marcos e Jane de Carrancas. Hoje o dia foi produtivo por aqui no sítio. Fizemos uma quitanda, umas quitandas para o café em Viçosa da nossa netinha Maria.

0: Abraço pra vocês, Marcos e Jane. Muito obrigado. Para, só Zé, silêncio, agora você não vai poder cantar mais não. Silêncio, tá bom?
1: Tá bom, vai tomar banho.
0: O quê? Olha só.

0: Ah, esqueci. Isso é Get Up and Go, PC.
1: Sim.
0: Pilot.
1: Dá vontade de tirar a gravata, tirar o terno e andar. Não, jogar pra cima, né?
0: Não sei se eu tô equivocado, mas parece que é uma banda canadense.
1: É, isso mesmo.
0: Ah, sim.
2: Atenção, bom dia, Noruega. E a resposta deu Vair e Peros. Acho que eu pensei isso aqui é pra nós.
0: Ah, é verdade. Eu tô falando da seleção, né? Agora, ó.
2: And go. Listen to the rage.
0: Atenção. Era isso, Zé. Ah, não, essa mensagem não é pra nós, não. A mensagem é pra de manhã. Que a dona Del Valle mandou aqui, né? Pro programa de manhã. Mas mesmo assim, um abraço pra senhora dona Del Valle em Conselheiro Mairinque, no Paraná, que ouve a rádio sempre, né? Muito obrigado. Marcos e Jane, um abraço pra vocês. Essa sexta, como diria o Zé Colmeio, mais uma cesta de piquenique. Tá bonita demais, hein?
3: Vamos fugir. Aí ele aí. Vamos cantar até o Waldo está atrás de nós.
0: Beleza, vamos aqui. Pessoal do Delírio, mandem um abraço pra mim, o Alexandre, do Jardim do Buritis. Jardim do Buritis. Um abraço, Alexandre. Tudo de bom pra você. Vamos para o intervalo comercial.

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1: Boa tarde. Em Contagem, trânsito travado na Avenida Cardeal Eugênio Pacelli, sentido Betim, por causa de batida mais cedo que envolveu dois veículos pesados perto da Praça Papa João 23. Há reflexos desde a Avenida Amazonas na região do bairro Nova Gameleira. No sentido BH, trânsito lento também toda a extensão da Avenida Cardeal Eugênio Pacelli. Então, motorista, na ligação entre BH e Contagem, para ganhar tempo, você tem a Via Expressa como melhor opção nos dois sentidos. 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Emerson Rodrigues para a Rádio Inconfidência.
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3: Seu Anuaf, eu lembrei de uma aqui, bobo. O caboclo tava lá no interior, ele era muito mentiroso, barbeiro, sabe? Ganhava de qualquer um, ninguém mentia mais que ele. Aí, rapaz, chegou um caboclo na cidade, falei, mentiroso? Eu vou desbancar ele. Aí chegou lá e tal, foi fazer o cabelo, antigamente fazia barba, né, e tal. Aí falou assim, pois é, só, eu tava vindo lá de Recife no navio, aí tinha um companheiro meu, ele tava comigo assim, no meu lado assim, ó, o navio deu uma balangada meia torta e ele caiu no mar. Aí falou assim, nossa, acabou que afogou? Falei assim, não, ele veio acompanhando o navio, veio até o Rio de Janeiro nadando atrás do navio. Aí o barbeiro olhou primeiro, não vou regalar, o senhor lembra da fisionomia do nadador? Eu falei assim, não lembro muito bem, não, se o senhor tá falando com ele.
4: Ah, meu Deus.

0: Estamos de volta pela rádio Inconfidência Belo Horizonte. É o Delírio e Companhia. E o Antônio Marques mandou aqui outra mensagem. É, tinha mandado aqui o radinho da Copa, né? Leia aí, locutor, por favor.
1: Boa tarde, Everton Gotinho, é o Antônio Marques de Nova Lima. Abraço para o PC na mesa de áudio, para o grupo, os ouvintes do Pascoal, para o poeta em Nova Lima. Olha só, gol da Espanha, para variar, não é? É? Para os ouvintes do Pascoal, poeta em Nova Lima, estamos ouvindo eu e minha namorada Luciana, em Raposos. Esse é o Rádio da Copa.
0: Falou, Antônio Marcos, um abraço para você, para a turma toda, para você e sua namorada Luciana. Bacana demais. Então, agora valeu o gol, né? Vamos ver, ainda tá em cheque, né? Agora demora pra caramba. Tem que checar tudo, né?
2: É. O que, que é checar?
0: É conferir, oh. Suzé. Se foi gol mesmo, se tem algum impedimento. Ah lá, ó.
3: Eu sabia que essa Áustria não ia aguentar. A Espanha agora tá passando na peneira, tá ficando só os times bons, né? Agora que vai ver quem que é bom de verdade. Everton, boa tarde. O que, que é isso aqui?
0: Deixa eu, isso aqui eu vou te responder. Quem mandou foi o Marcelo do Bairro Nacional. Eu vou te responder em off, viu, Marcelo?

0: Pinto diamante.
1: Anos 80. É bonito. 1980.
0: Um abraço, Marcelo, do Bairro Nacional. Te respondi aí, tá bom? Valeu, vamos ver aqui. Mais mensagens. É. Deixa eu ver isso aqui. Boa tarde a todos vocês do Delírio e Companhia. Ah, mandou um caos aqui, que é o Alexandre Magno lá de Betim. Eu vou deixar para daqui a pouco, eu vou passando os outros aqui. Se der tempo, porque esse é maior, né, Alexandre? Me dá um tempo aí, deixa eu ver aqui. Que temos.
1: Boa tarde para você, Everton. Aquele abraço, seu Onofre. Vamos tomar um café com bolo de cenoura, tá servido?
0: Nossa, bolo de cenoura é bom demais.
1: Saudações celestes, Dali Argentina, domingo vai dar Noruega. Aqui é o Osmar do Borro das Pedras.
0: Osmar, tava sumido, um abraço pra você. Tudo de bom, bolo de cenoura é maravilhoso, né? Com aquele chocolate por cima fica mais bacana ainda.
2: Quem é, Adelinho? Vai tomar banho.
3: Pernalonga adora bolo de cenoura.
0: É, até eu que sou mais bobo, bolo de cenoura é gostoso demais. É.

0: Isso aqui não, não é esse. Isso aqui não, não é esse. Deixa eu ver se dá pra, se é publicável. Ah, tá certo. Então vou ler aqui do Alexandre Magno. Caipira chega em um armazém em BH e pede ao vendedor um veneno para matar ratos. O vendedor pergunta: qual veneno? O caipira responde: aquele da caixa laranja. Aí o vendedor responde: não, aquilo não é veneno para rato, aquilo é mate-leão. E o caipira fala para ele: uai, se mata leão, não vai matar ratos? Alexandre Magno de Betim. E eu gosto muito de mate, chazinho, porque o chá, você pode, esse chá mate, você pode fazer e tomar quente, tomar gelado, com limão, um pinguinho de leite, fica muito bacana.
1: É, se ele esfriar, você pode bebê-lo assim mesmo.

0: Agora, café frio não presta, não, né, seu Edson?
1: Não, café frio não dá, né, seu Zé? Café tem que ser quentinho, quentão.
2: Às vezes o povo fala assim, tem um café fresquinho ali. Mentira, café tem que ser quente, fresco não dá pra beber, não, né?
1: É, o fresco, no caso aí, seu Nofre, é que ele acabou de ser feito, né? Tá fresquinho porque tá novo.
2: Ah, mas não concordo, não. Eu fui ali, a Débora Rajão me deu um biscoito, viu, Paulo César?
3: Ela me deu um também.
2: Ah, então nós vamos beber o café, depois comer ele.
3: Eu já comi o meu?
2: Ah, eu guardei aqui, bobo.
1: Calma, calma. Tem notícia, né, locutor oficial? Vamos ver as horas aqui. Faltam 19 minutos para as 5 horas.
0: Olha.
3: Dialetos.

0: Vamos aqui, ô locutor, vamos para as notícias. Deixa esses velhos.
1: Atenção, atenção, homem é atacado por ratos e fica com o rosto desfigurado. Um morador de um conjunto habitacional em Chicago, nos Estados Unidos, afirma ter vivido momentos de desespero ao acordar durante a madrugada sendo atacado por ratos dentro do próprio apartamento. O homem relatou que os animais mordiam seu rosto enquanto ele dormia. Segundo Heriberto Hernandes, o episódio aconteceu há cerca de 3 semanas em um imóvel localizado no térreo de um condomínio no bairro de Rogers Park. O relato foi divulgado pela emissora Fox 32. Fotos registradas após o ataque mostram o morador com o rosto inchado, além de ferimentos na testa, no nariz e na região dos olhos. Após o ataque, Heriberto procurou atendimento hospitalar. De acordo com o relato, ele recebeu a vacina antirrábica e iniciou tratamento com antibióticos para evitar infecções provocadas pelas mordidas. Mesmo após os cuidados médicos, o homem informou que um dos olhos permanece irritado em consequência dos ferimentos. O caso ganhou repercussão porque, segundo o morador, o ataque ocorreu após meses convivendo com uma grave infestação de roedores no prédio.
2: Você tá ficando é louco. É um bicho, além de asqueroso, transmite doenças que podem ser fatais, não é?
3: Mas o caboclo também, ó, primeiro, só de um bicho aproximar da cara, a gente já acorda. O caboclo tava, devia estar tonto, né? Ué, tô dormindo, o bicho fudicando a cara dele. Um rato é um trem do cão também. De rato e cobra que eu não gosto.
0: Muito bem, seu Onofre.
3: É, é isso mesmo.
1: Vamos ver aqui os aniversariantes. Se tem... Ah, eu esqueci. Hoje é o dia de uma classe que é indispensável para toda a população de todo o mundo, né? Hoje é o dia do bombeiro. É o dia do bombeiro brasileiro. Parabéns ao Corpo de Bombeiros aqui em Minas, sempre muito eficiente, né? Muitas vezes condecorado e atuação fantástica. A exemplo do que aconteceu em Brumadinho, os bombeiros aqui foram chamados para ajudar naquele terremoto, né, na Venezuela e em muitos outros lugares. Parabéns ao Corpo de Bombeiros. Hoje é o dia do hospital. É o dia das Santas Casas de Misericórdia e o dia do voluntário social do Papa. Um abraço a todos. Deixa eu ver aqui os aniversariantes. Se tem alguém... Ah, sim, aquela bonitinha, aquela atriz que quando era menina era maravilhosa e depois, adolescente, ela começou a dar trabalho. A Lindsay Lohan. Até o filme que ela faz o papel de gêmeas, mas era a mesma atriz fazendo dois papéis ao mesmo tempo. Lindsay Lohan nasceu em 86. Ashley Tisdale, não conheço, cantora. Jerry Hall, modelo. Foi mulher do Mick Jagger, viu? E seria aniversário também da escritora Zélia Gattai, né? Que faleceu em 2008.
0: Muito bem, é isso aí. Mulher do Jorge Amado, não é isso? A Zélia Gattai, se não me engano, é isso sim.
4: Alberto?
0: Pois não, PC.
4: Um abraço também para Alberto Pavão. Ele faz aniversário hoje, foi um precursor do rock brasileiro.
0: Olha, como é o nome?
4: Alberto Pavão.
0: Ah, sim.
4: Turma do Demetrios, Tony Campello.
0: Ah, bacana.
4: Vamos terminar o delírio com o som dele.
0: Ah, que bom.
4: A versão de uma música do Elvis Presley.
0: Tá certo, então parabéns, saúde, que bom, né, ter alguém dessa época que tá aí firme ainda, né?
4: Seus mais de 80 anos, mora em São Paulo, não conheço pessoalmente, somos amigos de Facebook.
3: Ó, oh, Deus abençoe, o senhor tá chique, hein, São Paulo, certo? Deixa eu ver aqui, se tem mais alguém mandando. Ó, essa música é boa, né?
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1: Boa tarde, vocês estão equivocados. Nos Estados Unidos tem o hábito de beber café frio. Alex Dantas, bairro São Marcos.
0: Não, eu discordo de você. respeito a sua opinião, mas discordo. É, café tem que ser quente, né, gente boa? É lógico que tem essas derivações aí, tem sorvete e tudo mais. Agora, café, gente boa, é café quente. Nos Estados Unidos, o povo toma um café horroroso, nem parece café. Mas a sua opinião está dada aqui, viu, Alex Dantas, bairro São Marcos. Equivocado? Não, gente boa. Café é café quente. Beleza, um abraço.
4: Queimando a língua.
0: É, tem que ser, né? Café, você passou o café, esfriou um pouquinho, já não funciona. Ah, deixa eu ver aqui. Seu Onofre. Uai, que negócio é esse? Vou arrumar uma jararaca pro senhor criar. Aqui na região tem muitas. Se o Titi pode ter uma perereca como pet, então o senhor pode ter uma cobra de estimação. Só tem que tomar cuidado para não deixar ela te picar.
3: Ô, senhor, cobra, para mim é um trem do capeta, viu? Quem mandou isso aí?
0: O Marcos Aurélio, lá de Betim.
3: Não, eu já meto o oi da enxada na nuca dela e sameio ela lá no meio do mato, viu? E se puder, eu chego o álcool e meto fogo. Não gosto disso, não. Trem, que foi ela que desfeiteou lá Adão e Eva, que é a confusão. Isso é trem da cobra, tá na Bíblia, viu?
0: É muito difícil, hein? É muito difícil. Deixa eu ver o que temos mais aqui. Bom, não tem nada. Costuma chegar aquela saraivada de mensagem assim que a gente tá terminando o programa, né? Deixa eu ver se tem alguma outra informação pertinente aqui. O que aconteceria se a Terra parasse de girar? Locutor oficial, na voz do Gil Gomes, essa manchete, por favor.
6: O que aconteceria se a Terra parasse de girar? O lado do planeta que ficasse voltado para o Sol se transformaria em deserto com temperaturas elevadíssimas. Os oceanos esquentariam tanto que levantariam vapores de água. O outro lado da Terra teria temperaturas tão baixas que uma crosta de gelo seria rapidamente formada. A diferença térmica entre os lados provocaria fortes vendavais. A ausência da força centrífuga, resultado da rotação terrestre, faria com que todos os objetos aumentassem de peso. Não existiria vida no planeta.
3: Tá vendo? Eles fazem esse estranho cientista. Isso é Deus. É Deus que calcula tudo aí. Esse estranho. Imagina se não... Isso é Nosso Senhor que mantém tudo funcionando, viu?
6: Mais uma, Moshiba. O que aconteceria se você nunca dormisse?
3: Não sei.
6: Nos primeiros dias, o cérebro começaria a falhar, Moshiba, causando perda de memória, dificuldade de concentração e alterações de humor.
3: Ah, isso eu já tenho.
6: Com mais tempo, sem dormir, poderiam surgir alucinações, falhas no sistema imunológico e problemas cardíacos. O sono é tão essencial quanto comer e beber água. O que esse diabo desse homem tá falando aí?
7: Não, meu amor, vem colinho, papai.
3: O que é?
7: Papai canta pra você, viu?
3: Que... Esse aí já é o Pavão?
4: Ivan Cury.
3: Não, Ivan Cury. Ele tinha umas perucas, né?
7: Que hoje.
3: A voz bonita, né? A família dos Cury, tudo tinha voz bonita, né?
7: Bem-vindo ao mundo.
4: O Didi falava, né? Pelas perucas do Ivan Cury.
3: É verdade.
4: O Didi dos Trapalhões.
3: Eu já tô quase dormindo com essa música.
7: Te afaste da maravilha.
0: Olha aqui uma mensagem que chegou agora pra gente, do Mickey Mal, dizendo aqui: Everton, o Albert Pavão é irmão da falecida cantora da Jovem Guarda, Mary Pavão.
4: Isto.
0: Certo, PC.
4: Certíssimo.
0: Mickey Mal. Meire Pavão é citada na letra de A Festa de Arromba. Mickey Mal. Então, beleza. Daqui a pouquinho... Não, já agora, vamos nos despedir. E o PC vai fechar com a música do Albert. É Albert, né?
4: Isto.
0: Albert Pavão. Deixa eu ver aqui se tem mais alguma coisa. Deixa eu ver aqui quem. Osmar Morro das Pedras. Fiquei muito triste com a morte do ator que fazia o Jaspion. É isso, então vamos fechando aqui o nosso boteco. Daqui a pouco tem a Tessa Gonçalves com a Hora do Fazendeiro. Muito obrigado, PC, na mesa de áudio e programação musical. E até amanhã, viu,
4: amanhã, PC? Amanhã tem mais, Everton.
0: Se Deus quiser. Muito obrigado, Vladimir Penido, Maria Eduarda Leves na produção. Obrigado a todos vocês pela audiência e pelo carinho. Muito obrigado, Brasil. A Mati tá mandando mensagem. Não vai dar tempo. Ah, não é pra nós, não. Já é pra Tessia, tá? Que alô, Tessia, boa tarde. Então é isso. Um abraço. Muito obrigado, Brasil. E até amanhã, se Deus quiser.

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2: Tem alerta no anel rodoviário. No sentido Rio de Janeiro, são mais de 6 quilômetros de retenção desde o Engenho Nogueira até a região do bairro Camargos. Reflexo de ocorrência mais cedo na Avenida Cardeal Eugênio Pacelli, sentido Betim, perto da Praça Papa João 23. Vias internas de bairro podem ajudar você, motorista, a fugir desse congestionamento. No sentido Vitória, também são mais de 6 quilômetros de lentidão desde o Olhos d'Água. Também são mais de 6 quilômetros de lentidão desde o Olhos d'Água até o viaduto da Avenida Amazonas. E uma alternativa é passar pelo trevo do Shopping do Belvedere e descer a Avenida Raja Gabalha. Isenção do imposto de renda para quem ganha até R$5.000. 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Emerson Rodrigues para a Rádio Inconfidência.
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2: Boa tarde, muito boa tarde para você que nos acompanha pela Rádio Inconfidência AM880, o Gigante do Ar. Está começando a Hora do Fazendeiro, com muita música, notícia e prestação de serviço. Agora são 5 horas, 1 minuto. Eu sou a Tessia Gonçalves, muito obrigada pela sua sintonia. Vamos juntos, hein, até às 6h30 da noite, com ele, Paulo César Furtado, nos trabalhos técnicos. Confira agora os nossos destaques.
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2: Minas conquista 67 medalhas e mantém título de melhor queijo da Expo Queijo Brasil. E Seguro Rural tem queda no faturamento, mas paga menos indenizações. Estas e outras notícias e muito mais aqui no nosso Hora do Fazendeiro, que você confere também pelas ondas curtas, 19, 49 metros, site inconfidencia.com.br ou aplicativo Rádio Inconfidência Oficial. E vamos juntos com o nosso programa, que é considerado um dos mais antigos do mundo e o mais antigo do rádio brasileiro. E você já sabe, é muito mais que bem-vinda e bem-vindo, inclusive a sua participação. Anote aí o nosso WhatsApp, que é o 31 98276-2663. 31 98276-2663. Telefone fixo não temos por enquanto, somente pelo WhatsApp. E eu tô aqui a postos para receber a sua mensagem e o seu pedido musical para o próximo domingo. Sim, todo domingo temos programação musical especial feita pelos ouvintes da Hora do Fazendeiro, de 7 às 9 da manhã. São 5 horas, 2 minutos e a gente começa muito bem com um sertanejão. Ah, parabenizando todos os aniversariantes de hoje. Saúde, paz, felicidades, prosperidade. Deus abençoe, proteja e acompanhe sempre, sempre. E a gente começa então, para os aniversariantes, sertanejão com Teodoro e Sampaio.

0: Tá aí pra você, Nós Enverga, Mais Não Quebra, com Gino e Geno. Ela é do Tião Pereira e do Afonso Mendes. Você ouviu também Divino e Donizete, Comitiva Caipira, de Donizete Santos, Zé Mulato e Cassiano, Navegante das Gerais. E a primeira foi Sertanejão, de Alcino Alves e Antônio Jairo, com Teodoro e Sampaio, 5 e 15.
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0: Minas Gerais foi o grande destaque da Expo Queijo Brasil 2026, realizada em Araxá. O estado conquistou 67 troféus, entre eles o Super Ouro, além de 23 medalhas de ouro, 22 de prata e 21 de bronze, reafirmando a liderança na produção de queijos artesanais. O principal prêmio da competição ficou com queijo Maranata Ouro, produzido pelo rancho Maranata, de Virgínia, no sul de Minas. O queijo, maturado por mais de 180 dias, superou concorrentes de tradicionais países produtores, como a Itália. A edição deste ano reuniu cerca de 1.000 amostras de 19 países e mais de 200 jurados. É o segundo ano consecutivo em que o Super Ouro permanece no Brasil, sempre com queijo produzido em Minas Gerais. Parabéns, parabéns então, pessoal aí de Virgínia, do sul de Minas. Queijo Maranata Ouro, produzido pelo Rancho Maranata. E a todos também participantes, os ganhadores das medalhas de prata e de bronze. São 5 horas 17 minutos. Vamos com mais música. Chegando para você, Uma Casa de Caboclo, com Nonô e Basílio.

0: Segura, peão! Você ouviu Em Clima de Rodeio, composta pelo Delay com Otávio Augusto e Gabriel. Teve também Rolando Boldrin, Eu, a Viola e Deus. E a gente começou com Nonô e Naná, uma casa de caboclo composta pelo Nonô Basílio. 5:27.
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4: A região do bairro Tropical, em Contagem, há pontos de interdição parcial na Via Expressa, nos dois sentidos. E motorista, você que trafega no sentido Betim, pode passar por vias internas do Tropical e do Sapucaias para ganhar tempo. Já para evitar o congestionamento na Via Expressa, sentido Belo Horizonte, a alternativa é acessar a Avenida Juiz Marco Túlio Isaac. 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Emerson Rodrigues para a Rádio Inconfidência.
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2: Estamos de volta, 5:30 em ponto, né, em Confidência. Hora do Fazendeiro segue com as participações aqui no nosso programa. Muito obrigada a cada um que reservou um tempinho para poder mandar mensagem para a gente pelo WhatsApp. Lembrando que o nosso número é o 319-8276-2663. Quem chegou primeiro foi a o Highlander, é da turma lá do Barreiro, falou que hoje o pessoal tá normal, estão sem ressaca. Se o Brasil vencer no domingo, disse ele que vai ter gente nadando no Mé. É isso mesmo. Ele falou que hoje tem delicioso caldinho de mandioca com bacon e torresmo. É, estão lá reunidos. João da Solda, Marlon da Moto, Leno que não canta com a Lilian, o Hélio Narigudo, o Erli da Bateria, o Valdeci Nhonho. E, claro, ele, o lobisomem, que é o líder da turma. Um abraço apertado aí para cada um. Tá aqui com a gente também, deixa eu ver quem mais. O Amate de Campinas. Alô, Amate. Tudo de bom para você? Muito obrigada. E ele falou que domingo já está firme e forte, esperando a Hora do Fazendeiro de domingo, 7 às 9 da manhã. Programação musical feita pelos ouvintes. O Romário de Betim Tintim também por aqui. Deus continue abençoando você também e todos de Betim, a sua família.

Romário e a nós e a todos os ouvintes, não é mesmo? 5h31 tem música chegando por aqui com Tião Carreiro e Pardinho. A vaca já foi pro brejo.

0: Dona Felicidade, composta pelo Antero e José Liberato, com os dois mineiros, Lourenço e Lourival, Cabelos Preto, de Zé Bonito e José Russo. Teve também Ronaldo Viola e João Carvalho, Carro de Boi, de Donizete Santos e Ronaldo Viola. E a primeira, com Tião Carreiro e Pardinho, A Vaca Já Foi Pro Brejo, 5h44.
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0: Começou nesta quinta-feira, na Expo Agro de Governador Valadares, a exposição especializada do cavalo manga larga marchador. O evento segue até domingo no Parque de Exposições José Tavares Pereira, reunindo criadores de todo o leste de Minas. A programação inclui julgamentos técnicos de padrão e marcha da raça, além de leilões, estandes de produtos e serviços voltados ao setor equestre. A exposição também deve movimentar negócios e fortalecer a cadeia da equinocultura da região. Os ingressos estão disponíveis pela plataforma Simpla. Então, ó, nesta quinta-feira, hoje, a partir de hoje, Expo Agro de Governador Valadares. Bora lá, então, ouvir mais música? Deixa eu ver quem tá com a gente. São 5h45. Quem é que chegou por aqui depois, hein? Deixa eu ver, parará. João Bosco, de Nova Lima. Uma mensagem, claro, para os nossos ouvintes queridos, liderados pela matriarca, a dona Alzira, lá no sítio da Tolda, em que mais, parará? Ah, lá em Três Marias, naquele paraíso, hein? Um abraço, dona Alzira, filhos, João Bosco, e ele falou que gostou muito de ter ouvido Teodoro Sampaio abrindo o programa de hoje. O Vander, de Barroso. Oi, Vander, muito bem-vindo, como é que você tá? Muito obrigada, viu, pela participação. É Barroso, do ladinho da minha cidade de natal, isso mesmo, São João del Rei. Seja muito bem-vindo, obrigada pela participação, um grande abraço para você, todos de Barroso, São João del Rei, Coroas, que é Coronel Xavier Chaves, né, Resende Costa, Carrancas, Prados, que mais? Esqueci de alguma? Com certeza, né? Tiradentes, não posso esquecer de Tiradentes. Bora lá então, com mais música? Ah, abraço também pro Zé Benedito de Angra dos Reis, pedido anotado, Zé Benedito, um grande abraço. É isso aí, vamos ouvir As Três Cachoeiras, com Rio Preto e Riachinho.

Tá aí pra você, Violeiro Fanático, campeão do Prado e Paraense. Ela foi composta pelo Orlando Martinho Vanucci. E teve também As Três Cachoeiras com Rio Preto e Riachinho. São 5h54, intervalo comercial com Ave Maria. Eu volto com mais Hora do Fazendeiro pra você, que fica ainda com Léo Canhoto e Robertinho cantando o quê? Ah, a Canção do Carreteiro. Até já!

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3: Chegada a Belo Horizonte pela BR-040 tem trânsito travado na reta do Califórnia, reflexo de lentidão no anel rodoviário sentido Rio de Janeiro até a passagem pelo bairro Camargos. O trânsito na BR-040 começa a ficar lento na região do bairro Jardim Bandeirantes, em Contagem. Motorista, para ganhar tempo, você pode sair pela Avenida Teleférico e seguir para a capital pela Via Expressa. 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Emerson Rodrigues para a Rádio Inconfidência.
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2: Voltamos! Boa noite para você que nos acompanha pela Rádio Inconfidência. Muito obrigada pela sua sintonia. Bora comigo, Tessia Gonçalves e Eliezer Ferreira, nos trabalhos técnicos até às 6h30 da noite. São 6h03. Vamos com música. Milionário José Rico, Mãe Natureza. Música.

0: Tomazinho e Zé da Serra cantando Paisagem Sertaneja. E teve também Milionário José Rico, Mãe Natureza, composta pelo José Rico. 6:10.
1: Noticiário Rural.
0: O faturamento das empresas de seguros rurais caiu 2,5% nos quatro primeiros meses deste ano, somando 4,1 bilhões de reais, segundo levantamento da IRB Mais Inteligência. Em abril, a queda foi de 7,8% na comparação com o mesmo mês do ano passado. Apesar da redução na receita, as indenizações também diminuíram. Foram pagos 1,26 bilhão de reais entre janeiro e abril, o menor valor desde 2022. O Banco do Brasil liderou o mercado, com 2,42 bilhões em prêmios emitidos no período, quase de 66%. São 6:11. Boa noite de quinta-feira para você. Tudo de bom, que você esteja aí quietinho, agasalhado, onde estiver fazendo frio. É aquele frio que faz aqui, faz lá em Curitiba. Falar em Curitiba, um abraço para o Soranzo, para Melina, para vovó Adriana. E um abraço também para quem está participando. Chegaram por aqui ainda o Venilton de Betim Tintim, o Antônio Marcos de Nova Lima, mandando abraço pro Bernardo, pro Gabriel, para quem mais? Pro PC, pro Eliezer, nossa rainha Tina Gonçalves, seu Zé Rodrigues em Venda Nova, seu Nilson Dona Aparecida, poeta em Nova Lima, a Marcilene, seu marido Antônio, em Pequi, também a Nilcilene, seu marido Sidney Tabira e a namorada dele, a Luciana. Eles estão juntinhos lá em Raposos, ouvindo a Hora do Fazendeiro, e já fez pedido musical também, né, Antônio Marcos? Anotadíssimo, muito obrigada, um grande abraço para você e a Luciana, todos seus amigos, amigas, também pro Venilton de Betim Tintim, tudo de bom para você, Venilton. Quem mais? Ronaldo de Vespasiano também chegando por aqui. Eu não consigo ouvir os áudios enquanto eu estou no programa, mas depois eu vou ouvir com muito carinho, tá bom? Um abraço para você por enquanto, Ronaldo de Vespasiano, também seu Raimundo de Mucambo, Curral Velho, chegando por aqui, mandando um abraço para todos funcionários da Inconfidência, para minha mamãe Tina Gonçalves e também, deixa eu ver quem mais, um abraço, falou que o frio tá lá, mas ele tá agarradinho no pé do rádio, que maravilha, obrigada, viu? Fico muito feliz, seu Raimundo. Olga Lina de Pedras, em Sete Lagoas, um abraço. Geraldo do Petrovale, também ouvindo a rádio Inconfidência, uma abençoada noite de quinta-feira para você, ele manda um abraço para minha mãe Tina Gonçalves, também quem a Marcilene de Pequi, desejando abençoada noite, quintou, daqui a pouco sextou, tá chegando, e o domingo, quero saber qual o seu pedido musical, e ela manda abraços pra mim. Quem mais? Aniversário hoje é da Juliana, Juju do bairro Inconfidentes. Ah, ela tá desejando muita saúde, muitas felicidades, viu, Juju? E a gente também, um abraço apertado da família Inconfidência, e também pra Renata Toledo, nossa aniversariante de hoje, Deus abençoe as vidas delas. Obrigada aí pela lembrança, viu? Marcilene Assis de Pequi. E ela ainda manda um abraço para Fafá, Mário Penedo, o Antônio Marcos de Nova Lima, Canda do Floramar, ouvintes, família em confidência, para mim, minha mamãe, obrigada, querida, tudo de maravilhoso para você. A Eva do Zalico também tá por aqui, um abraço, Eva, Zalico e Zalinho, aqui de Belo Horizonte, Tião Garcia de Ilhabela, quem mais? Mário Lúcio do Pindorama também tá aqui, falou que, fez pedido musical, muito obrigada. Ele tá mandando um abraço pro primo dele, Luiz Paulo, que tá em Sabará. Meu Deus do céu, ainda tem mais gente? Deixa eu ver. Ligadinhos lá, mandando um abraço pra mim, pro Eliezer. Ele tá em Birité, é o Henrique Queixada e Dida, juntinhos, mandando um abraço pros ouvintes e pro Highlander. É isso aí, 6:15, muitos abraços, nossa família aqui sempre unida, ouvindo Sertanejão Raiz, o nosso Hora do Fazendeiro. 6:15, vamos ouvir falar, né, em Sertanejão Raiz, né, Eliezer? Vamos ouvir Tunico e Tinoco cantando Vida de Operário.

0: Vida de operário, Contunico e Tinoco, ela foi composta pelo Marumbi e Nhoneco. Squa... Ih, pô, e que isso? 6:17.
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0: Durante o primeiro semestre de 2026, o mercado pecuário foi marcado pela baixa oferta de boi gordo pronto para abate, pela valorização do bezerro, pela elevada participação das fêmeas nos abates e pela forte demanda internacional pela carne bovina brasileira, especialmente pela China. De acordo com pesquisadores do CPEA, esse conjunto de fatores sustentou as cotações em todos os segmentos da cadeia pecuária no primeiro semestre deste ano. Em junho, o indicador do boi gordo, CPEA Esalq, para o estado de São Paulo, registrou média à vista de R$ 347,59, sendo 4,6% superior à registrada em janeiro deste ano. Agora a gente confere as cotações atualizadas dos principais produtos agropecuários em Minas Gerais. A arroba do boi gordo está cotada a cerca de R$ 324,50 no Triângulo Mineiro, R$ 321,50 no Sul e no Norte do Estado. Carne suína, R$ 8,50 o quilo. 30 dúzias de ovos vermelhos extra. A caixa está saindo em torno de R$ 181. A saca de 60 quilos do milho, R$ 54,48 no Noroeste. A soja, R$ 115,00 no Sul de Minas, R$ 119,10 no Triângulo. E o café, a saca de 60 quilos do Arábica tipo 6, a partir de R$ 1.300,00 em Manhuaçu. São 6:19, 6:19, quase finalzinho aqui do nosso Hora do Fazendeiro. Tem mais música por aqui? Tem sim, senhor. Com Zico e Zeca, o mineiro não faz feio.

0: Tá aí pra você, o Mineiro Não Faz Feio, com Zico e Zeca, composta pelo Ted Vieira e Lourival dos Santos, 6h23.
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0: A sexta-feira será de tempo estável em Minas Gerais, com predomínio de céu claro a parcialmente nublado na maior parte do estado. Apenas o Vale do Jequitinhonha deve registrar períodos de maior nebulosidade. As condições típicas do inverno continuam, com amanhecer de temperaturas baixas e elevação dos termômetros durante a tarde. As temperaturas mínimas podem chegar aos 7 graus no sul de Minas, enquanto as máximas alcançam 31 graus no norte do estado. Em Belo Horizonte, a previsão é de céu claro a parcialmente nublado, com mínima de 13 graus e máxima de 28 graus. São 6 horas 24 minutos. Vamos ficando por aqui, que pena. Mas mandando um abraço pro Eduardo de Montalvânia, no norte de Minas. Muito obrigado, Eduardo. Seja muito bem-vindo. Um abraço para você e toda a sua família. Ele fez pedido musical, que bom. Domingo tem então a sua música tocando no nosso Hora do Fazendeiro especial, com programação feita pelos ouvintes. Vamos ficando por aqui. Hora do Fazendeiro, que é produzida pelo jornalismo da Rádio Inconfidência. Apresentação, programação musical, Tessia Gonçalves. A edição do Gustavo Abreu. Trabalhos técnicos do Paulo César Furtado e Eliezer Ferreira. Assistência de estúdio e produção hoje foi minha. E os trabalhos técnicos também de Hernani Andrade. A diretoria geral do Luciano Correia e presidência Ike Aslovic. Você ouve a Hora do Fazendeiro aqui na Inconfidência, de segunda a sexta e também os domingos, de 7 às 9. Eu tô te esperando amanhã a partir das 5 da tarde. Sextou por aqui, sextou por aí também, ó, com a Hora do Fazendeiro. São 6h25, vamos ouvir ainda um pouco de Paulo César e Amorim, dialogando com a viola de Praense Pinhalão. Fique com Deus, ótima noite, até.

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2: Na Avenida Cristiano Machado, segue a obra para a construção de uma trincheira perto da Estação Vilarinho. E com fluxo intenso na volta para casa, no sentido Venda Nova MG10, trânsito carregado desde o encontro com a Avenida Saramenha, região do bairro Floramar. Você que pretende chegar à MG10 evitando esse congestionamento, pode passar por vias internas do Jardim Guanabara e Xodó Marise. Para quem segue para Venda Nova e MG10 pela Avenida Antônio Carlos, não há pontos de retenção, mas o trânsito é carregado a partir do viaduto São Francisco até a barragem da Lagoa da Pampulha. E na Avenida Pedro I, em direção à MG10, trânsito bastante lento desde o Planalto até o Hospital Risoleta Neves. Se você quiser evitar esse trecho, pode passar pela Rua Doutor Álvaro Camargos. 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Emerson Rodrigues para a Rádio Inconfidência.
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2: Olá, boa noite. Polícia Civil prende suspeita de matar casal de idosos e avança nas investigações. A diarista confessou o crime. Bombeiros de Minas Gerais enfrentam risco de novos desabamentos nos resgates na Venezuela. Hospitais públicos da capital recebem investimentos do novo PAC Saúde. Casas de apoio para pacientes em tratamento na capital reabrem as portas depois de anos de inatividade. Tem arrasta-pé aqui do lado da Sala Minas Gerais. E projeto Minas de Fé quer mapear patrimônio religioso do estado. O Jornal Minas está no ar.

0: A Polícia Civil investiga se a diarista que confessou ter matado um casal de idosos em um apartamento no bairro São Pedro, em Belo Horizonte, agiu sozinha. Ainda não foram localizadas as joias levadas do imóvel, mas parte dos R$18 mil roubados, além dos celulares das vítimas, foram recuperados. Ela já está presa no sistema prisional em Ribeirão das Neves e diz que teria ouvido vozes que a mandaram matar as vítimas que teriam sido dopadas. Quem tem os detalhes é Lener Círio, que ouviu o delegado Gustavo Barleta.
1: Câmeras de segurança mostram o momento em que a mulher entra no prédio do casal às 7h28 da manhã para o primeiro dia de serviço. Mas, segundo a Polícia Civil, no meio do expediente, ela teve outros planos.
2: Ela disse que não tinha intenção de fazer a subtração, ela tinha intenção de fazer realmente o serviço de limpeza, mas que o ambiente, né, toda aquela situação ali levou a ela a se interessar pelos bens e então decidiu concretizar a sua prática criminosa. Durante o almoço,

0: A senhora preparou um suco natural e ela viu naquilo ali uma oportunidade. Ela vai então à sua bolsa, pega 4 comprimidos desse remédio fortíssimo, né, um remédio utilizado para depressão, administra esses 4 comprimidos no suco e ela serve ao casal.
1: Cláudio Atala Inácio, de 75 anos, e a esposa e empresária Maria Clotilde Atala Inácio, de 76, foram mortos com aproximadamente 60 facadas. Ainda segundo a polícia, a suspeita do crime permaneceu mais 8 horas na residência do casal, tomou banho e roubou celulares e bolsas.
0: Ela fala que os 2 celulares, os relógios e as joias, todos foram vendidos na região da Praça 7, da região central de Belo Horizonte. E esse dinheiro, parte desse dinheiro recuperado, então seria já da venda, né, do lucro auferido e também dessa parte que foi subtraído lá da residência.
1: Já na parte da tarde, imagens das câmeras de segurança mostram a mulher saindo do apartamento. Ela descarta as roupas ensanguentadas, pega um carro de aplicativo, vai para casa em Ribeirão das Neves, na região metropolitana da capital, junta alguns pertences e foge com o filho para o Espírito Santo. Paola Stephanie Neto Crino, de 30 anos, foi presa em Itabira na madrugada dessa quinta-feira. Ela estava em um hotel da cidade, acompanhada do filho de 6 anos. Para a Polícia Civil, ela confessou o crime.
0: Ela alegou que isso aí, ela não teria uma explicação, seria um surto psicótico, segundo ela, que algumas vozes, né, ela estava ouvindo, deveria então acabar com a vida dessa pessoa, né? Não obstante já ter, né, praticar, né, o crime contra o patrimônio, a subtração, ela então causa esse, né, esse prejuízo, né, enorme, psicológico, afetivo, que irreparável, tanto na família da vítima quanto também na família dela.
2: A Polícia Civil de Minas Gerais segue investigando o desaparecimento de uma mulher de 31 anos em Contagem, na região metropolitana de Belo Horizonte. Stephanie Ferreira Dias não é vista desde o dia 22 de junho e, segundo a família, foi levada de casa por homens armados e encapuzados. A corporação mantém as buscas e pede a colaboração da população para ajudar na localização da mulher. Veja outros destaques no Giro de Notícias.
3: A Força Integrada de Combate ao Crime Organizado de Minas Gerais deflagrou a Operação Arsenal Oculto em Campina Verde, no Triângulo Mineiro. A ação investiga fraude na obtenção de registro de armas e um possível esquema de comércio ilegal de armamentos. Durante o cumprimento de 2 mandados de busca e apreensão, os policiais procuraram armas, munições, documentos e equipamentos eletrônicos que possam reforçar as investigações. O suspeito também é investigado por crimes como estelionato, falsidade ideológica e o uso de documentos falsos. 4 pessoas foram presas pela Polícia Militar durante a Operação Agro Gerais Segura, em Rio Casca, na Zona da Mata. Foram recuperados um caminhão furtado e uma arma de fogo, além de munições e outros 3 veículos. Todos foram encaminhados à Delegacia da Polícia Civil pelos crimes de porte ilegal de arma, receptação e adulteração de veículo. Quase 250 quilos de maconha foram apreendidos durante uma operação da Polícia Civil em Iturama, no Triângulo Mineiro. As investigações também revelaram um esquema de tráfico de drogas e clonagem de veículos usados para transportar os entorpecentes. A ação também apreendeu veículos adulterados e materiais ligados ao grupo criminoso. O caso segue sob investigação. O motorista morreu após um acidente envolvendo 4 veículos na BR-267, em Maripá de Minas, na Zona da Mata. A vítima seguia para o trabalho quando houve a colisão. Os outros motoristas não se feriram. As causas do acidente serão investigadas.
2: Ainda não há prazo para os 31 bombeiros de Minas que estão na Venezuela voltarem para casa. O maior desafio dos militares é o risco de novos desabamentos nos locais dos resgates. Quem tem mais informações é o Marcos Machado.
3: As buscas por vítimas do desabamento na Venezuela entram no 6º dia. O trabalho avança de forma lenta por causa da instabilidade das estruturas atingidas, como explica o Coronel Josias do Corpo de Bombeiros de Minas Gerais.
4: 2 de julho, 8º dia após o terremoto que atingiu a Venezuela, as equipes de busca aqui compostas por Minas Gerais e São Paulo seguem nos trabalhos para tentar acessar um local após forte indicação de cães farejadores e de um equipamento específico de detecção de vida que apontou o subsolo como um provável local para localização e resgate de uma vítima.
3: Antes de retirar uma vítima, as equipes precisam verificar se há risco de novos desabamentos. Em alguns pontos, máquinas são usadas para remover parte dos escombros e abrir acesso com mais segurança. Nos últimos dias, 5 corpos foram localizados e retirados das áreas atingidas. Além dos riscos da operação, as equipes enfrentam calor, poeira e seguem protocolos para reduzir o risco de contaminação por doenças. A operação reúne profissionais de diferentes países que atuam de forma integrada nas buscas. O Brasil enviou 150 profissionais entre bombeiros, fuzileiros navais, médicos e equipes da Defesa Civil, além de cães farejadores. Segundo o governo venezuelano, já foram localizadas quase 2 mil vítimas fatais. Os trabalhos continuam sem previsão de encerramento.
2: Mais equipamentos médicos e veículos para o SUS no estado. Pela manhã, o ministro da Saúde entregou novos equipamentos para a Santa Casa e o Hospital das Clínicas, em Belo Horizonte. Depois, foram entregues veículos para os programas do novo PAC Saúde e agora tem especialistas. O repórter Sulimar Silva tem as informações.
5: Em uma solenidade realizada no terreno do antigo aeroporto Carlos Prates, aqui em Belo Horizonte, o Ministério da Saúde entregou 153 veículos de unidades básicas de saúde para as principais cidades de Minas Gerais.
6: São unidades móveis, odontológicas, são mais de 60 que estão sendo entregues, onde você tem o dentista, o raio-x, todo o gabinete odontológico para fazer o cuidado da saúde bucal nos distritos rurais, fazer mutirões nas igrejas, nas escolas. São 135 veículos para transporte dos pacientes. Hoje em dia as prefeituras se viram, improvisam esse transporte, contratam ambulância, às vezes tem que tirar a ambulância do próprio município. Com esses equipamentos tu agora tem especialistas. Todo o transporte é feito com dignidade, com acessibilidade, ar-condicionado, com estrutura digna para os pacientes, para as cidades polos, né? E mais 26 ambulâncias do SAMU, em 21 municípios, reforçando a atuação do SAMU em Minas Gerais.
2: Famílias do sul de Minas recebem escrituras de imóveis por meio da Companhia de Habitação de Minas Gerais. Até amanhã, serão entregues 90 escrituras nas cidades de Poços de Caldas, Machado e Oliveira, beneficiando cerca de 300 pessoas. São famílias inseridas nas políticas habitacionais do governo de Minas e a ação garante mais segurança jurídica aos moradores, que passam a ter o reconhecimento definitivo da propriedade dos imóveis onde vivem. E a seguir, tem forró pé de serra aqui no Barro Preto. E projeto Minas de Fé quer mapear patrimônio religioso no estado. Nós já voltamos.
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2: Termina amanhã o prazo para o pedido de isenção do pagamento da taxa de inscrição no seriado da UFMG. O benefício pode ser solicitado por candidatos que irão participar da primeira etapa do ciclo 2026-2028 e da segunda etapa do ciclo 2025-2027. Candidatos de famílias de baixa renda e que estejam inscritos no CadÚnico podem solicitar a isenção total da taxa, que é de R$ 150. Estudantes de escolas públicas podem requerer a isenção parcial de 50% do valor da inscrição, desde que envie a documentação exigida. As inscrições para o seriado estão abertas até o dia 22 de julho e as provas serão realizadas em dezembro deste ano. O seriado UFMG é dividido em 3 etapas, aplicadas ao longo de 3 anos consecutivos e destina-se ao preenchimento de 30% das vagas iniciais dos cursos de graduação da universidade. Os 70% restantes continuam sendo pelo sistema de seleção unificada, o tradicional SISU. Bom, o programa Desenrola 2.0 surge como alternativa para o brasileiro aliviar a corda do pescoço das dívidas. Mas os especialistas alertam, mais que renegociar, é preciso se reeducar financeiramente. Veja na reportagem de Guilherme Reis.
13: O dinheiro mal entra e para milhões de brasileiros já tem um destino certo: pagar as contas. Em muitos casos, nem isso é suficiente para colocar as finanças em dia. Às vezes, é preciso mais de um emprego.
14: Eu fiz o que todo brasileiro faz, né? 2 empregos.
15: Ah!
14: 2 empregos. Eu fiquei 1 ano trabalhando em 2 empregos para não ter dívida.
13: Uma alternativa para o problema de milhões de brasileiros é a nova etapa do programa de renegociação de débitos, preparada pelo governo federal, o Desenrola 2.0, que traz importantes novidades em comparação à primeira edição. Quem traz detalhes é Regis Dudena, secretário de Reformas Econômicas do Ministério da Fazenda.
16: Essa medida do desenrola, do novo desenrola, ela é direcionada para pessoas que se endividaram, que estão com um comprometimento de renda alto, pagando altas taxas de juros. Então a ideia é, por meio da medida, conseguir descontos e conseguir um refinanciamento dessa dívida com taxas mais baixas, de modo ou, eventualmente, já com o desconto da pessoa conseguir quitar essa dívida, ou, se ela precisar renegociar, ela ter uma taxa mais baixa, ou seja, o custo dessa dívida ser menor, de modo ela conseguir pagar ali mês a mês a parcela.
13: Renegociar a dívida é um importante passo, mas apenas o primeiro. O grande desafio é não voltar à inadimplência. E para isso, especialistas apontam que os brasileiros têm que tomar como hábito, principalmente, reorganizar as contas de casa. Para Flávio Ataliba, pesquisador da Fundação Getúlio Vargas, deixar de ser endividado não passa somente por ganhar mais.
17: Isso precisa ser entendido como uma ação emergencial definitiva para que ele possa sair dessa situação. Porque caso contrário, ele vai acabar se acostumando a entrar, possivelmente daqui a 2 anos teremos outro desenrola, e ele acaba se acostumando com essas práticas e torna as finanças dele completamente insanas. Então é importante sim ele entrar, mas como um mecanismo de romper esse ciclo de endividamento pessoal.
2: Um projeto lançado hoje quer mapear e valorizar os bens culturais ligados à religiosidade mineira. É o programa Minas de Fé, que reúne ações do poder público junto com a Igreja Católica.
18: O lançamento do programa Minas da Fé foi na Casa de Retiro São José, no bairro Dom Cabral, em Belo Horizonte. O projeto pretende mapear, documentar e valorizar os bens culturais ligados à religiosidade mineira, conforme explica o secretário de Estado de Cultura e Turismo, Leônidas Oliveira.
19: Uma junção de forças, obviamente, os bispos, os padres e, pelo Instituto do Patrimônio Histórico, a transferência de recursos para que os municípios possam procurar as igrejas, as paróquias e fazer o inventário das manifestações que existem.
18: A iniciativa busca transformar a memória viva em documentação, cuidado e política pública. O projeto é assinado em parceria com a Conferência Nacional dos Bispos do Brasil. O presidente da Regional Leste da CNBB e arcebispo de Montes Claros, Dom José Carlos de Souza Campos, fala da importância da proteção do patrimônio religioso para a fé católica.
15: E a alma religiosa de Minas Gerais, marcadamente cristã, católica, essa alma vai ser cuidada agora a partir desse programa Minas da Fé, onde vários atores sociais se unem para cuidar desse patrimônio.
18: Durante a cerimônia, também foi lançado o edital Imaginárias de Minas, da Fundação de Artes de Ouro Preto, voltado à valorização e preservação do patrimônio cultural religioso. Além do governo do Estado e da Igreja Católica, o Ministério Público também atua na proteção do patrimônio, conforme explica o promotor de justiça, Marcelo Mafra.
20: Conhecer esse patrimônio e reconhecer o valor desses objetos é um passo importantíssimo e imprescindível para nós avançarmos para as outras etapas que permitem transmitir esses bens culturais até as futuras gerações.
18: Depois de um período fechada, a Casa de Apoio Porto Esperança, em Belo Horizonte, retomou as atividades e voltou a acolher gratuitamente pessoas em situação de vulnerabilidade. A instituição sobrevive de doações e o trabalho voluntário tenta manter vivo um espaço que oferece mais do que abrigo, acolhimento e esperança.
3: Imagine um lugar confortável, acolhedor e que oferece alimentação, segurança e hospedagem gratuitas para quem mora em outras cidades e precisa vir a Belo Horizonte para realizar tratamentos médicos. Esse lugar existe, a Casa de Acolhimento Porto Esperança, que está de portas abertas para receber pacientes e acompanhantes em situação de vulnerabilidade social.
21: A missão da casa é receber pessoas do interior de Minas e de outros estados que não tenham condições de pagar um lugar para poder ficar aqui em Belo Horizonte para poder fazer um tratamento médico, uma cirurgia, um procedimento necessário para cuidar da sua saúde.
3: Atualmente, a instituição tem capacidade para acolher cerca de 22 pessoas. Além da hospedagem, os moradores têm direito a fazer 2 refeições por dia que são preparadas com todo carinho pela equipe da casa. Os funcionários ainda oferecem assistência e apoio emocional durante o período em que os hóspedes permanecem no espaço.
22: Eu chego, recebo as pessoas, faço a triagem, né, no telefone, pergunto sobre o que elas querem, o tipo de doença, e recebo, ajeito a casa, faço o almoço. Às vezes as pessoas querem saber um pouco sobre a casa, a gente explica, né? Tem uns que ficam com medo de vir. Então, assim, a minha função é tirar esse medo delas. Teve uma que falou assim: eu fiquei com medo de chegar aqui e não ser verdadeiro, porque não existe pessoas tão boas assim. Aí a gente procura falar com ela que existe, sim. A gente não é santo, mas pelo menos a gente procura fazer o bem, né?
19: Em 2025, a Casa Porto Esperança acolheu 108 pessoas em situação de vulnerabilidade. Atualmente, a casa consegue receber 22 pessoas ao mesmo tempo. Um trabalho que necessita da solidariedade para continuar oferecendo abrigo e alimentação para quem mais precisa.
23: A gente recebe doações de itens de consumo, de itens de alimentação, e a gente também recebe hoje doações financeiras a partir da plataforma Doare. A gente tem uma campanha lá, chama Quarto do Bem, que é muito importante essa parte financeira pra gente, porque é o que faz custear a casa de um todo. E aí, independentemente do valor, qualquer pessoa pode entrar, pode doar, que às vezes parece pouquinho para quem está doando, mas para a gente faz uma diferença gigantesca.
3: Mais do que um teto, a instituição busca oferecer apoio e esperança para quem enfrenta momentos delicados. Em meio às dificuldades, o trabalho voluntário segue transformando vidas.
23: Todo recurso que eles recebem, que a gente recebe aqui, é para custear a casa, é para as pessoas que estão aqui, é para poder ajudar na alimentação, é para ajudar na despesa administrativa de modo geral. Que o serviço meu, do Marcos, é um serviço totalmente voluntariado, a gente não recebe para isso. Ou seja, qualquer recurso que chegar é um recurso que vai ser utilizado aqui, exclusivamente para casa.
18: E para conhecer mais sobre esse trabalho de apoio, é só você acessar as redes sociais. No Instagram é @casaportoesperança.
2: que tá um programa diferente para esta noite, hein? O Centro Cultural Itamar Franco, ao lado da Sala Minas Gerais, no bairro Barro Preto, recebe uma festa julina toda dedicada ao forró pé de serra, com entrada gratuita. A programação convida o público a celebrar a cultura nordestina. E quem tem mais informações sobre o evento é o repórter Sulimar Silva, que está ao vivo aqui em frente à sede da emissora, aqui em frente à Rede Minas, e vai contar pra gente. Boa noite, Sulimar. Conta pra gente então como é que tá essa festança.
0: Boa noite, Paulo. Boa noite para quem está ligado aqui no Jornal Minas. É isso mesmo. O espaço Centro de Cultura Itamar Franco recebendo mais uma vez a festa junina da EMC, Empresa Mineira de Comunicação, que engloba a Rádio Inconfidência e também a Rede Minas. E eu estou ao lado do Eric Medeiros, que ele é produtor da banda, que vai tocar daqui a pouco. O Eric, a gente sabe aí dessa cultura nordestina sendo muito bem destacada aqui. O que que representa uma festa e também ter essa configuração, essa confirmação da cultura nordestina?
1: Muito obrigado. Produzir um evento de forró, forró nordestino aqui no Sudeste é um desafio, né? O nordestino muitas vezes é silenciado, não tem muito espaço, e a música nordestina consegue trazer a realidade vivida no Nordeste. E por meio da discotecagem, que é uma das vias de comunicação dessa cultura nordestina, a gente consegue também dar destaque para músicos que não tinham espaço, músicos invisíveis, composições e álbuns que não tinham tanto espaço no mercado e que da década de 40, de 50, de 60 acaba ganhando espaço com a pesquisa dos DJs, com a procura dos DJs e com o trabalho dos DJs e dos músicos que fazem parte da cena do forró, né?
0: Falando nisso, eu vou conversar com o Everton Coroné, que é o músico que vai tocar aqui. O Everton, a gente sabe dessa interação, né, que está reunindo DJs, e a importância disso para fazer com que esse forró seja bem conhecido no Nordeste, como bem disse o Eric.
4: Eu acho que esse movimento que o forró pé de serra traz, que é ter a coisa dos DJs, né, o movimento do vinil, o movimento da música da atualidade com os músicos, é um movimento de todo mundo querendo manter a tradição, mas também com olhos para o futuro, né? A gente produz os nossos mestres, né, já tem passado aí o bastão para a gente, e hoje estamos nós aqui fazendo, representando e mostrando que Minas Gerais sabe fazer forró.
0: Bom, e agora eu vou falar com a DJ Nath. DJ, aquela história, né, de ter um desafio de saber encontrar bem aquela harmonia para colocar o forró junto com alguma batida da discotecagem.
5: Sim, sim. Hoje, quando a gente fala de forró, as pessoas acham que é só músicas antigas, né? Mas tem muita música atuais, com composições novas e com melodias novas, batidas novas, que a gente consegue encaixar muito bem, trazer tudo isso para a atualidade. Então a gente não precisa focar só no passado, a gente também pode trazer a atualidade para poder mostrar que o forró, ele é muito presente, né? Traz muita coisa do passado, mas principalmente ele está presente no futuro para as próximas gerações também.
0: Muito bem, lembrando que o evento é gratuito, quem estiver em casa ainda dá tempo de chegar, e o pessoal vai tocar pra gente aqui, nós vamos ouvir um pouco do que vai ser feito aqui. É com você, Paulo, mas vamos ouvir o pessoal tocando.
24: Ei, viva o forró!

gente, ó. Forró Pé de Serra, aqui em frente à Rede Minas, que fica na rua Tenente Brito Melo, número 1090, no Barro Preto. É só chegar. 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
1: No anel rodoviário, sentido Vitória, ainda há reflexos de uma batida que envolveu dois carros perto do viaduto da Avenida Amazonas. Motoristas trafegam em baixa velocidade desde o Olhos d'Água e há reflexos também no caminho para BH para quem passa pela BR-040, desde o bairro Jardim Canadá, em Nova Lima. Sem opção de desvio, você que está na 040 deve ter calma. Há impactos também com a descida do anel rodoviário, a descida do Betânia com trânsito lento, impactos na MGC-356, sentido 040, entre o trevo do Shopping do Belvedere e o Olhos d'Água, e trânsito carregado também na descida da Avenida Raja Gabalha, sentido centro, ao lado do bairro Santa Lúcia, entre o trevo do Belvedere e a Avenida Barão Homem de Melo. Muita paciência nesses trechos, motorista. 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Emerson Rodrigues para a Rádio Inconfidência.
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2: Olá, boa noite.
1: Boa noite para você que nos acompanha em todo o país.
2: Quinta-feira, 2 de julho de 2026.
1: Vamos ao destaque do dia: investimento em infraestrutura.
2: Ferrovia Transnordestina vai receber mais 600 milhões de reais para acelerar as obras.
1: Hoje, no Ceará, foram entregues mais 101 quilômetros de trilhos e novos vagões para o transporte de grãos e fertilizantes.
2: Presidente Lula destaca a importância da ferrovia que vai ligar o Piauí ao porto de Pecém, atravessando 53 municípios nordestinos.
3: Essa é uma estrada de ferro vital para a perspectiva de desenvolvimento dessa região.
1: E ainda, integração do São Francisco.
2: Inaugurado o túnel Major Salles, que vai levar água da Paraíba ao Rio Grande do Norte. Pablo Mundim.
4: Com 6,5 km de extensão, a estrutura recebeu investimentos de mais de 85 milhões de reais e terá capacidade para transportar até 20 metros cúbicos de água por segundo.
1: E hoje nós vamos falar sobre a relação entre o Bolsa Família e a saúde dos beneficiários.
2: Pesquisa aponta que menos bebês nascem abaixo do peso e também menor risco de morte por causa relacionadas à gravidez e ao parto. Luana Karen.
5: O risco de morte por doenças cardiovasculares diminuiu 4% entre beneficiários do Bolsa Família. As hospitalizações por abuso de álcool e outras drogas caem 17%.
1: Na apresentação da Voz do Brasil, Mariana Jungmann e Luciano Seixas.
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1: Entregas na saúde e na educação.
2: Em Juazeiro do Norte, no Ceará, ônibus escolares e unidades odontológicas móveis estão sendo destinadas a municípios do estado.
1: O repórter Nazi Brum tem os detalhes ao vivo aqui no estúdio da Voz do Brasil. Boa noite, Nazi.
6: Olá, boa noite, Luciano, Mariana, ouvintes da Voz do Brasil. Olha, são 40 novos ônibus escolares que vão para o transporte escolar em 40 municípios do estado. Um investimento de 18 milhões de reais por meio do novo Programa de Aceleração do Crescimento Novo PAC. Os veículos contam com equipamentos de segurança e todos possuem ar-condicionado, o que dá mais conforto para as crianças. No total, o governo do Brasil prevê a entrega de 1.500 ônibus escolares em todo o país no Programa de Renovação de Frota. Já na área da saúde, o Ceará está recebendo 29 unidades. Unidades odontológicas móveis que vão fornecer atendimento em áreas remotas ou de difícil acesso. Essas unidades realizam procedimentos clínicos, ações de prevenção e promoção da saúde bucal, ampliando o acesso à população aos serviços do Sistema Único de Saúde. E o presidente Lula participa daqui a pouco dessas entregas lá em Juazeiro do Norte. Mariana e Luciano.
2: Obrigada, Nazi Brum, pelas informações ao vivo aqui na Voz do Brasil.
1: Uma obra estratégica que promete reduzir custos no transporte e aumentar a competitividade do Brasil.
2: Também lá no Ceará, o presidente Lula entregou hoje mais 100 quilômetros da ferrovia transnordestina.
1: Quando pronta, ela vai transportar mais de 30 milhões de toneladas de cargas por ano, integrando o Nordeste aos principais corredores logísticos do país.
7: A bordo de um trem, o presidente Lula visitou as obras da Transnordestina, no Ceará, e entregou mais 101 quilômetros da ferrovia, no trecho entre Acopiara e Quixeramobim. Também foram entregues 100 novos vagões graneleiros, fabricados pela indústria nacional, para o transporte de grãos e fertilizantes. Outros 433 ainda serão produzidos. Lula anunciou também investimentos de 600 milhões de reais para acelerar a execução da obra e destacou o impacto da ferrovia no desenvolvimento econômico da região.
3: Essa é uma estrada de ferro vital para a perspectiva de desenvolvimento dessa região. Ela envolve o estado do Piauí, envolve o estado de Pernambuco, envolve o estado do Ceará. Mas o Rio Grande do Norte disse que é um pedacinho dela também. Alagoas, que é um pedacinho da estrada de ferro, Rio Grande do Norte, que é um pedacinho. Se isso aqui der certo, vai ter um pedacinho para todo mundo, porque essa é a obrigação nossa de levar possibilidade de desenvolvimento para as pessoas desse país.
7: Com a entrega dos novos trechos, a ferrovia passa a contar com 777 quilômetros concluídos. Quando finalizada, em 2027, a Transnordestina terá 1.206 quilômetros de extensão, desde o Piauí até o Ceará, atravessando 53 municípios nordestinos e consolidando um novo eixo logístico. Dos 15 bilhões de reais estimados para concluir a obra, a ferrovia recebeu 11 bilhões até maio deste ano. O ministro dos Transportes, Jorge Santoro, lembra que investir em ferrovias é melhorar a vida da população.
8: Ferrovia cria um fenômeno chamado aglomeração. Juntar atividades econômicas, juntar equipamentos públicos, reduzindo o custo, aumentando a produtividade, melhorando a vida das pessoas.
7: A Transnordestina terá capacidade para transportar mais de 30 milhões de toneladas de carga por ano, reduzindo o custo com transporte e fortalecendo o escoamento de grãos, fertilizantes, combustíveis, cimento e minério. Reportagem Graziele Bezerra.
2: E hoje o presidente Lula esteve em Luiz Gomes, no Rio Grande do Norte, para inaugurar o túnel Major Salles, uma das obras mais importantes do ramal do Apodi, que vai levar água ao oeste do Rio Grande do Norte e reforçar a segurança hídrica da região.
1: O ramal do Apodi vai beneficiar cerca de 750 mil pessoas em 54 municípios dos estados do Rio Grande do Norte, Paraíba e Ceará.
4: Com 6,5 km de extensão, o túnel Major Salles vence o trecho mais complexo do ramal do Apodi e faz a ligação entre a Paraíba e o Rio Grande do Norte. A estrutura recebeu investimentos de mais de 85 milhões de reais e terá capacidade para transportar até 20 metros cúbicos de água por segundo. O ramal faz parte do projeto de integração do Rio São Francisco e, quando concluído, vai beneficiar cerca de 750 mil pessoas em 54 municípios do Rio Grande do Norte, Paraíba e Ceará. Uma obra complexa que vai levar água e desenvolvimento para a região, disse o ministro da Integração e do Desenvolvimento Regional, Valdez Góes.
9: O ramal do Apodi foi 1,5 bilhão de reais. Só o túnel Major Salles foi mais de 80 milhões de reais para fazer. Para a água chegar, matar a sede e produzir emprego e renda.
4: Mais do que uma grande obra de engenharia, o túnel representa esperança para uma região marcada por longos períodos de estiagem. A chegada das águas do Velho Chico significa mais segurança para o abastecimento das cidades, fortalecimento da agricultura e melhores condições de vida para quem convive há décadas com a seca. A ministra da Casa Civil, Miriam Belchior, lembra que foram anos de empenho para realizar o maior projeto hídrico do país.
10: Nós fizemos um número gigantesco de reuniões para resolver problemas. Quantas vezes eu sobrevoei o eixo norte e o eixo leste para ver o andamento das obras. Foram muitos anos para a gente garantir que essas obras estejam hoje beneficiando a população aqui do Rio Grande do Norte.
4: O túnel Major Salles integra o trecho final do ramal do Apodi. Ao todo, o projeto de integração soma 477 quilômetros de canais em dois eixos. Com a obra, 12 milhões de pessoas vão ser beneficiadas em 390 municípios de Pernambuco, Paraíba, Ceará e Rio Grande do Norte. É água para a população do semiárido, mais produção e mais dignidade a quem sempre precisou conviver com a escassez e a fome, disse o presidente Lula.
3: Eu fico imaginando a quantidade de séculos que o povo do semiárido espera água. A seca é um fenômeno da natureza que a gente não briga com a natureza. Mas a fome, por conta da seca, é falta de credibilidade e de caráter de quem governa o país ou os estados.
4: No Rio Grande do Norte, o governo do Brasil também entregou 20 ônibus escolares por meio do novo PAC. Os veículos vão reforçar o transporte de estudantes, principalmente nas áreas rurais. Reportagem Pablo Mundim.
2: As empresas estatais federais brasileiras tiveram lucro de quase 170 bilhões de reais em 2025.
1: Um aumento de 45% em relação ao ano anterior.
2: Mais recursos e também mais investimentos para políticas públicas de apoio ao cidadão.
11: O lucro acumulado em 3 anos se aproxima dos 484 bilhões de reais. Os dados estão no relatório agregado das empresas estatais de 2025, divulgados nesta quinta-feira pelo Ministério da Gestão. Quase 5% de toda a riqueza produzida no país foi resultado de investimentos das estatais federais. 2025 também marca o crescimento dos investimentos dessas empresas. São 115 bilhões e 900 milhões de reais, um aumento de 115% comparado a 2022. A Conab, por exemplo, executou o maior programa de aquisição de alimentos da história. Foram compradas aproximadamente 88 mil toneladas de alimentos em 2025. E a Petrobras atingiu a maior produção de petróleo desde quando foi criada. De acordo com a secretária de Coordenação e Governança das Empresas Estatais, Elisa Leonel, para além do lucro expressivo e da contribuição com o orçamento do país, o impacto social dessas empresas é bem claro no dia a dia da população brasileira.
12: A Embrapa, com a pesquisa agropecuária, que gera uma segurança alimentar e uma produtividade no campo brasileiro inestimável. As empresas hospitalares, que têm prestado apoio fundamental ao SUS, são cerca de 51 hospitais nas redes hospitalares de empresas estatais federais. E os aeroportos regionais, por exemplo, que a Infraero gere e que são necessários num país de dimensão continental.
11: Outro ponto de destaque é a atuação de estatais como o Serpro, que usa as melhores tecnologias para garantir soberania digital, processando e armazenando em território nacional os dados dos brasileiros. Reportagem Carlos Oliveira.
1: O Bolsa Família traz impactos na saúde dos beneficiários.
2: Foi o que mostrou estudos da Fiocruz com organizações parceiras.
1: O risco de morte materna, por exemplo, é 30% menor entre quem é atendido pelo programa.
13: Reduzir a pobreza faz bem para a saúde. A conclusão é de um conjunto de pesquisas da Fiocruz, que analisou os impactos do Bolsa Família na saúde dos beneficiários ao longo dos últimos 10 anos. Os dados foram divulgados em revistas científicas e mostram a relação entre o programa de distribuição de renda e a redução da mortalidade e da incidência de diversos tipos de doenças em populações vulneráveis, como exemplificou o pesquisador da Fiocruz, Maurício Barreto.
14: Desde a mortalidade materna, a mortalidade infantil, a nutrição infantil, a doenças infecciosas como a tuberculose, HIV, AIDS, hanseníase, né? Ficou muito sólido a ideia de que há um efeito positivo do Bolsa Família na saúde da população brasileira.
13: Entre mais de 4 milhões de bebês nascidos vivos, as gestantes beneficiadas pelo Bolsa Família apresentaram uma probabilidade 11% menor de ter bebês com baixo peso. E o risco de morte por causas relacionadas à gravidez e ao parto foi até 31% menor em comparação com aquelas que não recebiam o benefício. Segundo os pesquisadores, o resultado está associado ao maior acesso ao pré-natal e aos serviços de saúde estimulados pelas condicionalidades do programa. Como explica Rafael Osório, secretário de Avaliação, Gestão da Informação e Cadastro Único do Ministério do Desenvolvimento e Assistência Social, Família e Combate à Fome.
15: As gestantes têm que fazer o pré-natal, as nutrizes têm que levar suas crianças recém-nascidas para fazer o acompanhamento do desenvolvimento, a medição do peso e da altura para saber se a criança está se desenvolvendo bem, a vacinação, a condicionalidade. Ela traz a família para o serviço.
13: Ainda entre os achados das pesquisas, está que o risco de morte por doenças cardiovasculares diminuiu 4% entre beneficiários do Bolsa Família. As hospitalizações por abuso de álcool e outras drogas caem 17%. Já os riscos de desenvolvimento de HIV caem 41%, enquanto a probabilidade de morte pela doença é 39% menor. No caso da tuberculose, beneficiários do Bolsa Família tiveram incidência 41% menor da doença. As pesquisas utilizaram dados do Cadastro Único para programas sociais do governo federal, referentes a cerca de 96 milhões de cidadãos brasileiros, cruzados com informações sobre nascimentos, hospitalizações, notificações de doenças e óbitos. Reportagem Luana Karen.
2: E foi lançada hoje também a terceira edição da Pesquisa Nacional de Saúde 2026.
1: O estudo realizado pelo IBGE e Ministério da Saúde vai investigar o estado de saúde, hábitos de vida e utilização dos serviços de saúde em mais de 140 mil domicílios no país.
2: A edição deste ano traz novidades como a coleta de biomarcadores, como sódio, colesterol, hemoglobina glicada, além de sorologia para chikungunya.
1: A pesquisa começa a ser feita na segunda-feira, dia 6 de julho. E os resultados vão orientar políticas públicas, apoiar a gestão do Sistema Único de Saúde e monitorar metas nacionais na área.
2: O governo do Brasil segue com ações humanitárias na Venezuela, atingida por terremotos que já causaram a morte de mais de 2 mil pessoas.
1: Um hospital de campanha da Marinha foi montado em La Guaira e equipes brasileiras estão oferecendo atendimento, incluindo internação, módulo pediátrico e estrutura voltada a doenças infecciosas.
2: A capitão de Mar e Guerra, Marisa Martins, fala sobre a estrutura de atendimento.
16: A gente tem uma capacidade agora, nesse momento, de até 20 internações por até 48 horas. Temos uma capacidade de 2 leitos de CTI. Conseguimos fazer em torno de 150 atendimentos por dia. Temos um pequeno centro cirúrgico, que a gente consegue fazer pequenos procedimentos. O que a gente está vendo muito nesse momento, desde quando a gente chegou até agora, são os pós-traumas, né, que não tiveram assistência depois que foram atendidos, primeiro atendimento, e foram embora. Então a gente está pegando essa segunda fase, pessoas que já são de doenças crônicas, diabéticos, hipertensos.
1: O governo federal também tem transportado toneladas de insumos em saúde e purificadores de água até a Venezuela.
2: A exportação de produtos de defesa brasileiros ultrapassou 1 bilhão e 800 milhões de dólares no primeiro semestre do ano.
1: Uma alta de 29% se comparado ao mesmo período de 2025.
2: Os produtos já chegaram a 150 países por meio de 130 empresas exportadoras.
1: Entre os produtos exportados estão aeronaves, armamentos leves, munições e serviços de engenharia.
2: Para o secretário de Produtos de Defesa do Ministério da Defesa, Heraldo Luiz Rodrigues, esse crescimento foi impulsionado por ações de incentivo do governo do Brasil.
17: Nós estamos investindo bastante, não só a defesa, mas todos os outros ministérios investem também na aplicação de recursos para o desenvolvimento tecnológico das nossas empresas de defesa. Esse desenvolvimento, ele capacita as empresas a terem produtos no estado da arte para poder ser vendido. Então, produtos de defesa com alta qualificação e com boa operacionalidade para uso. Então, isso começa aí um processo de fortalecimento das indústrias.
1: Mais de 64 mil procedimentos médicos e sociais foram realizados pela Força Aérea Brasileira em regiões de difícil acesso na Amazônia.
2: A Operação Excelsior percorreu uma rota estratégica pelo interior do Amazonas e do Pará para levar atendimento especializado e exames.
18: O exercício de campanha de emprego de logística, saúde e intendência operacional, o Excelsior 2026, realizou 64.119 procedimentos médicos e sociais em comunidades de difícil acesso, levando atendimento especializado, exames e suporte à população ribeirinha. A ação foi realizada em parceria com a organização não-governamental Voluntários do Sertão e percorreu uma rota estratégica pelo interior da Amazônia, passando pelos municípios de Itacoatiara e Parintins, no estado do Amazonas, e chegando na etapa final em Oriximiná. O brigadeiro médico Alexandre de Araújo Melo, comandante do exercício, traz mais detalhes.
19: Os principais desafios foram as grandes distâncias e dificuldades de acesso na Amazônia, o elevado volume de pacientes, a necessidade de assistência multidisciplinar, a limitada oferta local de exames e procedimentos especializados e a garantia da continuidade do cuidado. Esses desafios foram superados por meio de planejamento logístico integrado, emprego de estruturas temporárias de atendimento, atuação de equipes multiprofissionais, mobilização de especialistas e equipamentos, utilização de telemedicina e articulação com as redes locais de saúde para encaminhamento e acompanhamento dos casos mais complexos.
18: Para atender essas comunidades, a FAB mobilizou um hospital de campanha e uma estrutura de apoio logístico capaz de transportar equipamentos, medicamentos e profissionais de saúde para a região. Balsas da Comissão de Aeroportos da região amazônica foram utilizadas no transporte de materiais, enquanto equipes de apoio garantiram a montagem e o funcionamento da estrutura. Além do atendimento médico, a operação contou com ações de acolhimento social e assistência religiosa, oferecendo apoio aos moradores e também às equipes envolvidas na missão. Reportagem Gabriel Pinheiro.
1: Já está em funcionamento a plataforma informa.br para facilitar o acesso a informações públicas do Poder Executivo Federal.
2: Criada pela Controladoria Geral da União, a ferramenta utiliza inteligência artificial para localizar dados disponíveis em diferentes portais do governo e assim apresentar os resultados em um único ambiente.
1: Pelo informa.br, o cidadão pode pesquisar informações sobre áreas como saúde, educação, transporte, segurança e benefícios sociais.
2: Caso o conteúdo não esteja disponível, também é possível registrar e acompanhar pedidos diretamente pelo sistema.
1: Saiba mais sobre a nova plataforma em informabr.cgu.gov.br.
2: Aprender uma nova língua de forma gratuita e direto pelo celular ou computador já é uma realidade para muitos brasileiros que utilizam o MEC Idiomas.
1: A plataforma ultrapassou as 560 mil matrículas em todo o país.
2: O programa do Ministério da Educação agora vai ser integrado ao programa Idiomas Sem Fronteiras para ampliar o acesso dos estudantes.
20: O MEC Idiomas ultrapassou a marca de 564 mil matrículas ativas em todo o país. A plataforma gratuita do Ministério da Educação oferece cursos de inglês e espanhol em formato online, com aulas que vão do nível básico ao nível avançado e podem ser acessadas pelo portal ou aplicativo. Do total de matrículas, mais de 426 mil são para cursos de inglês e cerca de 138 mil para espanhol. Os estudantes têm acesso a teste de proficiência, trilhas de aprendizagem, exercícios, recursos de inteligência artificial para praticar conversação e comunidades de estudo. A plataforma vai ser integrada ao programa Idiomas Sem Fronteiras, fortalecendo a Política Nacional de Ensino de Línguas. A iniciativa busca ampliar o acesso gratuito ao aprendizado de idiomas, melhorar a proficiência dos estudantes e apoiar a formação acadêmica e profissional em todo o país. Para se inscrever, acesse gov.br/MEC. Claudimário Carvalho, para a Voz do Brasil.
1: O aplicativo pode ser baixado pelos sistemas iOS ou Android. Já a plataforma pode ser acessada pelo site mecidiomas.mec.gov.br.
2: E as inscrições para o ProUni, o Programa Universidade para Todos, abrem no dia 7 de julho.
1: O programa é destinado a quem procura vaga em instituição de ensino superior privada.
2: Saiba quem pode participar.
21: O Ministério da Educação publicou o edital do processo seletivo do Programa Universidade para Todos, o ProUni, para o segundo semestre de 2026. As inscrições são gratuitas e estarão abertas de 7 a 10 de julho, exclusivamente pela internet no endereço acessounico.mec.gov.br. Para se inscrever, é necessário ter completado o ensino médio e ter participado das edições de 2024 ou de 2025 do Exame Nacional do Ensino Médio, o Enem. No exame, o candidato deve ter tirado, no mínimo, 450 pontos na média das 5 provas, sem ter zerado a redação. O edital veda a inscrição para quem declarou ter participado do Enem na condição de treineiro, ou seja, para quem fez o exame apenas para autoavaliação antes mesmo de concluir o ensino médio. Para fins de classificação e pré-seleção no ProUni, será utilizada a edição do Enem em que o estudante conseguiu a melhor média. O resultado da primeira chamada vai ser divulgado no dia 15 de julho no endereço acessounico.mec.gov.br/ProUni. Já a segunda chamada sairá no dia 5 de agosto. Reportagem Júlio César de Oliveira.
1: Mais investimento na educação superior no país.
2: O Ministério da Educação anunciou mais R$90 milhões para fortalecer as universidades federais.
1: Do total, R$70 milhões vão ser destinados às ações de extensão universitária. Os recursos vão ser distribuídos entre 69 universidades federais e poderão financiar atividades que aproximem o ensino da comunidade.
2: Outros R$20 milhões vão ser destinados à criação de cuidotecas, espaços de acolhimento para crianças que funcionarão no período noturno.
1: Mais brasileiros no mundo digital.
2: Pesquisa do IBGE revela que no ano passado 95% dos lares brasileiros tinham internet.
1: É o maior percentual da pesquisa, com um aumento de 1,3 ponto percentual em relação ao ano anterior.
2: O crescimento foi mais acelerado nas áreas rurais e a região norte apresentou maior aumento no percentual de domicílios com banda larga fixa.
1: A conexão discada, aquela feita pela rede de telefone, foi de apenas 0,2% no Brasil.
2: De acordo com o Ministério das Comunicações, pela primeira vez, mais de 90% da população com 10 anos ou mais utilizou a internet.
1: E essas foram as notícias do Governo do Brasil.
2: Uma realização da Secretaria de Comunicação Social da Presidência da República.
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2: Fique agora com as notícias do Poder Judiciário e do Congresso Nacional. Boa noite.
1: Boa noite para você. Até amanhã.
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22: STF homologa plano de reestruturação da Comissão de Valores Mobiliários.
23: STJ restabelece condenação da banda Aviões do Forró ao pagamento de danos morais por uso não autorizado de música.
22: Para a Justiça do Trabalho, motorista de ônibus não acumula função por atuar também como cobrador.
23: Boa noite, eu sou Marcela Luiz.
22: E eu sou Walter Lima.
23: O Supremo Tribunal Federal homologou o plano emergencial de reestruturação da Comissão de Valores Mobiliários, a CVM, apresentado pela União.
22: A elaboração do plano foi determinada pelo Tribunal no âmbito da ação que questiona dispositivos de lei sobre a taxa de fiscalização dos mercados de títulos e valores mobiliários. Marcelo Della Libera.
24: O relator do caso é o ministro Flávio Dino. Em maio, ele determinou que a arrecadação futura da taxa de fiscalização passasse a ser destinada à CVM, observada a desvinculação das receitas da União, e proibiu novas retenções pelo Tesouro Nacional. Na mesma decisão, o ministro também determinou que a União apresentasse dois planos de reestruturação da autarquia. O primeiro, de caráter emergencial, foi este, homologado nesta quinta-feira. O segundo, de médio prazo, deverá ser apresentado em até 90 dias. Na nova versão, a União elevou as metas de julgamento de processos administrativos para o segundo semestre de 2026, apresentou o cronograma para a incorporação de 30 novos servidores aprovados no Concurso Público Nacional Unificado e previu a criação de um fórum permanente entre a CVM e o Banco Central para aprimorar a fiscalização de mercados como os de fintechs, tokens e criptoativos, criadas por inovações.

0: que concedeu também reparação moral de R$100 mil, avaliando que o uso indevido da música gera dano moral sem necessidade de prova de abalo psicológico, independentemente de eventual valorização ou desvalorização da música com o uso pela banda Aviões do Forró. A relatora foi a ministra Isabel Galotti.
1: Para a Justiça do Trabalho, o motorista de ônibus não acumula função por atuar também como cobrador.
2: Esse é o entendimento unânime da Justiça do Trabalho. Mila Amaral.
3: A quinta turma do TST isentou a empresa Aviação Redentor do Rio de Janeiro de pagar adicional ao motorista. Ele trabalhou por 7 anos na empresa e alegou que nos fins de semana, além de dirigir, também fazia o trabalho de cobrador nas folgas dos colegas. Por isso, pedia 30% a mais no salário. O Tribunal Regional do Trabalho do Rio acatou o pedido do motorista, mas o TST reverteu a decisão. Isso porque esse tipo de situação já é um tema de consenso para o Tribunal. Ou seja, é de entendimento unânime que diz que as funções de motorista e cobrador são complementares e compatíveis.
1: Justiça determina a cassação de chapas por fraude à cota de gênero em município de Rondônia.
2: A ação foi ajuizada pelo Ministério Público Eleitoral. Vanessa Pereira.
4: As decisões do Tribunal Regional Eleitoral de Rondônia confirmaram que houveram fraudes à cota de gênero por parte das legendas do PDT e agir no município de Pimenta Bueno, em Rondônia, durante as eleições de 2024. O tribunal acolheu os argumentos do MP Eleitoral e reconheceu que os partidos usaram candidaturas femininas fictícias apenas para preencher o percentual mínimo de 30%, exigido pela legislação, sem o real propósito de disputa eleitoral. Na decisão, a justiça determinou a anulação dos votos das legendas do PDT e Agir para o cargo de vereador e tornou dirigentes e candidatas inelegíveis por 8 anos.
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1: Uma boa noite.
2: E até amanhã.
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7: Eu sou Paula Groba.
8: E eu sou Humberto Pinheiro.
7: E estes são os destaques de hoje do Jornal do Senado, que começa agora.
8: Senado vota MP de 266 milhões e meio para as cidades atingidas por enchentes em Minas Gerais.
7: Rede de proteção à mulher passa a ter prioridade no recebimento de alimentos.
8: Sancionada lei que inclui Ayrton Senna entre os heróis da pátria.
7: Boa noite.
8: Boa noite.
7: Além de proteção e abrigo, mulheres que escapam da violência doméstica precisam ter acesso à alimentação. E para ajudar nesse acolhimento, uma nova lei garante prioridade no abastecimento de alimentos às casas-abrigo e aos centros de atendimento às vítimas.
8: A norma teve origem em um projeto da senadora Tereza Leitão. Os detalhes com Marcela Cunha.
9: Com a nova lei, a rede de acolhimento a mulheres em situação de violência doméstica e familiar passa a ter prioridade no abastecimento de alimentos distribuídos pelo Sistema Nacional de Segurança Alimentar e Nutricional, o SISAM. A regra vale especialmente para centros de atendimento integral e casas-abrigo previstos na Lei Maria da Penha. A medida também alcança os dependentes das vítimas, como filhos e outras pessoas sob seus cuidados. O texto teve origem na proposta da senadora Tereza Leitão, do PT de Pernambuco, que lembrou que a ideia é reforçar a rede de proteção, garantindo a alimentação durante o período de acolhimento.
10: Destacando que é mais uma forma de garantir apoio, acolhimento às mulheres vítimas de violência. Essa é uma luta grande que precisa ser travada em todas as frentes.
9: Já a relatora, a ex-senadora Augusta Brito, do Ceará, afirmou que a medida ajuda a fortalecer a rede de atendimento para que mulheres em situação de violência tenham condições de deixar o ambiente de agressão com apoio e dignidade. A expectativa é que a prioridade no fornecimento fornecimento de alimentos ajude a manter em funcionamento os serviços que recebem mulheres e crianças em situação de risco.
7: E a Comissão de Direitos

0: Direitos Humanos aprovou um projeto que evita que a indenização paga pelo agressor à vítima de violência doméstica saia do patrimônio comum do casal.
1: Atualmente, a lei já prevê, por exemplo, o ressarcimento ao SUS pelo agressor de possíveis custos de tratamento de saúde da vítima devido às agressões. Repórter Rodrigo Rezende.
2: Quando for definido pela justiça que um agressor indenize a mulher vítima da agressão e essa for sua esposa, os recursos para o pagamento não poderão ser retirados dos bens em comum do casal. No caso, por exemplo, de um casamento em comunhão de bens. Esse é o objetivo de um projeto aprovado pela Comissão de Direitos Humanos do Senado. A relatora, senadora Jussara Lima, do PSD do Piauí, apontou que essa é uma questão de justiça. Ela teve seu relatório lido na CDH pela senadora Damaris Alves, do Republicanos do Distrito Federal.
3: Sem essa cautela, poderia ocorrer uma distorção evidente. A vítima seria formalmente indenizada, mas na prática, parte do valor indenizatório sairia de seu patrimônio.
2: Atualmente, a lei já prevê, por exemplo, o ressarcimento ao SUS pelo agressor de possíveis custos de tratamento de saúde da vítima devido às agressões. O projeto será analisado agora pela Comissão de Constituição e Justiça.
0: O episódio envolvendo um pedaço de vidro em um copo de água de uma professora, colocado por alunos de uma escola municipal de São José dos Campos, no interior de São Paulo, reacendeu o debate sobre a segurança dos profissionais da educação.
1: No Senado, a Comissão de Constituição e Justiça aprovou um projeto que endurece as penas para crimes cometidos contra profissionais das áreas de educação e saúde. Os detalhes com o repórter Bruno Lourenço.
4: O projeto de lei eleva o homicídio, lesão corporal grave ou morte contra esses profissionais no exercício de suas funções ao patamar de qualificado e, consequentemente, ao rol dos crimes hediondos. Além disso, aumenta as penas para lesão corporal, ameaça, constrangimento ilegal, desacato e injúria. O relator, senador doutor Irando Progressista de Roraima, defendeu que o endurecimento penal é pedagógico e urgente para conter o sentimento de desamparo que assola essas categorias essenciais ao desenvolvimento social do país.
5: O aumento dos casos de agressões a trabalhadores da saúde e da educação demonstra que os mecanismos jurídicos e institucionais atualmente disponíveis são insuficientes para assegurar um ambiente de trabalho digno e seguro para esses profissionais.
4: O crime hediondo impede benefícios como anistia, graça ou indulto e torna a progressão de regime prisional muito mais rigorosa.
0: E um grupo de senadores quer agilizar a votação em plenário e antes do recesso do projeto que regulamenta a educação domiciliar no Brasil.
1: A proposta que trata do homeschooling está sob análise no Senado desde 2022 e já mobilizou manifestações favoráveis e contrárias da sociedade. O parecer da relatora é pela aprovação. A repórter Raíssa Abreu conta os detalhes.
6: O senador Eduardo Girão, do Novo do Ceará, um dos que assinou o pedido de urgência, disse que o ensino domiciliar precisa de uma definição, já que muitas famílias que já praticam o chamado homeschooling têm vivido em insegurança jurídica. Em 2019, o STF decidiu que a modalidade não é inconstitucional, mas que precisa ser regulamentada por uma legislação específica.
7: Enquanto a gente não cumpre o nosso papel no Senado, famílias estão sendo aí intimidadas por militantes ideológicos do judiciário, inclusive com até prisão, pedido de prisão, né? Porque essas famílias não estão conseguindo se regulamentar porque o Senado não age.
6: Quem não concorda com a liberação da prática, como o professor Romualdo Portela, teme que as crianças e adolescentes percam o direito ao convívio com a diferença proporcionado pelas escolas.
8: A educação domiciliar é uma privação de direito destas crianças, porque elas não são preparadas para viver num mundo em que necessariamente elas terão que se haver com uma pluralidade de comportamentos, de crenças, de modos de encarar a vida.
6: Eduardo Girão informou que o pedido de urgência está sendo negociado com o presidente do Senado, Davi Alcolumbre.
0: O Senado aprovou hoje a medida provisória que destina 266 milhões e meio de reais para a reconstrução da zona da Mata Mineira, atingida pelas fortes chuvas de março.
1: Os recursos serão usados na recuperação de moradias e serviços públicos e no pagamento de auxílio a famílias afetadas. A reportagem é de Douglas Castilho.
9: Do valor total, uma parte será aplicada diretamente em ações de resposta e reconstrução de infraestrutura emergencial, como habitações, escolas, escolas e unidades de saúde destruídas pelas tempestades, e o restante será convertido em pagamento de uma parcela única de R$ 7.300 para cerca de 5 mil famílias elegíveis. A votação da MP foi viabilizada após uma rápida articulação do Congresso Nacional, e o presidente do Senado, Davi Alcolumbre, explicou a urgência da análise da matéria.
10: O estado de Minas Gerais, a zona da Mata Mineira, perderia a possibilidade de utilizar esse crédito para minimizar os danos e os impactos causados pelaquela tragédia natural. Não seria razoável um estado da federação que sofreu com uma tragédia não ter condições de minimizar os danos e os impactos causados por essa tragédia a centenas e milhares de pessoas.
9: Com a aprovação nas duas casas do Congresso, o texto que segue para a promulgação assegura o repasse imediato das verbas que serão alocadas pelo Ministério da Integração.
0: Uma lei que teve origem num projeto do Senado inscreveu o nome de Ayrton Senna da Silva no livro de heróis e heroínas da pátria.
1: Tricampeão mundial de Fórmula 1, Senna já era patrono do esporte brasileiro e agora passa a integrar o memorial que homenageia brasileiros e brasileiras que marcaram a história do país. Repórter Henrique Nascimento.
11: Ayrton Senna da Silva agora faz parte do livro dos heróis e heroínas da pátria. A lei nasceu de um projeto apresentado no Senado pelo senador astronauta Marcos Pontes, do PL de São Paulo. Tricampeão mundial de Fórmula 1, Senna já é patrono do esporte brasileiro. Para uma geração inteira, ele marcou as manhãs de domingo com vitórias, emoção e a bandeira do Brasil no alto do pódio. Marcos Pontes comemorou a nova lei e lembrou o orgulho que Senna despertava nos brasileiros.
12: Eu sei que pelo menos os mais velhos acordavam no domingo, como eu, para assistir o Ayrton Senna. Não era nem a Fórmula 1, era o Ayrton Senna vencendo, colocando a bandeira do Brasil lá em cima.
11: O senador Nelsinho Trade, do PSD de Mato Grosso do Sul, afirmou que Senna deixou um exemplo de dedicação, ética e fé.
13: Esse é o legado e é o segredo que o Ayrton deixou dentro de mim.
11: O livro dos heróis e heroínas da pátria fica no Panteão da Pátria em Brasília e reúne nomes que marcaram a história do país.
1: Com edição de Paula Groba e trabalhos técnicos de João Lira, o Jornal do Senado fica por aqui. Acompanhe agora as notícias da Câmara dos Deputados. Boa noite.
0: Boa noite e até amanhã.
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15: Câmara estende proteção de direitos a plantas desenvolvidas geneticamente.
16: Comissão amplia repasses a municípios e fundos para regiões sul e sudeste.
15: Projeto de lei que equipara a misoginia ao racismo vai avançar com urgência.
16: Deputados aprovam medidas de apoio aos exportadores e contra enchentes.
15: Boa noite. Câmara aprova medidas provisórias que destinam recursos para a saúde de policiais, apoio a empresas exportadoras e para recuperação após enchentes em Minas Gerais. A repórter Daniele Lessa acompanhou as votações.
17: O plenário da Câmara aprovou três medidas provisórias que destinam recursos para a saúde de policiais, apoio a empresas exportadoras e para recuperação após enchentes que aconteceram em Minas Gerais no início do ano. Uma das medidas provisórias direciona recursos arrecadados com as empresas de apostas conhecidas como bets para o Fundo para Aparelhamento e Operacionalização das Atividades Fim da Polícia Federal, o FUNAPOL. O repasse dos recursos das bets será gradual, 1% em 2026, 2% em 2027 e 3% a partir de 2028. Além disso, o governo federal fica autorizado a repassar até R$ 200 milhões ao FUNAPOL ainda em 2026, utilizando recursos livres do Tesouro Nacional. Esses recursos poderão ser usados para custear a saúde dos servidores da Polícia Federal, da Polícia Rodoviária Federal e da Polícia Penal Federal. O projeto ainda permite que recursos do FUNAPOL sejam usados para pagamento de retribuição por atividade extraordinária a servidores da Polícia Federal. Segundo o governo, o objetivo é garantir financiamento estável para a segurança pública e promover a valorização e a proteção da saúde dos profissionais. Relator da medida provisória, o deputado Aloysio Mendes, do Republicanos do Maranhão, destacou que os servidores das polícias federais enfrentam riscos elevados ocorridos desgaste físico e pressão psicológica, o que justifica as medidas de proteção à saúde e valorização profissional.
18: Fazendo um gesto importante para nossas polícias da União, Polícia Federal, Polícia Rodoviária Federal, Polícia Penal Federal, que prestam um relevante serviço à sociedade e que agora, com a aprovação da SMP agora, terão a sua saúde mais bem cuidada, dos seus familiares, essa profissão que é tão desgastante, que causa tantos prejuízos à saúde dos nossos profissionais.
17: Outra medida provisória aprovada cria novas regras para fortalecer linhas de financiamento do Plano Brasil Soberano para empresas afetadas por instabilidade internacional, razões geopolíticas ou aumento de tarifas comerciais. Os recursos de até 15 bilhões de reais poderão atender exportadoras de bens industriais, produtos agropecuários, pesca, aquicultura, florestas plantadas, recursos minerais e setores industriais relevantes para o comércio exterior. Ao defender a aprovação da MP, a deputada Érica Cocai, do PT do Distrito Federal, falou da importância de investir na indústria nacional como forma de proteger o país de oscilações nos preços internacionais.
19: De crédito de 15 bilhões, que visa desenvolver a indústria nacional, absolutamente fundamental, que visa fazer frente ao que nós estamos vendo com a crise, com a guerra do Irã, para que nós não tenhamos os efeitos deste processo na elevação do próprio combustível, que o Brasil possa se proteger.
17: O plenário também aprovou a medida provisória que destina crédito extraordinário de 266 milhões de reais ao Ministério da Integração e Desenvolvimento Regional para ações de recuperação e apoio financeiro às famílias afetadas pelas enchentes e deslizamentos que atingiram a Zona da Mata de Minas Gerais no início do ano. As três medidas provisórias serão analisadas em seguida pelo Senado. Da Rádio Câmara de Brasília, Daniele Lessa.
16: Luiz Lima, do Novo do Rio de Janeiro, critica os gastos do governo federal com publicidade institucional e afirma que os recursos deveriam ser destinados a áreas prioritárias. Ele afirma que a campanha oficial tem caráter político e não reflete a realidade da população.
15: Para Luiz Lima, as peças publicitárias divulgam informações enganosas sobre temas como segurança pública, combate ao feminicídio e economia. Ele também afirma que o aumento dos preços e a perda de poder de compra contradizem a mensagem divulgada pelo governo.
14: Votação.
16: A Câmara aprovou o aumento do prazo de proteção de direitos sobre plantas desenvolvidas geneticamente. O repórter Antônio Vital acompanhou a votação.
20: O plenário da Câmara aprovou o projeto que amplia de 18 para 25 anos os direitos de propriedade sobre sementes e mudas desenvolvidas geneticamente de videiras, árvores frutíferas, árvores florestais, árvores e plantas ornamentais e cana-de-açúcar. A proposta altera a Lei de Proteção de Cultivares, que é o nome que se dá às variedades de plantas desenvolvidas ou selecionadas por meio de técnicas de melhoramento genético. Cultivares apresentam características como resistência a pragas, maior produtividade e adaptação ao clima ou sabor melhor, o que as diferenciam de outras plantas da mesma espécie. A proposta aprovada mantém o prazo de proteção dos direitos de cultivares das demais espécies vegetais em 15 anos. A legislação determina o pagamento de royalties pelos produtores às empresas que desenvolvem os cultivares. Prevê exceções, como no caso do produtor que reserva sementes para uso próprio sem fins comerciais, ou para o pequeno produtor que multiplica as sementes por conta própria e as troca com outros agricultores familiares. O projeto aprovado exclui os produtores de cana-de-açúcar que exploram área de até 150 hectares da obrigação de pagar os royalties. Exclui ainda os pequenos produtores de plantas ornamentais. O relator, deputado Arnaldo Jardim, do Cidadania de São Paulo, diz que as mudanças eliminam distorções que hoje afastam o investimento na produção de novos cultivares, como no caso de florestas de eucaliptos e pinos. Segundo ele, cultivares desse tipo demoram até 20 anos para serem desenvolvidos e o prazo menor de proteção dos direitos desestimula as empresas a desenvolverem novas espécies.
21: Cada vez que você faz o desenvolvimento de uma nova variedade, de um novo cultivar, você tem que ter investimentos em pesquisa. Então é normal que você cobre um royalties por aquilo que é a utilização dos novos cultivares. Qual era o grande desafio? Você ter um justo equilíbrio. Você não poderia ter um período dessa cobrança de royalties muito pequeno, porque não compensaria, e você não poderia ter também esse período muito extenso, porque você restringe o acesso essas novas variedades.
20: O relator acatou o pedido de deputados do PSOL e do PT e excluiu do pagamento de royalties sobre cultivares os pequenos produtores de plantas ornamentais. Para o deputado Tarcísio Mota, do PSOL do Rio de Janeiro, a medida vai beneficiar mais de 800 mil pessoas. O projeto, que amplia de 18 para 25 anos os direitos de propriedade sobre cultivares de videiras, árvores frutíferas, árvores florestais, árvores e plantas ornamentais e cana-de-açúcar, seguiu para análise do Senado. Da Rádio Câmara de Brasília, Antônio Vital.
2: Agricultura.
15: Sérgio Turra, do PP do Rio Grande do Sul, critica o anúncio de mais de R$500 milhões para o Plano Safra, afirmando que os produtores rurais endividados não conseguem acessar o crédito. Ele argumenta que a medida não atende esse público específico.
3: Sérgio Turra defende a proposta de securitização das dívidas rurais, afirmando que a medida é essencial para garantir a sobrevivência dos produtores e da economia gaúcha. Ele também não concorda com a classificação da proposta pelo governo como uma pauta bomba.
15: Santim Roveda, do União do Paraná, cobra mais apoio ao agronegócio e critica o corte de verbas para o Plano Safra. O congressista avalia que a redução das verbas para custeio e seguro rural vai deixar os produtores desprotegidos, especialmente diante de previsões climáticas severas.
3: Santim Roveda cita o Paraná como exemplo de logística, cooperativismo e exportações a ser implementado em outros estados, mas lamenta que o excesso de impostos federais tire a rentabilidade de quem trabalha e gera riqueza no campo e na cidade.
2: Economia.
15: Deputados concordam com representantes de micro e pequenas empresas sobre a atualização geral da tabela do Simples e não apenas dos limites do MEI. A reportagem é de Luiz Cláudio Canuto.
22: Representantes de micro e pequenas empresas criticaram o projeto do governo de atualização dos limites de faturamento do microempreendedor individual, o MEI, e cobraram uma atualização geral da tabela do Simples. A proposta do governo chegou recentemente à Câmara e se soma a outros mais de 30 projetos a respeito do tema. Pelo projeto do governo, o teto do MEI subiria dos atuais R$ 81 mil para R$ 110 mil em 2027 e R$ 140 mil em 2028. O projeto também permite que um MEI contrate até 2 empregados por um salário mínimo ou o piso salarial da categoria. Na Câmara, o tema já é analisado por uma comissão especial, onde o relator, deputado Jorge Guetem, do Republicanos de Santa Catarina, defende uma revisão geral do Simples e não apenas do limite do MEI. O presidente da Frente Parlamentar Mista do Ambiente de Negócios, Mendonça Filho, do PL de Pernambuco, concorda com a atualização da tabela do Simples Nacional para micro e pequenas empresas. A defesa da correção foi reforçada também pela presidente da comissão especial sobre o tema, deputada Anne Ortiz, do PP do Rio Grande do Sul. Desde a última atualização dos limites, em 2018, a inflação acumulada pelo IPCA é de 55,4%.
23: Não por conta de um crescimento real, não por conta de um crescimento orgânico, mas sim por um achatamento do teto por conta dessa inflação acumulada.
22: Segundo o relator do projeto sobre o MEI, deputado Jorge Guetem, se o ajuste da tabela se limitar à faixa do microempreendedor, o risco será de distorção do Simples.
24: É uma conta simples fazer. Por que eu vou estar numa alíquota maior ali como micro e pequena empresa de 180 mil se eu posso estar numa alíquota bem menor, né, que é o benefício que os MEIs têm, são contemplados, né? Então, elevando a 140.
22: Uma das ideias em debate prevê que o teto dos microempreendedores suba para R$ 140 mil. Já o das microempresas subiria de 360 mil para R$ 869 mil por ano. E o das empresas de pequeno porte passaria de R$ 4,8 milhões para R$ 8,69 milhões. Da Rádio Câmara de Brasília, Luiz Cláudio Canuto.
3: Maurício Marcon, do PL do Rio Grande do Sul, contesta os dados sobre o desemprego e a inflação anunciados pelo governo. Para ele, o discurso de crescimento econômico desconhece a realidade da população, que sofre com o aumento no preço dos alimentos e dos combustíveis.
15: Segundo a análise de Maurício Marcon, o cenário nacional é oposto ao anunciado, com um déficit acima de R$ 1 trilhão e com a dívida pública superando 80% do PIB, o que prejudica a criação de novas empresas, a geração de empregos e a produção nacional.
3: Dr. Fernando Máximo, do PL de Rondônia, celebra a aprovação pela Câmara de proposta de emenda à Constituição relatada por ele, que garante a imunidade tributária total para templos religiosos e suas entidades, como creches, asilos e orfanatos.
15: Doutor Fernando Máximo explica que a medida, agora sob análise do Senado, isenta de impostos a compra de bens e serviços, com os tributos pagos sendo devolvidos às entidades em 90 dias para reinvestimentos nas entidades de assistência social filantrópicas.
14: Desenvolvimento Regional.
3: Comissão Especial aprova aumento de repasses para municípios e criação de fundos para Sul e Sudeste. A repórter Noelle Nobre tem os detalhes.
2: Uma comissão especial da Câmara dos Deputados aprovou uma proposta de emenda à Constituição que aumenta o Fundo de Participação dos Municípios, o FPM, e cria fundos específicos para o desenvolvimento das regiões Sul e Sudeste. O parecer aprovado é do deputado Arnaldo Jardim, do Cidadania de São Paulo. A medida eleva de 50% para 53%. A parcela da arrecadação federal de impostos que deve ser dividida com estados e municípios. Isso garantirá às prefeituras uma quarta parcela extra de 1% do FPM a ser paga anualmente no mês de março. O relator, Arnaldo Jardim, acredita que os municípios hoje estão sobrecarregados.
21: A Constituição de 88 dá um sinal, mas a prática acabou se revelando ao contrário. Houve uma reconcentração de recursos na União. E isso não foi acompanhado da divisão de responsabilidades. Todas as novas políticas foram no sentido de repassar responsabilidades aos estados e municípios.
2: Além do reforço para as cidades, a proposta cria fundos constitucionais de financiamento para o Sul e o Sudeste, nos moldes do que já existe para o Norte, o Nordeste e o Centro-Oeste. Cada um desses novos fundos receberá 1% da arrecadação federal para financiar o setor produtivo local. Para evitar um choque nas contas públicas, a implementação será gradual, 0,5% em 2027 e o valor integral em 2028. A estimativa é que em 2028, cada novo fundo regional e o aumento do FPM representem separadamente um aporte de mais de 11 bilhões de reais. Agora, a proposta segue para o plenário da Câmara, como lembrou o presidente da comissão especial, deputado Cobalcini, do MDB de Santa Catarina.
4: A gente tem que agora fazer uma construção além daquela que nós construímos aqui na comissão especial. Precisamos estender para o Brasil.
2: A proposta que aumenta os repasses para os municípios e cria fundos de desenvolvimento para as regiões Sul e Sudeste precisa ser votada em 2 turnos no plenário antes de seguir para a análise do Senado. Da Rádio Câmara de Brasília, Noelle Nobre.
14: Saúde.
15: Paulo Soares, do Podemos de São Paulo, faz um apelo pela continuidade dos atendimentos no Hospital e Maternidade São José, de Barra Bonita. Ele alerta que o fechamento do pronto atendimento da unidade pode sobrecarregar outros hospitais e comprometer a assistência na região.
3: Paulo Soares também defende a atualização da tabela do SUS e mais investimentos na rede pública de saúde. Segundo o parlamentar, o financiamento adequado é essencial para garantir o funcionamento dos hospitais filantrópicos e das Santas Casas.
14: Justiça.
15: Deputados aprovaram regime de urgência para o projeto que equipara o ódio às mulheres ao crime de racismo. O repórter Antônio Vital explica.
20: Depois de muito debate em plenário, a Câmara dos Deputados aprovou regime de urgência para o projeto já aprovado pelo Senado, que prevê punições para a prática de misoginia, como é chamada a prática de ódio, desprezo ou preconceito contra as mulheres. O projeto inclui o crime de misoginia na mesma lei que já pune com pena de 2 a 5 anos de prisão sem direito à fiança, discriminação ou preconceito de raça, cor, etnia, religião ou procedência nacional. A coordenadora do grupo de trabalho que analisou a proposta, a deputada Tabata Amaral, do PSB de São Paulo, apresentou nova versão para o texto no início de junho, com alterações na proposta aprovada pelos senadores. Ela alterou principalmente a definição de misoginia. Tabata Amaral retirou os termos ódio e aversão previstos no projeto do Senado para caracterizar a misoginia. Na nova versão, misoginia é descrita como a prática, a indução ou a incitação de menosprezo ou discriminação contra a mulher, que promova violência, negue sua igualdade de direitos ou ofenda sua dignidade em razão da condição de mulher. O texto aprovado pelo grupo de trabalho também prevê que o juiz poderá suspender temporariamente conta ou perfil na internet que estimular violência contra a mulher. No plenário, o regime de urgência foi aprovado com 293 votos favoráveis e 158 contrários, depois de muita discussão. deputados da Frente Parlamentar Evangélica manifestaram preocupação com a possibilidade de pregadores religiosos serem enquadrados no crime de misoginia. Outros deputados disseram que a definição do crime é vaga e pode motivar censura. Foi o que disse a deputada Júlia Zanatta, do PL de Santa Catarina.
5: Ainda temos termos muito vagos que deixam a critério do juiz, e isso acaba numa perseguição. Me parece, sim, que é para perseguição religiosa, para calar opositores, mulher que é bandido na cadeia.
20: O texto do grupo de trabalho também aumenta as penas de calúnia, difamação e injúria quando praticados no contexto de violência familiar, e dobra a pena para postagens com incentivo à violência contra a mulher, quando praticados na internet com o fim de obter lucros. A deputada Tabata Amaral, coordenadora do grupo de trabalho, diz que está ouvindo lideranças dos partidos para chegar a um texto de consenso. Ela defendeu punição para quem incentiva a violência contra a mulher.
5: A gente vê o número de homicídios no Brasil cair, mas o número de feminicídios aumenta. E nós precisamos dar uma resposta. E essa resposta passa por enfrentar grupos de ódio que estão se articulando, especialmente no submundo da internet. Grupos de ódio que entenderam que você incentivar o estupro, você incentivar a violência, você atacar uma mulher, infelizmente, é uma forma de ganhar dinheiro, é uma forma de viralizar, é uma forma de vender um curso.
20: Com o regime de urgência, o projeto que prevê pena de até 5 anos de prisão para quem praticar o crime de misoginia pode ser votado diretamente no plenário da Câmara, sem passar pelas comissões permanentes da Casa. Da Rádio Câmara de Brasília, Antônio Vital.
6: Relações Exteriores.
3: Alencar Santana, do PT de São Paulo, critica a suposta submissão de políticos brasileiros a interesses estrangeiros, citando uma correspondência oficial de autoridade externa que trata da possibilidade de uma equipe de transição governamental brasileira ser colocada à disposição de outra nação.
15: Alencar Santana afirma que o documento menciona a entrega de riquezas estratégicas e de tecnologias como o PIX. Ele classifica a hipótese como traição à pátria, alerta sobre o risco de interferência externa nas eleições e defende uma postura firme na defesa dos interesses do Brasil.
3: Termina agora o Jornal Câmara dos Deputados, produzido pela Rádio Câmara, com trabalhos técnicos de Wellington Teles e apresentação de Cibele Comanetti e Márcio Aquilissardi. Uma boa noite para você.
15: Boa noite, e a Voz do Brasil volta amanhã.
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0: Ondas do Gigante do Ar, a Rádio Confidência M880 e aqui também pela Rede Minas. Estamos chegando com Esportes pelo Ar nesta quinta-feira, dia 2 de julho de 2026. Hoje será a despedida de alguém que fez história no futebol, hein? Portugal e Croácia se enfrentam na Copa do Mundo e será o último jogo de Cristiano Ronaldo ou de Modric em Copas do Mundo. Pra você, quem vai ficar pelo caminho? Quem se despede hoje dos mundiais? Quero saber sua opinião. Participe conosco. Envie sua mensagem pelo WhatsApp. O número é 319-8280-6655. 319-8280-6655. Vamos falar sobre o Brasil também. Hoje o Endrick deu entrevista, uma coletiva. E ele falou da importância do Neymar para ele, tá? Neymar não é titular, mas ele contribui fora dos gramados. Quer saber como? Fique ligado. Enquanto você participa conosco, envia sua mensagem. Vamos conhecer a nossa bancada, começando com o Davi Luiz. Davi, boa noite. Obrigado pela presença. Quem marcou mais o futebol? CR7 ou Modric?
1: Boa noite, André. Boa noite a todos que estão nos assistindo e também nos ouvindo agora. Eu acho que dentro da história do futebol, o Cristiano Ronaldo marcou mais do que o Modric, né? Um jogador muito importante, os dois jogadores muito importantes para suas seleções, mas o Cristiano Ronaldo aí é um patamar, dois, três patamares acima do Modric. Mas é um ótimo confronto, né? Uma pena que os dois estejam chegando ao fim, né, das suas trajetórias muito vencedoras, tanto no Real Madrid, os dois vencendo juntos. Também o Cristiano Ronaldo vencendo na Juventus, no próprio Manchester United, no esporte, na seleção portuguesa. Modric com a carreira também interessante. Agora no Milan, também jogou no Tottenham, também com uma grande marca também no futebol. Enfim, um ótimo confronto, uma pena que a gente está se despedindo, pode se dizer cedo, né? Na 16ª de final, acho que as duas seleções, tanto Portugal quanto Croácia, podiam ir um pouquinho mais. Mas enfim, uma pena, futebol é assim, alguém vai ter que... Um vai ter que chorar para o outro ficar sorrindo, né?
0: E Copas do Mundo, quem fez mais?
1: Copas do Mundo, realmente, o Modric fez um pouquinho a mais. Me dói o coração, você sabe que me dói o coração, mas um pouquinho a mais o Modric.
0: Conosco nessa noite também, Thiago Malta. Thiago, boa noite, obrigado pela presença. E quem fez mais em Copas, Modric ou Neymar?
2: Em Copas. Boa noite para você, André. Boa noite. Boa noite para todo mundo que nos ouve e também nos acompanha. Rapaz, olha que eu vou dizer o Modric também. Porque o Neymar, eu acho que a Copa que o Neymar seria... cara, seria de 14. A lesão dele, ele fazer falta naquela semifinal, na semifinal onde o Brasil chegou naquele momento, foi inclusive o melhor desempenho do Brasil, né? Desde o título de 2002, eu acho que o Modric, por ter avançado um pouco mais, pesou mais em Copas do Mundo do que o Neymar.
0: Hoje à tarde a gente estava conversando aqui e eu fiz um levantamento que deixou quem é supersticioso vai ficar chateado com relação ao título do Brasil, tá? Giovanna Calmon foi quem fez o logo e deu a sentença, tá? Porque eu fiz um levantamento, ó. Em 94, o Brasil enfrentou a Suécia na fase de grupos e também na semifinal. Em 2002, o Brasil enfrentou a Turquia na fase de grupos e também na semifinal. Neste ano, o Brasil não pode enfrentar na semifinal alguém que estava no grupo dele. Aí a Giovanna falou, então não vem o título. Quem é supersticioso acredita.
2: Mas em compensação, para fazer um contraponto, a última vez que o Brasil virou um jogo em uma fase eliminatória foi quando ele conquistou o título, em 2002. Então, desde 2002 o Brasil não virava.
0: Jogo contra a Inglaterra, né?
2: Pois é, jogo contra a Inglaterra. O Brasil conseguiu.
0: Mas nas quartas de final.
2: Mas virou. Não conseguia desde 2002. Então, para fazer um contraponto, né, e manter a expectativa pelo título para os supersticiosos, aí vale essa questão.
0: E aí, você está confiante, não está otimista, você é supersticioso? Participe conosco, envie sua mensagem para 319-8280-6655. 319-8280-6655. Quem está confiante é o pessoal dos Estados Unidos. Estados Unidos, ontem, com um jogador a menos, conseguiram a classificação às oitavas de final. E o que falar da Espanha, hein? Atropelou hoje, a goleada. Vamos ver os gols desses dois jogos, começando com os Estados Unidos, que venceram a Bósnia. O Balogun abriu o placar e aí na cobrança de falta ali o Tillman fez 2-0 para os Estados Unidos, que vão enfrentar a Bélgica nas oitavas. Os Estados Unidos hoje bateram a Áustria. O Oyarzabal, a Espanha hoje bateu a Áustria. O Oyarzabal abriu o placar, o Porro fez 2-0 e o Oyarzabal fez de novo o terceiro gol, 3-0 para a Espanha. E a Espanha vai pegar o vencedor de ia falar Palmeiras, né? Portugal e Croácia. Podemos ter uma Espanha e Portugal já nesse confronto. A Espanha, ô Davi, todo mundo lá no início, né? Todo mundo não, porque aí é
1: muita gente.
0: Unanimidade é muita gente. Sim. Mas assim, uma galera falava que a Espanha tinha pra brigar, mas demorou a esquentar essa equipe espanhola, né?
1: E antes só, Portugal e Espanha, você falou do Cristiano Ronaldo, você me provocou do Cristiano Ronaldo, mas o Cristiano Ronaldo contra a Espanha tem história na Copa, fez 3 gols, então quem sabe a história possa ser um pouco diferente. Mas contra a Espanha, realmente, a Espanha é uma seleção muito jovem ainda, ao mesmo tempo já com alguns jogadores experientes. O Lamine Yamal, se a gente for parar pra pensar, é uma loucura, né? Ele tem 19, 20 anos de idade, ele joga desde os 16 anos em alto nível. Então, jogadores jovens, mas com experiência. O Pedri também já jogou diversas partidas, enfim. A gente consegue listar vários jogadores jovens da Espanha. Mas realmente, demorou um pouquinho, né? Uma seleção que é muito boa, tem muitas projeções futuras, senão nessa Copa, na próxima também, deve ser uma seleção que vai brigar, que vai chegar entre as primeiras. E realmente deu uma travada, né? Deu uma enguiçada um pouquinho na fase de grupos, não conseguiu classificar com tanta tranquilidade. O grupo não era dos mais fáceis, tinha um Uruguai, uma Arábia Saudita, né? No caso, um Cabo Verde fazendo história, né? Dá pra dizer assim. Então, são uma seleção interessante a longo prazo, mas que realmente custou. Venceu uma Áustria que... uma seleção relativamente ok, não passa disso, relativamente ok, podia fazer um jogo um pouquinho mais complicado, mas aí acho que agora a próxima partida, seja contra Portugal ou contra a Croácia, aí é um teste de fogo realmente pra gente ver em que pé está essa seleção espanhola já em 2026.
0: Preparem-se, porque eu ouvi um agora aqui no meu VAR, que resumiu essa Espanha, porque a Espanha evoluiu. Disseram,
1: por disser,
0: o eco, sim, meu eco chama Giovanna Calmon, tá? O Lamine Yamal, hoje ele foi bem.
1: Nossa.
0: 4 jogos, como hoje tem madrugadão, tá na Copa do Mundo. Meia-noite tem jogo, vamos ver os confrontos, são 4 jogos nesta sexta-feira para fechar os 16avos de final. A Suíça joga contra a Argélia, 00h, e às 15h amanhã tem Austrália e Egito. Thiago, quem são os favoritos nesses 2 confrontos para você?
2: Olha, eu, para mim, primeiro do jogo da Suíça, a Suíça, né? Suíça e Argélia, acredito que é Suíça. Mas, assim, um ponto, você falava sobre, né, a Espanha chegar, eu percebi o seguinte, essa Copa tá chamando muita atenção, porque fora Argentina e França, todo mundo está com dificuldade, está com muita dificuldade. A Inglaterra foi assim,
1: sim, sim.
2: A Alemanha já se despediu, né? O Brasil está com dificuldade. Então, está chamando muita atenção que, independente do time adversário, estão sendo colocando dificuldade. Ninguém está passando com facilidade nessa fase agora mata-mata. Mata, né? Porque não tem a volta, né? Então, é só mata. Mas aqui é Suíça e Argélia. Eu acredito que a Suíça vai passar, né? Vai ter dificuldade, mas vai passar. E aí, a Austrália e Irã?
0: E Egito.
2: Egito, Austrália e Egito. Acredito que o Egito passa. Também acho que não vai ser um jogo fácil, né? Não tem jogo fácil nessa Copa do Mundo, mas acredito que o Egito passa.
0: Meu palpite nesse jogo aí é Austrália, mas eu joguei no chat GPT hoje, ele deu Egito também. E amanhã tem os outros 2 jogos de amanhã. Argentina e Cabo Verde se enfrentam às 19h e às 22h30 tem Colômbia e Gana. Esse Argentina e Cabo Verde, Davi, eu tô preocupado. Porque todos os gurus de internet, cachorro, gato, papagaio, rinoceronte, todos os gurus que acertam resultados estão dando que Cabo Verde vai eliminar a Argentina, Davi. Seria muito melancólica essa despedida de Messi precocemente?
1: Olha, André, eu, como um bom brasileiro, torço para que a Argentina não se classifique contra Cabo Verde. Eu acho que quanto mais rápido a Argentina for eliminada, assim como a França, que eu vejo como as duas grandes favoritas, quanto mais rápido, melhor, principalmente para a seleção brasileira. Mas, e até porque, pensando num contexto de uma história da Copa do Mundo, seria muito legal um Cabo Verde pela primeira vez classificar, classificar para a Copa, classificar no seu grupo e classificar contra a atual campeã, com um jogador que acabou de atingir a marca de maior artilheiro de todos os tempos da Copa do Mundo. Então seria muito interessante, muito legal. Mas, enfim, eu acho que os gurus, todos que você viu nas redes sociais, devem falhar dessa vez, porque realmente o favoritismo da Argentina contra o Cabo Verde é gigantesco. Assim, é legal pra gente torcer, pra gente tentar realmente, mas acho que a partida com 15, 20 minutos já vai ter acabado.
0: E no domingo tem aquele jogo, tá? Noruega e Brasil. Vamos falar sobre esse jogo, porque os noruegueses estão preocupados. com a condição de Haaland. Os jornais noruegueses estão preocupados porque no jogo contra a Costa do Marfim ele saiu exaurido, muito cansado. E aí a parte física poderia ser um problema. A seleção diz que não, que ele está em condições, mas os torcedores e a imprensa estão muito preocupados. Sem Haaland, Thiago, acabou a Noruega?
2: Não acho que acabou, acho que a Noruega ainda tem outras possibilidades, mas pesa demais a ausência do Haaland. Haja vista o que ele fez no jogo passado, né? A bola caiu no pé, a bola bateu nele e entrou, não foi ele que nem, ele nem se avançou na bola para conseguir fazer o gol da classificação da Noruega. Pesa a ausência dele, como a seleção, né, a informação oficial é que ele está disponível, acredito nessa informação, acho que ele vai para o jogo, pode ser mais uma precaução, mas sem ele, o Brasil tem uma possibilidade maior, mas não terá tranquilidade também. E penso que o Brasil tem condições de avançar diante da Noruega, até porque eu acho que, diferente da aplicação tática absurda do Japão, que fez uma barreira assim, muito bem feita, jogadores extremamente aplicados taticamente, a Noruega ela vai também se posicionar, para mim, na defesa, mas com menos atenção, deixando um pouco mais de espaço para o Brasil. E em algum momento também ela vai sair, porque tem qualidade para fazer seu jogo no ataque brasileiro. Então acho que o Brasil consegue avançar, principalmente pelos espaços que a Noruega vai oferecer ao Brasil. Mas acho que a Noruega faz gol no Brasil. Porque eu não confio no Alisson.
0: Eu também não confio no Alisson, não. Tá? Para mim, dos que estão ali...
2: Os da seleção brasileira, eu sempre coloco o Brasil e tomo um gol.
0: Para mim, dos que estão ali, o Ederson deveria ser o titular. Dos três que estão ali. Para mim, o Everson do Atlético era o titular absoluto dessa Copa, né? Mas vocês não estão prontos para essa conversa. Mas, ô, Davi, quando foi definido esse confronto entre Brasil e Noruega, eu falava, quero ver Casemiro marcando o Haaland, parando ele. Curiosamente, Casemiro, tão criticado naquele power ranking que foi criado pela FIFA, ele é o melhor defensor. Ele tem a nota de 7,49, segundo a FIFA, pelos critérios dela, de jogo a jogo, é o melhor defensor da Copa. Por que essa desconfiança de que o camisa 5 não vai parar o Haaland?
1: Olha, André, com todo respeito à FIFA e tudo mais, mas eu acho que esse ranking tem algum tipo de problema, assim, realmente mostrando nesse primeiro momento. O Casemiro é um jogador muito importante, taticamente é muito importante, a nível de liderança, de segurança e tudo mais. Mas ele comete muitos erros, bobos até, né? Na última Copa do Mundo ele cometeu alguns erros, nessa Copa também. Vejo que o gol, por exemplo, que o Brasil tomou contra o Japão, pra mim o maior erro é do Danilo tentar atravessar uma bola no meio de campo sem necessidade nenhuma. Deixou o passe totalmente escancarado. Na sequência, o Casemiro, eu acho uma falha do Casemiro que ele não consegue chegar mesmo. Aí mostra um jogador um pouco mais lento, um pouco mais pesado. O Casemiro é um jogador mais pesado, historicamente sempre foi assim. E não conseguiu alcançar o jogador japonês. Se ele vai conseguir parar o Haaland, aí é outros 500, né? Aí é outra história. O Haaland é um jogador muito cruel, né? A bola caiu uma vez, igual o Thiago falou muito bem, a bola sobrou no pé dele e ele fez o gol. Então ele não precisa de muito para realmente fazer um gol. E, da mesma forma que eu entendo que você não confia muito no Alisson, eu não confio muito no sistema defensivo da seleção brasileira. Então, eu acho que alguma oportunidade o Haaland vai ter. E eu acho que quando ele tiver essa oportunidade, ele vai marcar. Então, assim, o grande perigo da seleção brasileira vai ser justamente não deixar essa oportunidade chegar no Haaland. Se o Casemiro vai conseguir parar, aí é outra história, outros 500. Eu realmente acho que ele já não está no seu auge, né? Isso não acho, não tenho certeza, ele não está no seu auge. E vamos ver se ele não vai comprometer realmente. Conseguiu fazer um gol contra o Japão que deu uma aliviada na barra dele, mas o primeiro tempo que ele fez foi tenebroso, foi péssimo.
2: Queria colocar um contexto nesse número que a FIFA apresenta do Casemiro, porque nos jogos do Brasil até o momento... Fora o jogo contra Marrocos, que após o gol reduziu o seu ímpeto ofensivo, o Brasil, a defesa brasileira, não foi tão atacada. A gente não teve tanta exigência assim para que ele fosse, né, apresentasse números tão elevados. Então, todos os jogos contra o Haiti não foi para cima, o Japão fez o gol e recuou. Então, o Brasil não teve tanto volume no seu setor defensivo. E quando teve, falhou.
0: A sorte do Brasil é que não vai pegar a Espanha agora, porque a Espanha, os três gols jogada pela esquerda. E aí, então, imagina, para cima de Danilo e Marquinhos ali. A sorte que o Brasil não encontra a Espanha agora. O Brasil voltou a ter uma dúvida. Lá no início, o pessoal cobrava. Endrick tem que ser titular, tem que ser o atacante. Aí, colocou-se o Paquetá. Aí, quando machucou o Rafinha, tem que dar chance pro Endrick. O Rayan se achou ali. Aí, o Paquetá machucou agora. Será que o Endrick vai ter essa... Quem, enfim, essa oportunidade? Ele foi pra coletiva e ele falou o quanto que o Neymar tem contribuído nesse momento dentro da seleção. Vamos acompanhar.
3: Tenho uma relação muito boa com o Ney. A gente pode ficar brincando depois dos treinos, jogando carta ali, a gente fica trocando resenha. Em uma folga eu pude estar com ele também, a gente pôde conversar, ele pôde falar comigo. E é muito importante conversar com essas pessoas que são os capitães da seleção, não só o Ney, mas como o Marquinhos, o Casão, o Alisson. Estar com esses jogadores perto, pegar experiência com eles, para mim é uma coisa maravilhosa, é uma coisa que eu que já estou um pouco de tempo assim no futebol, sempre fiz. Com o Gustavo Gomes no Palmeiras, sempre perguntava para ele o que ele achava, o que eu poderia fazer, porque estar de pessoas inteligentes, pessoas que entendem do futebol, você procura saber mais disso, é muito bom. E não está sendo diferente com o Ney, eu converso com ele ali nos jogos. E a gente senta lado a lado ali também quando tá no banco. Então, vou tentar extrair o máximo do Ney para poder colocar isso na minha carreira, porque tem muito tempo pela frente ainda.
0: Tá aí, tentar extrair o máximo do Ney. Mas aí, Thiago, o Endrick pode aproveitar essa ausência do Paquetá e se tornar um titular contra a Noruega?
2: Eu estive, inclusive, aqui mesmo, nessa casa. Você me perguntou, antes da Copa começar, quem seria o nome da seleção brasileira. Eu falava sobre o Endrick. Né? Um cara que eu acredito muito, acho que tem extremo potencial, está mostrando o Brasil inteiro pedindo a sua presença, mas eu não acho que ele deva ser o titular nesse jogo por a formação da seleção brasileira. Eu, apesar da dificuldade que teve contra o Japão, muito também pelo que o Japão impôs, gostei muito dessa formação com o Rayan, com o Matheus Cunha e com o Vinícius Júnior. Acho que tem que ser por ali. E eu acho que o Endrick entrando torna-se o quarto atacante, né? Isso de início de jogo eu acho que não é válido, né? Precisa preencher o meio-campo, né? Tem mais jogadores no meio-campo, talvez o Martinelli, mas principalmente o Danilo Santos, que eu acho que vai ser realmente a primeira opção. Acho que seria o ideal para, né, fazer essa substituição, que é um jogador que vai ajudar tanto na parte defensiva, mas muito na construção das jogadas. Pode até liberar um pouco mais o Bruno Guimarães, que está fazendo uma Copa excelente. Mas eu gosto do Endrick, acho que é um cara muito importante, mas não penso que seja o titular para esse momento na seleção brasileira.
0: Quem é que para você vai ser esse titular, o Davi, no lugar do Paquetá?
1: O que eu gostaria seria o Danilo Santos, porque eu vejo que ele tem a característica minimamente mais parecida com o Paquetá. Eu bato na tecla que teve um erro de ciclo muito grande da seleção brasileira. Desde a era Ancelotti, ele sempre quis usar um 4-2-4 nas eliminatórias, em campeonatos amistosos, mas chegou na Copa do Mundo, ele percebeu, né, por um milagre, um estalo, que ele percebeu que realmente não é uma boa formação, que na Copa do Mundo ele vai sofrer com isso. Então a seleção brasileira não tem opções nesse nível, tentou corrigir a rota com o Ederson sendo convocado no lugar do Wesley, mas mesmo assim não vejo com a mesma característica. Pelo contexto do que tem, eu iria de Danilo Santos. Vejo ele como jogador que consegue justamente, como o Jaco falou, atacar e defender, é o mais próximo do que um Paquetá consegue fazer. Eu acho que se colocar um Martinelli, o Endrick, enfim, jogadores que são cotados, aí eu acho que pode voltar naquele esquema do 4-2-4, que pra mim foi trágico. Seleção brasileira sem o meio de campo, totalmente perdido, Casemiro sobrecarregado, os laterais também sobrecarregados, os atacantes meio perdidos até mesmo entre eles. Então, pra manter minimamente o mesmo esquema, que é difícil, eu colocaria o Danilo. Acho que é a melhor opção.
0: Eu falei mais cedo aí que eu fiz a simulação no chat GPT, né? Ao fim da minha simulação, o Brasil foi campeão contra a Espanha. É, o Endrick fazendo gol na prorrogação, na semifinal e na final.
2: Boa.
0: Foi o craque aí do Brasil nessa fase final, foi justamente o Endrick.
2: Acredito mais nessa projeção GPT, né? Do que nos números da FIFA.
0: Vamos pro intervalo, só para atualizar, falando em números da FIFA, ó. 0-0 Portugal e Croácia até aqui, ó. 20 minutos do primeiro tempo. Vamos pro intervalo, na volta a gente fala, tem outro jogão acontecendo agora às 8 da noite, hein? Cuiabá e América pela Série B do Campeonato Brasileiro. A gente volta já.
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0: Estamos de volta com o Esportes pelo Ar, 8 horas e 22 minutos aqui na tela da Rede Minas e nas ondas da Rádio Inconfidência AM880. Vamos ver os gols da rodada do módulo 2 do Campeonato Mineiro, começando aí com o Mamoré em Guarani. Jackson abriu o placar para o Guarani. O Mamoré empatou com o Mateuzinho, jogada pela esquerda, ele apareceu livre no meio da área para bater, para fazer 1-1. O Krieger fez 2-1 para a equipe do Mamoré, mas no final o Daniel, de cabeça, deixou tudo igual, 2-2. A Caldense saiu na frente do Patrocinense com o gol do Julián. O Theo Lanza empatou o jogo, aproveitando o cruzamento da esquerda, e o Lailton garantiu a vitória da Patrocinense por 2-1. O Uberaba venceu boa. O Jeanderson abriu o placar, um belo gol batendo de fora da área para o Boa, só caiu o Lucas Honório, empatou o jogo. O David, na cobrança de escanteio, a zaga tentou afastar e ela sobrou para o David, que bateu forte para fazer 2-1 para o Uberaba. E o JB Bardales, aproveitando o cruzamento da direita, meteu a cabeça para fazer 3-1. E o Márcio cobrando falta para o Valério Dulce, garantiu a vitória contra o Democrata. Vamos ver como é que ficou a classificação do módulo 2 do Campeonato Mineiro. Até aqui faltam só 2 rodadas. O Uberaba lidera o grupo A com 17 pontos, já está classificado à próxima fase. O Patrocinense tem 12 pontos, Boa 11, Guarani 9, Moré 9. E Caldense, nesse momento, estaria sendo rebaixado com 6 pontos. No grupo B, Valério Dulce tem 16 pontos. Aí Morés tem 14, Vila 13, Democrata 13, muito embolado aí. O Coimbra, 9 pontos, e o Ipatinga já rebaixado com menos 5 pontos. Nesse momento, pela Série B do Campeonato Brasileiro, o América está jogando contra o Cuiabá. Eu confirmei, olhei agora há pouco, estava 0-0. Deixa eu ver se o América não vai me assustar aqui, ó. Não, permanece 0-0. 24 minutos, 0-0. E uma preocupação. O América vem tentando mudar seu elenco, né? 5 jogadores já chegaram, o último deles, o lateral esquerdo, Tobias Oschega, um argentino. Só que a janela, ela abre no dia 20 de julho agora, né? Já conseguiu registrar o Jiménez, por exemplo, já está jogando, mas ainda não conseguiu registrar todo mundo. E aí até o dia 20, o América tem o jogo de hoje, mais 3 pelo menos, né? Termina a primeira fase, né? As 19 rodadas. Aí eu fiz uma projeção, eu gosto de números, o América hoje tem 6 pontos. Se ele mantiver o aproveitamento, nesses 12, ele vai fazer 1. Tanto faz 7 pontos. Para aquele número mágico dos 45, ele teria que fazer 38 pontos no segundo turno. São 57 a serem disputados, ou seja, um aproveitamento de 66% precisa, sendo que o líder, o Vila Nova hoje, tem um aproveitamento de 62, ou seja, o América teria que ser melhor do que o líder da Série B do Campeonato Brasileiro para permanecer na Série B. Dá para acreditar aí, ô Thiago, que isso vai acontecer?
1: Cara, é muito difícil de acreditar, viu, André? É muito difícil. E aqui vale, mais uma vez, eu sempre bato nessa tecla, e a cobrança de um péssimo planejamento da diretoria do América. O William Pott, que hoje é jogador da Ponte Preta, o América pegou uma barca da Ponte Preta, jogadores que não serviam para disputar a Série B por um time que estava subindo da Série C. Vários jogadores dispensados, o América vai lá e pega esses jogadores. Resultado, o América caminhando para a Série C. Torço demais pelo América, quero demais, né? A gente torce muito pelo América, mas eu acho muito difícil. A vantagem, pelo menos, que aconteceu o start, né? Perceberam que o problema é o elenco, nunca teve a ver com o treinador, apesar que o Alberto Valentim era um problema, né? Não tinha um bom trabalho, mas o Roger fez um trabalho razoável, o Lousa vem fazendo o que dá também, mas o problema do América é elenco. Torço que consiga, não sei se vai dar tempo com os jogadores que estão chegando.
0: E o Atlético Cruzeiro também estão mexendo devagar nos elencos para o segundo semestre, mas o Cruzeiro vai ter uma boa notícia para o seu torcedor, hein? Domingo é esperado o Gabriel Peck em Belo Horizonte para fazer os exames e fechar com o Cruzeiro um contrato de 5 anos. Ele é novo, 25 anos, um ponta de 25 anos. E aí, ô Davi, chega para ser solução para um problema que o Cruzeiro tem?
2: Eu acho que solução é muito forte. A palavra solução talvez traga muitas expectativas para o torcedor. Não só a palavra solução, como também o preço. Preço salgado, né? Tá falando na casa dos 12, 14 milhões de dólares. Então isso é um dinheiro já salgado para um atleta que vem para a região do ataque. Então tem toda aquela expectativa que ele chegue, faça gols e tudo mais. Pelo que a gente pode acompanhar do PEC, tanto na época de Vasco, na época também agora de LA Galaxy, enfim, seleção brasileira de base, é um jogador.

0: resolve, mas já ajuda bastante, pelo menos, esse setor do lado direito. Consegue ter uma variação, né? Acho que os treinadores do Cruzeiro mais sofriam era justamente, não tinham variação. Se tira o Christian, vai colocar quem? O Marquinhos, enfim, com todo o respeito do mundo. Não dá, né? É. Agora o PEC sobe um pouquinho, pelo menos, o nível, né?
1: É, amanhã nós vamos falar de uma outra carência que tem nesse elenco do Cruzeiro, muito emergente, muito maior. Thiago, muito obrigado por estar conosco aqui nessa noite. Valeu demais, Davi. Muito obrigado a você que nos ajudou a fazer o Esportes pelo Ar. A gente volta amanhã às 8 horas da noite. Até lá. 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
6: Olá, boa noite para você acompanhando a Inconfidência M, o gigante do ar em 880. Noite de quinta-feira, 2 de julho, no ar para você, Flashback a partir de agora, tocando sucessos internacionais. A programação musical, quem escolhe as músicas que você vai ouvir é o Cristiano Batista. Eu sou Márcio Rony, trabalhos técnicos, Ronilda Mendes e Eliezer Ferreira. Seja bem-vindo, bem-vinda, muito bom ter a sua companhia. Aliás, um salve, uma ótima noite para os ouvintes do Em Boa Companhia, que acompanham a programação da manhã, mas também sintonizam o radinho aqui à noite para acompanhar o Flashback e, claro, não me deixar falando sozinho, não é isso? Muito bem. Bom, a nossa noite está começando com o grupo The Cranberries.

0: Esse foi Thiago York, What a Wonderful World, também Whitney Houston, I Never Knew Man, e abrindo o bloco e o programa de hoje, The Cranberries com Ode to My Family.
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0: Volta com um flashback aqui no Gigante do Ar, o grupo Bon Jovi.

0: Essa foi a banda U2 com Beautiful Day, também The Equals, Baby Come Back, Tracy Chapman com Baby Can I Hold You, e a gente abriu o bloco com Bon Jovi Always. Tem intervalo, mas eu volto daqui a pouquinho.
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0: De volta com o Flashback para você, aqui no Gigante do Ar, em Confidência M. The Whispers.